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1: Goiás e Ceará estão trocando de treinadores. Ontem, Daniel Paulista acertou a sua saída do comando técnico esmeraldino. O último jogo de Daniel Paulista no comando do Goiás foi a derrota por 3-0 para o Operário Ferroviário. E o agora ex-treinador do Goiás está indo para o Ceará, para o lugar de Moza, que recentemente foi demitido. E o mais curioso é que Moza está, nesse momento, muito próximo de ser anunciado pelo Goiás. Moza, que inclusive já teve passagens pelo futebol goiano na temporada de 2023. Ele treinou o Atlético, foi o campeão goiano daquela temporada, chegou no finalzinho e também iniciou a participação do Dragão na Série B do Campeonato Brasileiro. Moza, que recentemente esteve no comando técnico do Coritiba e também da equipe do Mirassol, e nas duas equipes conseguiu acessos da Série B para a Série A do Campeonato Nacional. 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

puxar essa aqui, ó. É nessa que o sanfoneiro paga o cachê, hein? Ó, ó. Chapéu bonito. Cabelo também. Tá nos trinques. Simbora assim, ó.

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O lugarzinho que eu amo, César e Paulinho na Serra Dourada. Minha gente, amiga, falta um minuto para 5. Bom dia, 3:59.

0: Alô, Goiás! Alô, alô, Brasil! Bom dia! Família Sertaneja, hora certinha, agora são 4 horas mais 2 minutos, né? 4 e 2, ainda madrugada. De quê? Sexta-feira!
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0: Trem doido e que beleza! Sexta-feira, 26 de junho, ano de 2026, né? Por aqui, Luiz Carlos Pimenta, o Pimentinha, pra te fazer companhia a partir de agora até as 8 horas da manhã, né? Pimentinha de cá, você de lá, unidos na mesma emoção. Bom dia, minha amiga dona de casa. Bom dia, pai de família. Bom dia, juventude. Bom dia, bom dia, bom dia, bom dia, criançada. 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Só alegria!

para o Japão segunda-feira, hein, gente? O confronto será válido pela nova fase de mata-mata, segundo 16 avos de final, que eles criaram esse avos agora aqui, né? Pois é. Então é isso aí. Segunda-feira, dia 29 de junho, 14h, horário de Brasília, estádio em Houston, nos Estados Unidos, no Texas, né? Exatamente, já pensou? Brasil e Japão, e agora? E agora? Nem vi como é que ficou o jogo ontem, que eu não dei conta de assistir tudo, né? A gente dorme, como diz o ditado, madruga, né? Dorme junto com as galinhas, né? Cantou, deitou, dormiu, já era. Vocês sabem como é que ficou o jogo ontem? Deixa eu perguntar. É, então responde aí pro Pimentinha. Mas tá fácil de ver aqui também, né? Jogão bom ontem. Gostei do jogo ontem. Jogo bacana. Mas e aí, vamos trabalhar então? Vamos lá, né? Já vamos fazer o seguinte. Já vinha só de moda mesmo, né? Então nós já vamos começar aqui mandando bom dia pro amigo Gibrael.

0: caiu lá na querida cidade de Minaçu. Gibrail, esse vídeo é de hoje. Gibrail Gonçalves de Minaçu tem um vídeo aqui. Vamos tomar um caldo de cana. Tá doido? Um caldinho de cana uma hora dessa, hein, senhor? Toda hora é bem-vindo um caldo de cana, não é? É uma delícia, né? Agora eu quero assistir esse vídeo aí, tá? Roberto Santos, ele é do bairro Rosário, lá de Lusiânia. Um abraço a você, amigo. Bom dia e muito obrigado, viu, Roberto? Bom dia também aqui o João Cambreia, lá de Cristalina. Tudo bem aí, João Cambreia? Abraço a você, a toda a sua família e meu muito obrigado sempre. Professora Leone Faria, ele é de Cocalzinho de Goiás. Bom dia, bom dia, bom dia para o Carlitão da Pedreira, o Dito de Moura, Joãozinho Três Tiro, essa turma boa de Cocalzinho, né? Gosta de Esquina do Adeus com Belmonte e Amaraí, né, professora Leone? Um abraço, viu, irmão? Bom dia. Bom dia, Derli e Edna. Edna e Derli no entroncamento da Lagoa Santa, BR-158, tá? Lá é a chamada parada obrigatória para tomar aquele café quente, para dar uma despertada boa nessa sexta-feira. Muita gente foi assistir tantas partidas ontem. Ontem foi transmissão de 3 partidas e tudo mais, não foi? É, ontem eu assisti um pouco, né? Até onde eu dei conta. Adriano Miguel, bom dia pro Adriano Aparecido Freitas de São Miguel do Araguaia. Acredita que o Brasil que vai ser campeão. Tô gostando, o pessoal tá com autoestima lá em cima. Tá acreditando na nossa seleção, né? Tem que pensar positivo mesmo. Concordo. Jorge, bom dia.
1: Bom dia, meu amigo Pimentinha. Bom dia para todos os companheiros da madrugada. Café com leite da Serra Dourada, nosso amigo Pimentinha. Bom dia para o Antônio Márcio de Santo Alegre, Goiás. Bom dia para o Márcio, professor Márcio de Cristalina. Bom dia para todos. Será sempre para não esquecer ninguém. Uma sexta-feira abençoada para todos os ouvintes.
0: Hora certinha, 4:08. Rosimar, bom dia, bom dia.
2: Bom dia, Pimentinha, tudo bem com você? Tudo bem. Meu bom dia hoje vai para as filhas, Roberta, Yuki e Yukiane, e para os netos, Luiz Guilherme, Adriele, Lívia e Bianca. Tchau, obrigado.
0: Valeu demais, amiga. Lúcia de Porangatu também dá o recado, bom dia.
3: Bom dia, Luiz Carlos Pimenta. Bom dia para você e para todos os ouvintes. Um bom dia para o Valdene, Maria Marja, Naide Carvalho, Tom Xangai, Renatinho Caçambeiro, Orgênio, São Miguel, Coelho, Coelha, Zé Bonitinho, Joaquim Portela, Goianinho, Rei do Laço, o Peixinho Adnei. Para todos os vaqueiros e para todos os gari. Nós possamos ter uma excelente, abençoada sexta-feira na presença e na companhia de nosso Senhor. Fique todos com Deus.
0: Amém, Lúcia. Fica com Deus também. Edmo Guerreiro, gente boa, bom dia.
4: Ô, Pimenta, bom dia. Manda um alô aí pro Joaquim Xavier Filho, tá na Cana Braba, tá te ouvindo aí, já tá preparando pra tirar o leite. O Geraldo, o Rei do Mi, toda a minha galera aqui. Abraço.
0: Outro pra você, amigo. Obrigado, viu, Edmo? Deus abençoa vocês aí, meus agradecimentos, né? Bom dia, Evaldo.
5: Ô, Pimenta, meu amigo Pimenta, bom dia, bom dia. Bom dia com Jesus, bom dia com alegria. Evaldo Cristalina, Pimenta. Atrás do volante grande aqui, vindo do Espírito Santo, a Brasília positiva. Bom dia pra nós, um bom dia pra todo mundo aí, um dia abençoado. Tudo de bom, Pimenta.
0: Valeu demais, amigo. Agora 4:10, nada de faltar 1 minuto para 5, né, meu mano Vanderlei Benatti? Bom dia, meu amigo, meu irmão Vanderlei Benatti. Tá no paraíso, amigo? Na nossa querida Cristalina, um abraço pra você, pra toda a família, viu, Vanderlei? Gratidão sempre, amigo. Um abraço do Pimentinha. Um fim de semana abençoado para nós, né? Vamos lá em Aciara. Bosco, bom dia.
6: Bom dia, meu amigo Luiz Carlos Pimenta. Bom dia para todo mundo aí da Serra Dourada. Pimenta, manda um alô pro velho Micha na Formosa, operador top de linha. Micha vai estar cortando mato lá na Formosa. Um alô pro Maninho da Encoeira. Um beijo pra turma da Encoeira aí. Um alô pra Luiz, tava na Rua Beijão. A turma da Aça Peixe.

0: Cicoco, Pedro. Turma lá, um alô pro bom da Selco também. O da Selco só um menino enquanto aí, rapaz. Pimentinha fica com Deus. Deus abençoe, meu amigo. Tamo junto.
1: Amém, Bosco. Fica com Deus também. Bom dia, muito obrigado, amigo. Bom café da manhã pra todos nós. Alô, Valdivino, São Miguel do Araguaia, chama, bom dia.
2: Uba, bom dia, Pimenta. E aí, Pimenta, vai estar só ouro, bom que pode fazer vários sonhos, São Miguel do Araguaia. Epa, só ouro, tchau, tchau, tchau, obrigado. Uma ótima resto de final de semana pra nós, um bom final de semana, falou.
1: Obrigado de coração, amigo, eu que agradeço. Baixinha, bom dia, Itapaci chamou.
3: Bom dia, Pimentinha, que é baixinho, estou na base do Itapaci. Manda um alô pra nossa turma, essa manta tá lá na UBSA. Deus abençoe que todos tenham um bom final de semana. Uma ótima sexta-feira, abençoado por Deus. Tchau, obrigado.
1: Obrigado eu, amigo. Lázaro, Crixasa, capital do ouro, bom dia.
4: Bom dia, Pimentinha. Bom dia, ouvinte da rádio melhorzinha do Brasil, Serra Dourada FM. Pimentinha, hoje é o penúltimo dia seu, hein, Pimentinha? Você tá saindo da rádio por uns dias. Que Deus abençoe, meu amigo, sua caminhada nova aí. Que volta com um diploma aí de deputado estadual, hein?
1: Aí sim, ó.
4: Ajudar esse estadão nosso aí.
1: Valeu, amigo. Obrigado.
4: E Deus te acompanha aí nessa caminhada aí, meu amigo. E aqui na sessão 11 aqui do Sebastião de Brito, lá agora bem pertinho aqui, voto aqui, viu? Na sessão 11 aqui, se você tirar um voto aqui na Sebastião de Brito, aqui na escola Sebastião de Brito, é o do lado.
5: Aê, trem doido!
4: Fica firme aí. Tranquilo, meu amigo. Que Deus abençoa. Muita sorte aí nessa caminhada.
1: Obrigado, amigo Lázaro. De coração, a minha gratidão, meu muito obrigado, viu, companheiro? Também de Crixás Miranda, bom dia.
6: Bom dia, meu amigo Pimenta. Passei nesta manhã para te desejar um bom dia, Pimentinha. Pimentinha, gostaria de ouvir a música, Pimentinha. Amanhã ou depois. Viu? De César Paulinho, feliz para a população de Crixá, região e fazenda, e ademais que falam Miranda, Boca, Zé Bira, Valdete, e para você na rádio, meu amigo Pim.
1: Valeu demais, Miranda, bom dia para você, para todos de Crixá e região. 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O nosso amor está magoado, mas eu tento dar vida à minha vida e me entreguei em suas mãos. 4 horas, 14 minutos. Canta, Robertinha.

0: Rainha da música sertaneja, Roberta Miranda, são tantas coisas. 4 horas 17 minutos, bom dia.
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0: Rio Negro e Solimões. Para combinar com essa manhã fria, hora de levantar, preparar aquele cafezinho caprichado, bom dia.
2: Sim.

Informo, 4 horas mais 29 minutos, agora 4h29. Frio, né, gente? Friozinho bom, nem dá vontade de levantar, não é verdade? Remexe pra lá, remexe pra cá, dá um jeito de procurar outra coberta e vida que segue, vamos em frente, né? Gente no trabalho, aí não tem pra onde fugir não, né? No serviço é usar uma blusa boa mesmo. Madrugadas, normalmente, elas são mais frias, né? Mas, de uns dias pra cá, deu uma caída na nossa temperatura aqui, né? Bom demais, né? Um friozinho faz parte do processo. Sempre quando vai chegando a época de festa em Trindade, eu percebo. E as pessoas caminham ali de Goiânia a Trindade. São 17 quilômetros. Já tem gente caminhando, inclusive, né? Já tem gente indo lá pro Pai Eterno, lá na nossa querida Trindade. E muitos estão aí, os carreiros, né? Nas estradas também, os carros de boi, a cavalo, né? Os cavalheiros, os mulandeiros, carro de boi, a tradição que não acaba, que vai aí de pai para filho e vida que segue, né? Isso é muito bom. É. Trindade, agora, até ontem eu estava percebendo, né? Tá havendo uma grande polêmica lá em Trindade, por quê? Porque a prefeitura resolveu tirar aqueles monumentos antigos ali, conhecido como aquela avenida, a Via Sacra, quem costuma ir em Trindade, né? Que vocês visitam o começo do sofrimento de Jesus, até a crucificação de Jesus,

0: ali conta toda a história e com estátuas, né? Vamos dizer assim, bem claro, é estátuas, né? Da época. Então, foi feito de pedra e tudo, as pessoas, né? Os personagens bíblicos, né? E aí a prefeitura achou por bem retirar tudo, né? E colocar, tipo, uma placa de aço, né? Mas que não tem nada a ver, mas nada a ver mesmo com a tradição e com a avenida da Via Sacra, né? A gente fica assim por entender por que que as pessoas tomam essas decisões próprias, né? É, porque aquilo ali tem anos e anos, né, gente? É muito bonita a Via Sacra. E aí querer modernizar até aquilo ali é complicado. Alguns podem até achar bom, mas 99,9% as críticas chegaram para cima da prefeitura em Trindade, mas foi para valer mesmo. Mas também pudera, né, gente? É, a pessoa simplesmente acha por bem ir lá, tirar, eu que mando, tira isso daí, eu vou fazer do meu jeito. É, principalmente quando entra aquela questão, foi o outro que fez, eu não quero isso aqui. Existe muito isso, né? Existe muito isso. O que fez, quem entra, quer tirar. A obra que um outro começou, esse não quer terminar. E nessa brincadeira, quem vai ficando no prejuízo é a população. É sempre assim, né? Não estou generalizando, mas infelizmente é uma verdade, né? Que não poderia acontecer, mas acontece, né? Quem conhece Trindade, quem costuma visitar Trindade, vai achar essa diferença lá agora, né? Infelizmente. O Bruno está em Minasul conosco, meu amigo, irmão Bruninho, a esposa Vanderleia e toda a família. Um abraço a vocês, obrigado a toda Minasul e região. A Marcinha Pinheiro já chegou firme, abraçando todos de 0 a 100 para não esquecer ninguém. Valeu, Marcinha Pinheiro, um bom dia para você também, muito obrigado, viu, Marcinha? Também de Cristalina, a Antonina, né, Antonina? Como é que está você? Está tudo bem? Bom dia, bom dia, bom dia, Antonina e família. Zé Bonitinha em Caiaponha, bom dia.
1: Bom dia, meu amigo Luiz Carlos Pimenta. Tudo tranquilo por aí?
0: Tudo.
1: Um bala aí pra Antônio chegar e pra Valter. Pra Renatinha, que essa velha estudei por cada escuta.
0: É, tá bem. Gargantinha tá bagunçada, né, Zé Bonitinho? Deixa uma garrafinha de água aí, toda hora um golinho, viu? Água natural, um golinho em todo momento, é muito bom. Dá uma lubrificada nas cordas vocais aí, viu, Zé Bonitinho? Um abraço pra você e evita friagem aí, amigo. Bom dia, o Alessandro, lá da cidade de Lusiânia, me mandou um vídeo bacana aqui, obrigado, viu, Alessandro? Alessandro, eu já postei ele aí no status da Serra Dourada. Agora, todo vídeo que vocês me mandam, além do status da Serra Dourada, vai pro meu também, no meu particular, e vai também pro Instagram do Pimentinha, @PimentinhaLocutor, e o povo acha muito bom, e eu agradeço vocês que fazem vídeo aí, ó, igual o Alessandro fez agora, dentro do caminhão, no carro, né? Tem gente que faz no carro, faz no caminhão, tem gente que faz vídeo caminhando, tem gente que faz vídeo no trabalho, em casa. É, pra ficar bacana é quando vocês usam o nome, tá, gente? Tem uns que faz o vídeo, mas não fala nada, só faz o vídeo. Não comenta, não fala que é Serra Dourada, não tá falando que é Pimentinha, aí a gente fica perdido. O que é isso? Né? Então fala, por favor, vocês que mandam vídeo pro Pimentinha, tá? Obrigado de coração a todos. Né, Celinha? Bom dia!
2: Bom dia, Pimentinha. Celinha de São Simão. Um bom dia pra Sônia, pra Valdete. E para todos os ouvintes da Serra Dourada, que nós temos um dia abençoado por Deus.
0: Amém, amém. Abraço a todos vocês de São Simão e toda a região, viu, Celinha? O Elson Gaiteiro, também de Cristalina. Obrigado, Elson. Bom dia. Bom dia, Maria Marques.
3: Boa sexta-feira abençoada para você, sua família, o Coi, mais a esposa, Zé Bonitinho, Renato, Carequinha, o Peixinho, a Luz, a Dinê, Beni Ridlas, o Valdene. E Jesus abençoe. Me tinha até cantado os parabéns pro meu filho. João Paulo agradeceu. Que Jesus abençoe. Fica com Deus. Sextou, Pimentinha.
0: Amém. Fica com Deus também. Um abraço a toda a família. Obrigado. Eu que agradeço sempre, viu, amiga? Bom dia, Geraldo. Crixás chama.
4: Bom dia, Pimentinha.

0: Quem é bom?
1: Bom.
0: Manda uma música do João Carreiro Capataz, volta pro meu coração, pra todo mundo que estiver ouvindo, pra vocês da rádio aí, o meu amigo Padeiro é de uma equipe da Padaria Dallas, Geraldo Cuchas, tchau, obrigado.
1: Tchau, obrigado, Geraldo. Júlio César e Sinésia. Sinésia e o filho Júlio César, a família de Itarumã e região, meu abraço a todos aí, obrigado sempre, sempre, valeu, Júlio. Chuchu de Lusiânia, como é que está o amigo? Tudo bem? Um abraço, Chuchu de Lusiânia, já encostando na capital. Tá certo, amigo? Seja bem-vindo sempre, né? Bom dia, faça uma boa viagem. Ô, João Santana, bom dia, Crixaense.
2: Pimenta, bom dia.
3: Bom dia, meu amigo Luiz Carlos Pimenta.
2: Joaquim Xavier Filho, tá na Canadá.
3: Bom dia pra essa turma da madrugada aí. O Rão Garrado, Guerreiro. É o seguinte, meu amigo Luiz Carlos Pimenta. Aqui é o João Santana de Crixás.
1: Certo.
3: Brasil e Japão agora. Vai ser 2-1 para nossa seleção brasileira. Vamos com fé que nós vamos chegar lá. Se Deus quiser, eu erguei o caneco.
2: Pimenta, meu amigo Pimenta.
3: Tchau e obrigado.
1: Tá pensando positivo. É isso aí, amigo. 2-1 é um placar daquele que o coração sai pela boca, né, senhor? Jogão ontem, a Alemanha perdeu, hein? Rapaz, mas que jogo, que raça. Miguel, bom dia.
4: Bom dia, Pimentinha. Aqui é o Miguel do assentamento 8 de março, município de Crixás. E quero te desejar uma boa sorte.
1: Obrigado, amigo.
4: A sua carreira aí para deputado estadual. E conta com nós. E que Deus vai te abençoar muito, que você é uma pessoa que merece.
1: Amém.
4: Você é muito gente boa.
1: Obrigado.
4: Quando você sair pra Crixá aqui, nós vai se esbarrar um no outro aí, se Deus quiser. E boa sorte pra você. E passa uma música pra nós com ele de Irineu, cachorro amigo.
1: Certo.
4: Tchau, muito obrigado. Estamos juntos, misturado. Mentinho, você merece.
1: Obrigado, amigo. Deus abençoa você, sua família, suas palavras, a todos assentados aí, meus agradecimentos, viu? Bom dia. Tem que procurar essa moda aqui. Não lembro bem dessa, não. Se não tiver na pasta, vamos passar para os programadores para procurar ela para nós, tá bom? Walter de Cristalina, bom dia para as irmãs Adriana, Alessandra, Cristiane, Poliana e a Bruninha. Lá em Cristalina, né, Walter? Deixa eu ver quantas irmãs. Uma, duas, três, quatro... 5 irmãs, amigo.
5: Aê, trem doido.
1: É, Walter, um abraço pra você. Bom dia pra toda a família. E Deus abençoa vocês aí sempre, viu? E segundo ele, o Brasil vai ser campeão. Bom dia, Leomar Pires, do Distrito Federal, conosco também. Muito obrigado, viu, amigo? Raimundo da Cruz Milhomem, toda a família em São Miguel do Araguaia. Meu abraço, meu bom dia, minha gratidão. Muito obrigado, viu? Bom dia também, aqui é Joaquina de Iaciara.
6: Bom dia, Pimentinho.
1: Bom dia.
6: É Joaquina do povo da cultura do município de Iaciara.
1: Certo.
6: Manda alô aqui pra todo mundo que tá ouvindo.
1: Você tá falando e caminhando, né, amiga? Tá certo, bom dia. Cleusmar Anapolina, ex-vereador da cidade de Cristalina. Quando vier em Cristalina, procura nós. Ô, amigo, com certeza, um abraço pra você, pra gente tomar um cafezinho junto aí, bater um papo. Farei isso, Cleusmar. Um abraço a você e todos de Cristalina região. Muito obrigado, viu, amigo? Adelina, cidade de Itapaci, muito obrigado. Gosta também de Amado Batista, Adeli. Meu abraço apertado a você e a toda a família itapacina. Muito obrigado de coração. Mário Lívio de Unaí, Minas Gerais, aquele abraço. Muito obrigado, Mário Lívio. Bom dia, bom dia, bom dia, bom dia. Paulo Vitor é de Minasu, da Hantec Soluções Digitais. Muito bom. Já iniciando os trabalhos, ó. Aí não para não, tudo enfeitado, seleção brasileira. Bonito, bonita a empresa, viu? Um abraço a todos da Hantec Soluções Digitais. Paulo Vitor e todos de Minasu. O nosso abraço e o nosso muito obrigado aí pelo rádio sempre ligado, tá bom, meu irmãozinho? Faltam 20 minutos para 5. Creio que o cafezinho da Tia Lourdes pinta na área, um bom café da manhã para todos nós. Vou lá tomar um cafezinho também, que eu sou de aço não, viu, gente? Lourenço Lourival, recordando a cruz que carrega. Oh, saudade boa, hein?

Ei, mimosa, berra danada que eu informo, Canela Amarela canta, sexta-feira, 26 de junho, são 5 horas mais 7 minutos agora, viu? Tomei um cafezinho ali, que cafezinho caprichado, tia Lourdes, viu?

0: É. Ah, gente, na hora de tomar um cafezinho, vocês me perdoem. Eu deixo tocando umas modas aqui, porque também pudera, né? Tomar café correndo e falando é ruim demais, não é? Então tá bom. Espero que você também já tenha tomado o seu cafezinho. Se não tomou, tá preparando ele agora. Quem tá no trabalho, vencendo mais um plantão. Quem tá em casa, preparando pra mais um dia. Hã? É isso aí, gente. Importante é ser feliz, né? Importante é sempre começar o dia na presença de Deus. Vamos lá, então, de WhatsApp aqui? Então, vamos lá. Vamos saber quem está conosco. Maria das Dores, Cocalzinha de Goiás, bom dia.
1: E aí, pimentinha, você tá? É, manda música. Franga na panela.
0: Certo.
1: Pra mim, por favor.
0: Certo.
1: Maria do Cocalzinho, final do baiano. Eles gostaram dessa música.
0: Certo.
1: Manda pra mim. Vou sentir sua falta, você vai ficar um bocadinho fora, né?
0: Ô, amiga.
1: Se Deus quiser, você vai... Outubro, ó. É, outubro,
0: é,
1: tá de volta.
0: Exatamente, outubro.
1: Se Deus quiser.
0: Obrigado, viu, Maria das Dores? Ô, Maria das Dores, eu acho muito bonito o que você faz, né? Sempre que você pede uma música, você pede pra você... E pro seu eterno esposo, né? Que lembrança boa que você tem dele. Isso é bom. Isso é bom. A forma que você faz. Quisera se todos fossem assim, né? Firme. Sempre lembrando da pessoa que te fez bem, né? Foi pra glória, mas você não esquece. Que bacana, que bacana. Cada um de nós temos um jeito de ser e de viver. O seu serve de exemplo, viu? Muito bonita a forma que você... Até hoje tem dentro do seu coração a pessoa que te fez bem em vida e você não esquece nesse momento difícil que é a morte, né? Deixou um bom legado, quanto a isso eu não tenho dúvida. Que Deus te abençoe, que Deus te dê sempre força para você seguir na vida. Tô vendo aqui, gente, até o perfil dela é ela e o eterno esposo dela. Que bonito mesmo, tá? Eu acho bacana quando as pessoas têm isso dentro do coração, esse amor eterno, né? É isso que vale a pena. Por isso que eu digo sempre, se você puder fazer o bem, faça o bem, deixe um bom legado, porque a gente não sabe o dia que nós vamos ser chamados. Nós estamos numa fila, né, meus irmãos? A qualquer momento, a fichinha está na mão, a nossa senha. A qualquer momento vai nos chamar. E quando nos chamar, que nós possamos deixar saudades aqui. Né? Eu acho muito bonito isso, de coração que eu estou falando mesmo. Vai um bom dia especial aqui também para o Paulo Henrique Rezende, ao lado da sua esposa Thalita Mariano e a filhinha Júlia Rafaela, né, Paulo? Obrigado, viu, amigo? A todos da Fazenda Cotovelo aí, meu abraço. Obrigado, Thalita. Dá um beijo na princesinha Júlia. Vovô tem uma Julinha também. É, exatamente, tem uma Julinha também, só bênção. Ailton Mototaxista, São Miguel do Araguai. Ô, Ailton, obrigado, amigo. Um bom dia pra você, pra toda a sua família, tá, irmão? Sandra Morena Apaixonada, como é que você tá, hein? Tá tudo bem? Bom dia, bom dia, bom dia, bom dia, bom dia. Eu só vou ficar te devendo essa melodia agora, nesse horário. Pra Victoria Stael, aniversariante, né? Foi essa semana o niver dela. Dá um beijo nela, tá? Parabéns. Deus abençoe. Me lembra mais tarde, a hora que ela acordar, a gente fala novamente, você grava, põe ela pra ouvir, tá? Sempre uma honra ter você aqui com a gente, viu, Sandra? Obrigado. Dá um beijo na Vitória Stael, é isso, a princesinha, né? Parabeniza ela mais uma vez, Deus dê a ela saúde, o resto eu sei que ela conquista. E quem vai dando um recado são 5h11.
2: Meu deputado Pimentinha, bom dia.
0: Bom dia pra você também, meu irmão. Só na bênção.
2: Tudo bom?
0: Tudo.
2: É, meu companheiro, nós precisamos falar uma hora nós dois.
0: Sim, nós fala.
2: Trocar umas ideias.
0: Nós troca.
2: Manda um barulhão pra nós aí, que nós estamos aqui te ouvindo você. Assim, todo dia, 4 horas, eu ligo o radinho aqui.
0: Obrigado, viu, meu irmão? De coração mesmo, meu muito obrigado, tá? Felicidade a você e família. Ô, Rony, gente boa, você me mandou um vídeo aqui, né, Rony? Direto de São Miguel do Araguaia, é isso?
3: Ô, Pimentinha, bom dia, bom dia. Aqui é o Rony, aqui de São Miguel do Araguaia. Precisa me fazer aqui, trabalho aqui na

0: Goiatins, fazendo aqui sentido Tocantins aqui, Goiás a Tocantins. Estamos fazendo aqui agora aqui Araguaçu e até Palmas. Quero dar um abraço pra minha família aí, né? Pra todos os ouvintes, pra você na rádio aí.
1: Obrigado de coração. Ó, pode olhar aí agora que esse vídeo que ele me mandou já está no status da Serra Dourada. Já foi também pro Pimentinha. Obrigado de coração. Aí, gente, ó, faz isso aí pra mim. Faz isso aí. Quem puder fazer um videozinho de no máximo aí um minuto, 30 segundos, faz um vídeo pro Pimentinha. Deixa eu guardar aqui com muito carinho, tá? Deixa eu guardar aqui na minha agenda aqui com carinho, né? No meu... Ah, sei lá como é que é o nome desse trem aqui. Na minha galeria, é... Manda aí pro Pimentinha, quem puder fazer vídeo, observa o vídeo que o Rony fez, tá no status aí, tá? Obrigado, Rony, bom dia.
2: Ô, Pimentinha, bom dia.
1: Bom dia.
2: Firme, né, que é o Zé Luiz da Fazenda Três Barras aqui, vaqueiro aqui no município de Araguaçu, positivo?
1: Positivo.
2: Então, bom dia pra essa galera da madrugada aí. Ô, como é que eu faço pra adquirir um adesivo seu, Pimentinha? Me bota no carro, velho, nosso aqui.
1: Ô, hein?
2: Nós estamos doidos para adquirir aqui um parceiro meu do serviço.
1: Ô, amigo, mas na hora. Daqui a pouquinho já vou pegar seu contato e vou se virar. Mas esse bichinho vai chegar no você, viu? Pode ter certeza, tá? Então deixa eu voltar ali, ela tá dirigindo, ligadinha na Serra Dourada, aniversariante da semana, a Vitória Estael, filhinha da Sandra de Lusiânia. Vitória, bom dia para você, tá? Que Deus te dê muita saúde, paz e sabedoria. É o que o Pimentinha te deseja, tá? Essa mamãe sua, pelo jeito, vou te contar, é um orgulho dessa filhinha que você não tem noção, viu? Então, parabéns pela família e parabéns pelo seu aniversário e tenha um bom dia e um bom fim de semana, tá? Jairo, chega mais, bom dia.
3: Bom dia, Pimenta. Deus abençoe seu dia.
1: Amém, o nosso.
3: E sua jornada vai sair.
1: Amém.
3: Deixar nós só na saudade, por enquanto. Você me fala quem vai tirar sua folga? Fala pra nós quem vai tirar.
1: Ó, quem vai ficar no meu lugar durante 3 meses é o Cadu Alves, tá? O Cadu Alves vai estar aqui esses 3 meses no lugar do Pimentinha. E eu volto, tá, gente? Com fé em Deus, se Deus permitir, no dia 5 de outubro, 4 horas da madrugada. Viu? Espero que com a vitória, tá? Mas vitória para nós é amanhecer e receber o presente chamado vida. É a maior vitória de todos nós, é a vida. Né, meus irmãos? Então, já sou feliz. E o resto é consequência e só depende mesmo de Deus, tá? Então, Deus abençoa todos nós. Por ser pré-candidato a deputado estadual, eu ainda vou trabalhar segunda, viu? Segunda estarei aqui. Terça é meu aniversário, mas não tem jeito. Não poderei estar aqui, mas vou entrar nessas redes sociais da vida aí. Vou andar nessas cidades e vamos em frente, né, gente? E vamos atrás de objetivo na vida. Importante é que Deus conhece o meu coração. O Weber Júnior de Campo Alegre, de Goiás, um bom dia para você, Weber Júnior e família. Marcos está lá na Paraíba, um abração para você, Marco e toda a família. Valdeci está lá na querida cidade de Crixás, muito obrigado, Valdeci, bom dia. Vera de Itapaci, bom dia.
4: Bom dia, Pimenta, que é o Zezinho,
1: tudo bem? É o Zezinho, esposo da Vera, fala de novo, amigo.
4: Bom dia, Pimenta, que é o Zezinho, tudo bem, Pimentinha?
1: Tudo, rapaz, você estava sumido, moço, não me abandona não, que eu fico muito triste, bom dia. 5:16, Manuel.
5: Bom dia.
1: Bom dia.
5: É o Manuel. Tô na cidade de Matias Olímpio, no estado do Piauí.
1: Certo.
5: Tô ligadinho, curtindo aqui.
1: Aí, ó.
5: Serra Dourada.
1: Obrigado, viu?
5: Café com leite, com pimentinha.
1: Valeu, amigo.
5: Tudo de bom, que Deus nos abençoe.
1: Todos nós. Valdeir do Caminhão da Coleta. Valéria do Caminhão da Coleta. Bom dia, bom dia. Guerreiro e guerreira em Itapaci, meu abraço a todos os funcionários da limpeza urbana da cidade. Então tá certo, Valdeir. Essa turma de trabalhadores que eu admiro tanto, tanto, tanto, tanto. Nosso abraço a todos aí de Itapaci, bom dia. São Simão chamou, Gerardo.
6: Bom dia, Luiz Carlos Pimenta. Dá um alô aí pro Geraldo e lá.

0: Raiz e a todos que estão sintonizados aí na rádio.
1: Certo.
0: Serra Dourada e Café com Leite, bom ouvir aí. Paraneguara, São Simão, Chavesante. Um abraço. Falida, né?
1: Outro abraço pra você, muito obrigado e bom dia!
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1: Aô, voz de ouro, você fala e meu sósia Paraná completa!
3: Ô, Pimentinha, meu sósia, é o Paraná, querido! Tô curtindo aqui também o Café com Leite na rede Serra Dourada, essa rádio é boa demais!
1: Meu Deus!

Despertando Goiás, despertando o Brasil, amor com amor se paga, Chico Rei Paraná 5:20, ô rei do berrante, simbora, simbora peixinho, chama a próxima moda, é picando esse danado.

o Brasil inteiro ouve. A recordação de 1977. Essa, a Serra Dourada, não esqueceu.

0: recordando o cantor romântico Júlio César como nome de batismo Roldão Benoni Ribeiro, famoso pelo sucesso Tu, que nos deixou no último dia 31 de maio de 2026 e foi para a glória aos seus 83 anos, né? Ele que sofreu um infarto após passar mal em sua residência em São Paulo, deixa saudade, mas nós recordamos essa linda canção de saudoso e inesquecível Júlio César, Tu. A hora certa, minha gente amiga, bom dia, 5 horas 30 minutos, agora 5 e meia, tá na hora de quê, minha gente? Tá na hora de dar um sorriso na número 1 do rádio brasileiro. Eu disse 5:30 em ponto.
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0: Pimenta, uma coisa que eu fico pensando aqui, imaginando comigo. Rapaz, o pessoal da fazenda gosta de forró. Gosta de modão e gosta de música alegre. É por isso que nós vamos tocar agora uma música daquela, não vamos?
1: E nós toque não é pouco, não. Você sabe que você mora no meu coração e não paga aluguel, mas vamos.

0: Bom dia. Aqui é o Hélio Gustavo Teixeira, aqui de Umaí. Estou acordado nessa madrugada, escutando a Rádio Serra Dourada.
1: Valeu, amigo Hélio Gustavo. Bom dia pra você também. Muito obrigado, viu, amigo? Bom dia, 5h37. Robertão mandando bom dia pros guias pescadores de Luiz Alves e região. Abraço a você, Robertão, para todos os pirangueiros, pessoal aí das pousadas, muita gente já nas praias do Araguaia, Luiz Alves, Aruanã, as margens aí também, o Cristalino, e vida que segue, né, gente? Lembro do meu amigo Calango, né? Cadê você, hein, Calango? Bom dia, bom dia, bom dia, tá lá em Mundo Novo. Hã? A dona Antônia, rainha do bolo, e seu Geraldinho, esposo, bom dia. Lindomar, a esposa Márcia, também em Mundo Novo, bom dia, bom dia, bom dia. A todos de Mundo Novo e região, meu muito obrigado pelo carinho do rádio ligado conosco, tá? PA Santa Marta, bom dia a todos vocês. Muito obrigado sempre, sempre, sempre. E a vocês que estão em Luiz Alves aí, ligadinhos aqui na Rede Serra Dourada, pois é. Manda bom dia aí pro Pimentinha, faz vídeo aí, gente, manda pra nós aqui, videozinho assim de 30 segundos, no máximo um minuto que a gente possa postar, é você que tá em casa ou no trabalho, onde tiver aí, tá aí numa boa também, na acampado aí, já tem gente, já preparou as malas, já tá lá em Luiz Alves, não é de hoje também, né? Pois é, que honra saber que vocês estão nos ouvindo aí, tá? 5h39, Edilson José da querida São Simão, meu abraço e muito bom dia. Bom dia, Toninho, ao lado da esposa Vanusa, a filhinha da Eva, lá de Paraúna. Bom dia, bom dia, bom dia, bom dia. Ailson de Lusiânia, tudo bem, grande amigo Ailson? Pera aí que eu já vou postar esse vídeo, amigo. Aí sim, é só bênção. Deraldo de São Simão, meu abraço a você, Deraldo e toda a família, bom dia. Quem chega dando recado, bom dia.
2: Bom dia, meu amigo Pimenta. Dia. As coisas, tudo bom?
1: Bom.
2: Você manda um alô pro Pedão, a professora Paola. O X hoje tem que avisar hoje, não tem como. Ele hoje é de 26 de junho, interando 64, com todo orgulho, com toda a vontade de Deus, que Deus abençoe, mais um ano de idade, né?
1: Certo.
2: E você intera 29, dia 29, agora você intera 59, né? Agora nós estamos tudo um mês só. Obrigado, não esquece não. X, fui, 64. Agradecendo a papai do céu.
1: Amém, X, mas não joga um ano a mais pra mim não, viu? 58, Deus permitir, na próxima terça-feira, 30 de junho, Pimentinha vai soprar mais uma velinha, né, amigo? É isso aí, dia 30 de junho, Pimentinha, e o X é hoje, né? Então, parabéns pra você, X. Hoje São Miguel do Araguaia, então, tá em festa, né, amigo? O X aí, ó, gente, os amigos e amigas do X, passem por lá, dê um abraço nele, deseja a ele feliz aniversário, o mesmo que eu estou aqui desejando a você, tá bom, meu amigo X? Que Deus te proteja, paz e saúde na sua vida, viu, irmãozito? Bom dia também aqui especial ao Jairo Martins, é cabra bom.
3: Olá, Pimenta, eu de novo. Fala, Deus vai abençoar que você vai conseguir seu propósito.
1: Amém, uai.
3: E para de falar, se Deus quiser, nos ouvir também, falar que você vai abençoar, porque Deus já te abençoou, não foi dessa de outra vez.
1: Amém.
3: Ele sabe a hora.
1: Certinho.
3: Mas não fala se Deus quiser, não.
1: Certo.
3: É isso aí.
1: Então fechou, valeu amigo, só alegria. Ô Dinê, bom dia.
4: Pimentinha, bom dia. Manda um alô pro Goianinho, Lúcia de Porongatu, Maria Marques, Araguaçu, Valdem, Jair da Araguaína, Pedão Chapa, Coelho, minha esposa, Chiquinho da Rua 17, vambora, vambora, sextou.
1: Sextou e

0: Tô bonito, viu? Antônio Marques de Campo Alegre de Goiás, meu abraço a você, bom dia, grande amigo. Maria Lúcia, o esposo Vicente do PA Três Barras em Cristalina, muito obrigado e bom dia. Alexandre Pinheiro, bom dia pra você em Cristalina. A comitiva da fé rumo à terra do Pai Eterno Trindade. Olha o timaço aí, ó. O Arthur, Rafael, o Arroz, o Ismael, o Maurício do Texas, Aldacir, Renato, Marcelo, Tarik, Miguel, Wagner, Matheus, Tatu e também o João Pedro, né, Alexandre? A todos vocês da comitiva e rumo à Trindade, nosso abraço e que Deus proteja vocês pelas estradas da vida, que cheguem com força, saúde aos pés do Pai Eterno. Bom dia, boa viagem, muito obrigado. Claudiron é da cidade de Goianésia, muito obrigado Claudiron e toda a sua família. Bom dia também aqui especial, deixe-me ver, pimentinha para minha esposa Marcela, os filhos Enzo e Caio, que gosto muito. Quem tá mandando é o Hiller Gutenberg. Valeu, grande amigo Hiller, parabéns pela família e Deus abençoa sempre. Gilmar Pereira, diga lá, bom dia.
1: Bom dia, Pimentinha.
0: Opa!
1: Nosso deputado estadual, que Deus abençoe, meu irmão.
0: Amém.
1: Que é o Gilmar da Fazenda Gamela, município de Luziânia. Rapaz, nós vamos ficar com saudade sim, durante 3 meses sem fora da rádio. Vai
0: só
1: ser
0: três.
1: Ruim demais, hein?
0: Só
1: deixa
0: três.
1: Uns 2 programas aí gravados aí pra nós ficar te ouvindo. Que Deus abençoe.
0: Amém.
1: Hoje e sempre, meu irmão.
0: Amém, Gilmar. De coração, meu, muito obrigado. Passa rápido, passa rápido. No dia 5 de outubro, Pimentinha vai estar de volta com fé em Deus, tá, irmão? Osito, tá em Santa Maria, Distrito Federal. Obrigado pelas palavras, amigo. Bom dia, bom dia, bom dia, Zito e toda a família. Valdeci Tavares é gente boa, bora pra tirada do leite. Alô pra quem? Pro doutor Sinfrônio Fazenda Três Irmãos? Tem que ser mesmo, viu, Valdeci? Que o homem não te esquece não, viu? É, falou em Valdeci Tavares, ali ó, Fazenda Maringá, Banco do Brasil, e pensa um cara simpático, gente. Chega no Banco do Brasil, é tratado com carinho, todos, não é só Pimentinha não. Todos que chegam lá, esse cara trata com amor, carinho, respeito. As madrugadas desse cara é na Fazenda Maringá, é na tirada do leite, é trabalhando. É Valdeci, é Dr. Sinfrônio Filho, é Tom Xangai, é Pateta, é o Chico da Vetrasa, é Tom Véi, é o Lé. É um timaço que tem ali em São Miguel do Araguai e toda a região, né? Cadê Zé Humberto, meu grande amigo também, Zé Humberto? Um abraço a ele. A todos vocês, meus amigos e amigas, São Miguel do Araguaia também, né, Valdeci? A todos os bancários aí também na sintonia, recebam sempre o nosso abraço e aquele bom dia muito especial do Pimentinha. Ô, minha gente amiga, faltam 15 minutos para 6 horas da manhã. Que manhã boa é essa?

0: Serra Dourada, recordação linda com Ataíde e Alexandre Doces Palavras. Essa canção é linda, né? Minha gente, amiga, são 5 horas mais 52 minutos agora.
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0: Dá tempo ainda, cadê o fuzil? Cadê meu fuzil? Vem cá, danado, vem cá. Simbora, Sérgio Reis e o fuzil preto. Bom dia.

Mais 55 minutos. Sexta-feira, 26 de junho, ano de 2026. Meus amados, abençoados e queridos irmãos, juntos estamos contemplando a chegada desta sexta-feira, 26 de junho. No tempo de louvar, de agradecer e sempre bem dizer que ao nosso Senhor Deus Todo-Poderoso e seu Filho Jesus, hoje e por toda a eternidade, seja dado toda a honra e toda a glória.

acredite na vida. Afinal de contas, meus irmãos, acreditar na vida é ter esperança no amanhã. Saber que após a noite vem o dia. Não invadir o espaço alheio. Ser espontâneo.

amar as pessoas incondicionalmente, aproveitar todos os momentos, confiar na voz da intuição, perdoar as pessoas, ter pensamentos positivos e respeitar os sentimentos dos outros. Ser sincero, encontrar a felicidade nas pequenas coisas. Entender que somos pessoas únicas, ter motivação,

perceber que somos humanos, vencer a nós mesmos e ver a beleza da alma, sair da passividade, saber que a vida é consequência de nossas atitudes, não procrastinar as decisões, mimar a criança interior e deixar acontecer. Curta as pequenas vitórias, viva apaixonado pela vida, visualize somente coisas boas e entenda que há limites. Tenha sempre autoestima, veja a vida com outros olhos, saber que estamos só de passagem. Estamos na fila, cada um de nós, eu disse mais cedo e reforço, todos nós temos a nossa senha, somente esperando a nossa vez. Portanto, viva bem, respeitando, melhorando sempre relacionamentos, aproveitar as oportunidades e ouvir sempre o coração, porque ele sabe o que é melhor para você, porque Deus, em cada batida do seu coração, não tenha dúvida que Deus está ali, observando tudo. E o que você pensa, o que você faz, o que você age no dia a dia, Deus está sempre observando. Portanto, numa manhã linda como essa, não deixe de louvar, não deixe de agradecer a Deus. Meus irmãos, gratidão, eu digo sempre, é tudo. Então seja sempre grato pela vida, pelo café da manhã, pelo alimento, pela água que sacia a sede, pela família em especial, pelo trabalho, pelo descanso. Agradeça por tudo. É muito importante a gratidão. E onde quer que você esteja, nesta linda e abençoada manhã de sexta-feira, que você seja muito, mas muito feliz. Amém? Rede Serra Dourada, programa Café com Leite, um minuto faltando para 6 horas da manhã. Bom dia.

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0: Serra Dourada, Lázaro, eu te amo tanto. Em nosso momento de reflexão, 6h04, intervalo, eu volto já. Bom dia.
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3: Número 1 do Brasil, 6:08, bom dia.

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1: Ai, Pimentinha, você tá lindo hoje.
0: É, vai berrando, Mimosa, vai cantando Canela Amarela. E eu vou mandando um bom dia especial aqui pra esse amigo Lavaginha. Ei, Lavaginha, que é animado, né? Se todo mundo fosse animado com esse companheiro aqui, não existia tristeza no mundo. Lavaginho, um bom dia especial pra você. Pera aí que eu vou colocar o seu vídeo também aqui, ó, no status da Serra Dourada, tá? Porque afinal de contas, amigo é amigo. Já enviei seu vídeo pro status do privado do Pimentinha, pro Instagram, @PimentinhaLocutor, tá? E com certeza, o seu paizão, o que ele falou naquele vídeo que ele enviou pro Pimentinho, meio quilo, aquilo ali é algo de Deus demais, viu? Meiquilo, um bom dia especial pra você, Meiquilo. Mora no coração do Pimentinha e ouve seu filho falando aí o folgado lá no Araguaia.
2: Alô, Pimentinha, tamo aqui embaixo aqui no Araguaia, Juvanzão aqui, ó. Japão, Guilherme. Fala, Pimentinha. Barco até o Matuxo, Rio Araguaia, chama, papai. Ouvindo você aí, chama, Pimentinha!
0: Ê, turma boa, Japão, Gilvan, tem mais gente boa aí pra todo lado, um bom dia especial pra todos vocês aí, muito obrigado, eu falei aí, ó, vídeo direto do Araguaia pro Pimentinha, já chega aqui, o companheiro gente boa Lavaginha, o filho do meio quilo, bom dia, bom dia, bom dia a todos vocês aí, tá, gente? A Gorete, direto de Cristalina, também está conosco. Muito obrigado, Gorete família. A Vânia Alves é de Corumbá de Goiás. Muito obrigado, Vânia Alves. O cantor sertanejo apaixonado Diamante Negro, direto de Cristalina. Bom dia, sucesso, amigo. Maria Divina, na Pedreira de Itapaci. Alô, turma boa, trabalhadores na Pedreira de Itapaci. Aquele abraço, bom dia. E não crama de nada não, com o cafezinho da Maria Divina, já tá na área e não é de hoje, né, Maria Divina? Bom dia pra você e pra muitos outros que levantam, guerreiras e guerreiros igual você, amiga, que levantam na madrugada, deixa seu lar e vai fazer um cafezinho pra outros, muitos. Isso aqui me recorda demais, em especial minha mãezinha, minha irmãzinha, então assim, mulheres que deixavam as mães, né? Os filhos ainda dormindo, faziam um cafezinho, deixava o almoço pronto, feito na madrugada e saía de casa para ir fazer um cafezinho, lavar um banheiro, limpar os escritórios, limpar o ambiente de trabalho de outras pessoas, né? Essas pessoas que merecem mais do que nunca a nossa gratidão, o nosso muito obrigado. E que Deus abençoe todos vocês, viu? Obrigado, Maria Divina. Alô, turma boa da Vale Verde, também de Itapaci. Meu bom dia especial a vocês. Um abençoado fim de semana a todos, tá, gente? Lurdinha de Caiaponha, tudo bem, Lurdinha? Você vai deixar saudade, rapaz. Mas eu volto, Lurdinha. Deus vai permitir que no dia 5 de outubro, Pimentinha vai estar de volta, tá? São 3 meses que se vocês pensam que vão ficar com saudade do Pimentinha, eu vou ficar com muito mais saudade de vocês. Porque eu já acostumei há quase 20 anos levantando 3 horas da manhã de segunda a sábado, né? Então não é fácil.

0: difícil levantar e olhar para o lado e falar, e agora? É, enfrentar essa luta aí, mas está tudo nas mãos de Deus. Para quem não sabe, Pimentinha é pré-candidato a deputado estadual. Tenho que me afastar segunda-feira, dia 29 desse mês de junho, tá, gente? Por determinação do Tribunal Regional Eleitoral, tá certo? Me afasto segunda-feira e retorno no dia 5 de outubro. Edson de Minaçu, bom dia.
1: Calma, deputado estadual, Pimentinho.
0: Aí, ô Glória.
1: Bom dia, meu querido, bom dia, meu irmão. Aqui é de Minaçu, Goiás. Mandar um abraço pra você, meu irmão. Aqui é o Edson. Deus te abençoe essa pessoa que você é. Deus te abençoe essa pessoa que você é.
0: Amém.
1: Coração bondoso.
0: Amém.
1: E nós estamos aí, meu amigo. Estamos aí na volta pra você. Porque você... Você é o cara que vai ajudar muitas pessoas.
0: Com fé em Deus. Com fé em Deus.
1: Em nome de Jesus.
0: Ô, amigo. Recebo. Obrigado. Carlos, meu amigo das antigas. É o famoso branco na querência do Mato Grosso, ao lado da esposa Rosália. Bom dia, Branco, Rosália, toda a família. Meu muito obrigado sempre, viu, Branco, pelo carinho e pela amizade, tá? Bom dia também, Pimentinha, passando para deixar um feliz aniversário pro meu pai, Chils, da oficina de São Miguel do Araguaia. Ele falou mais cedo aqui, Jean. Um abraço a você, tá? Bom dia. E mais uma vez, parabéns, o Chils, 64 anos de potência. Ei, Chils, gente boa. Parabéns e feliz aniversário. Cabo Livino, bom dia, meu comandante, São Simão.
2: Bom dia, meu amigo e meu irmão Pimentinha. Pimentinha, um abraço para você, para Janaína.
0: Obrigado.
2: Para todos os ouvintes da Serra Dourada.
0: Obrigado.
2: Você vai afastar dia 29, mas no dia 5 de outubro você está voltando, se Deus quiser.
0: Amém.
2: E deputado.
0: Opa!
2: Estadual.
0: Segura nós.
2: Se Deus quiser. Depender de nós, você está eleito. Você sabe
0: glória.
2: Disso. Vamos trabalhar para você.
0: No amor, há momento que temos que dizer um para o outro, decida, sente aqui comigo no sofá e vamos conversar, é hora de abrir o jogo, 6:15.
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1: Luiz Carlos Pimenta.
0: 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Aê, joga a mim, paz danada. Joga a mim. Aí eu vou te contar. Aí os canela amarela agora. Mas cadê o meu canelão e meu canelinha? Ti. Ah, bom. Aí, ó o naniquinho do lado, ó. Não tem jeito. O bonitão tá lá no meio das franguinhas. Aí o canelinha vai atrapalhar. O tal do baixinho não tem tempo ruim com ele não, filho. Eu falo sempre, eu rumo um tamborete, sobe em cima, mas pra dar um beijinho na franguinha, ele vai, mas vai bonito, ó. Aí. Aí, ó. Aí, cê besta pra lá, moço.
2: Aqui, o sistema é bruto e sertanejo.
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2: E a hora certa, 6 horas mais 26 minutos. Agora bom dia, bom dia, bom dia. Boa sexta-feira, família sertaneja. Canta, amado Batista, nos corações apaixonados. 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Goiás!

0: Serra Dourada, pontualmente 6:30. Bom dia, intervalo, segura aí, eu volto já. Sexta-feira, hoje, 26 de junho, viu? Serra Dourada!
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1: Olá, muito bom dia. 6 horas 34 minutos agora.

0: digital, sempre dando um passo à frente. 6:35, manhã de sexta-feira, 26 de junho. Lembrando que segunda-feira, 14h, tem...
1: Brasil!
0: É, enfrentando aqueles que têm o zoinho puxado. É, pensa que não enxerga nada, mas os meninos correm barbaridade.
2: Vixe! É.
0: Os olhinhos quase fechados, mas enxerga longe, menino, e pensa bom. Brasil e Japão, portanto, ficou a seleção japonesa e não a Croácia, como muitos pensavam, né? É isso mesmo? Brasil e Japão, segunda-feira, 2h, horário de Brasília, ou 14h, como queiram, né? Exatamente. E você? Hã? Que você tá pensando? Para segunda-feira, não. 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Rafael Bessa, Evandro Gomes, certinho, Helder Naasson. Para realizar o sorteio, 2 ouvintes. Um vai ganhar um álbum da Copa com 70 figurinhas, ok? O outro ganha a camiseta oficial da Seleção Brasileira. Você homem, você mulher, criança pode participar, todo mundo, adolescentes, jovens, à vontade, tá? Manda o nome completo, cidade que reside e só o nome da seleção, porque tem gente que escreve trem demais, não precisa. Meu nome é Luiz Carlos Pimenta, moro na rua tal, quadra tal, lote tal, setor tal, cidade tal. Pra mim, na minha opinião, quem vai ganhar a Copa é tal. Não precisa, vocês perdem muito tempo. É só, ó, nome, cidade que reside, escreve o nome da seleção, pronto. Já tá concorrendo. Você acredita? Qual seleção que vai ser campeã esse ano de 2026? Eu acredito na seleção brasileira e quero que seja a seleção. Agora, querer é uma coisa, acreditar é outra, mas o seu palpite para nós é o mais importante. Manda para cá. Meio-dia, cruza os dedinhos e boa sorte. Vamos saber como é que está a opinião do pessoal? O Lucas. Cadê o Lucas? Lucas...

mas o trem pula. Tá aqui o Lucas, é de Cocalzinho de Goiás, no bairro Cidade de Deus. Pra ele é seleção brasileira. Valeu, Lucas. Valpone diz ele que é o Cabo Verde. Tá certo. Acariciando o porquinho. Tá bonitinho na foto. Ele comprou uma escova, gente. Ele tem um porquinho branquinho pequenininho, o Valpone. Ele fica acariciando o porquinho. Manda vídeo aqui. Bonitinho o porquinho, né? Valpone, Ricardo e Douglas Faria no Córrego São Domingos, em Nova Glória. Mandando bom dia também pro Marcão, gente boa, e todos da Panificadora União de Itapaci e toda Itapaci e região, tá certo? Diz ele, então, vai ser Cabo Verde, beleza. Maria Ribeiro de Crixás, Pimentinha, seleção brasileira. Valeu, Maria Ribeiro. Juvenal de São Miguel do Araguaia, bom dia pra você, pra esposa Edna Lima e o filho Max, né? Tá certo, bom dia a todos. A Edileuza de Minasul, bom dia, Edileuza, Sardinha dos Reis, seleção brasileira, Pimentinha. Valeu, Edileuza, gente. Eu não tô perguntando no jogo de hoje, de segunda não, hein? Eu quero saber no palpite de vocês, a opinião, qual seleção que vai ser campeã do mundo, hein? Mas também pode responder, daqui a pouco vai perguntar o placar de segunda, tá? Adriano Borges, de São Miguel do Araguaia, na opinião dele, a França tá mais pra ser campeã, tá certo então? Alessandra reside na Posse, adoro o seu programa, acordo de madrugada, ligo o radinho, amém então, Alessandrinha, obrigado. É Brasil, Fazenda Jatobá na Posse, show, Alessandrinha, obrigado, menina. Lauro de Rio Verde, Brasil, valeu, Lauro. Bom dia, grande amigo. Maria Cardoso de Itapaci, segundo ela, deixe-me ver aqui, vai ser quem? Brasil campeão. Muito bem, amiga. Bom dia, Robson de Cristalina, Robson José Queiroz, Brasil campeão. Show, Robson, tô contigo e não abro. Eletrícia de Minasu, nome bacana, né? Eletrícia de Minasu, bom dia, Brasil campeão, Pimenta. Bacana, menina, também tô contigo, Eletrícia, obrigado, viu? A Eliane de São Miguel do Araguaia. Eliane, bom dia pra você, daqui a pouquinho vou assistir ao seu vídeo, viu? Deixa eu colocar ok aqui pra mim não me perder, beleza? A Silvia Barbosa, São Miguel do Araguaia. Quem vai ganhar essa Copa é Brasil. Silvia Barbosa, show, menina, bom dia. Marli de Rio Quente, oi Marli, bom dia. Coisa boa, amo cozinhar do fogão a lenha. Isso aí foi o Cebinha, lá de Itapaci, que mandou esse vídeo sensacional pra mim. Eu peço tanto você, gente, manda mesmo vídeo pra mim. Assiste esses vídeos aí que eu tô postando no status da Serra Dourada. Aí vocês têm uma noção de como fica bacana um vídeo quando vocês mandam aqui pra gente. É, porque nos bons tempos, né, a gente ainda vê alguns vídeos do saudoso Zé Bétio, não é? Saudoso, inesquecível, mito do rádio, né, brasileiro, Zé Bétio. E naquela época era difícil o vídeo, quase ninguém tinha opção, né? Não tinha câmera fotográfica, era difícil uma filmadora, né? Hoje não. Hoje pode fazer no celularzinho aí. Bom dia, Pimentinha. Tamo aqui te ouvindo essa barulheira sua que, meu Deus do céu, Pimentinha. E manda pra mim, gente. Eu adoro esses vídeos, viu? A Beatriz é de Minasu. Quem vai ganhar é o Brasil, Pimentinha. Valeu, Beatriz. Meu mano Maurão, eletricista. Grande Osmar, crixaense do coração. Quem vai ganhar a Copa é Brasil. Valeu, meu mano Maurão. Bom dia. A Beatriz de Minasu vai ganhar é o Brasil. Obrigado, Beatriz. A Cida de Itajá, Maria Aparecida, Brasil campeão, Pimentinha. Obrigado, amiga. O Luiz de São Simão, Brasil campeão. Rechará, que é isso, hein? O Lázaro do Bar de Crixás, que vai ganhar é o Brasil, Pimentinha. Show, Lázaro. Gente, se depender da torcida brasileira, goiana em especial, Brasil vai ganhar mesmo, hein? Você vê como é que é as coisas. Há duas partidas da seleção brasileira, ninguém acreditava. Ninguém. Só colocava aqui França, Alemanha, Portugal, não é? Argentina. Agora mudou completamente o pensamento. Depois que as pessoas observaram, inclusive eu também, que os caras agora estão com sangue nos olhos, estão com vontade de mostrar futebol de verdade. O Neymar entrou no campo, com 20 minutos aí, parece,

19 para terminar o jogo, chorou no final de tanta emoção, porque tá mudando o pensamento daqueles jogadores. Eles estão percebendo que o Brasil estava perdendo a essência, perdendo o que o povo mais ama no esporte, que é o futebol. Eles estavam deixando o futebol morrer, a paixão do brasileiro morrer. Eles estavam deixando, eles estavam pensando só em luxo, só no corte de cabelo, só no brinquinho na orelha, só nas tatuagens, só no desfile, só nas propagandas, só nas redes sociais, só na TV. Eles estavam esquecendo de jogar bola. E aí buscaram um cara fora que eu não acreditava, e calou minha boca até agora, o Carlos Ancelotti, mastigando lá o seu chicletão do jogo inteirinho, respondendo as pessoas do jeito que deve, mas levando a seleção de forma que deve ser levada, na seriedade, botando moral nos caras, botando respeito. Se eu fosse ele, ainda pedia para maneirar aquela dancinha que eu não gosto. Fala, vibra igual Messi, igual Cristiano Ronaldo, igual Mbappé, faz o gol e vibra daquele jeito, não precisa que as dancinhas nojentas, que esse trem não, ninguém precisa disso não, nós precisa de vitória da nossa seleção, e sangue, e vontade de jogar. Pode falhar, pode, porque todos nós falhamos, jogador de bola também falha, mas falha com vontade, com raça, é isso que o brasileiro quer, foi isso que Jairzinho, Pelé, Zico, Ronaldinho, Fenômeno e muitos outros nos ensinaram, Romário e vida que segue. É isso que nós queremos, é isso, ver uma seleção brasileira correndo igual o jogo ontem do Japão, que jogão também, né, o time lá que venceu a Alemanha, quem diria, os caras estão com vontade de jogar, e os brasileiros agora pegaram o seu ritmo de novo, porque na verdade, ao meu ver, não existe ninguém que joga bola na gingada, bom de bola, igual os brasileiros não, eles estão aprendendo com o Brasil, só que estão deixando nós para trás, porque nossos jogadores não querem jogar, mas agora mudou a história, essa Copa eu não sei não, hein, eu não sei não.

0: Morada, 6h48.
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0: 12 minutos faltando para 7. Muito bom dia, bom café da manhã. Você aí no seu trabalho, firme já? Olha que bacana, hein? Já iniciou os trabalhos? Bom dia, você empresário, empresária, fazendeiro e fazendeira. Bom dia, João Paulo e Daniel.
2: Andei

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1: E a hora certinha, 8 minutos faltando para 7. Chitãozinho e Chororó. 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Bom dia, Goiás. Bom dia, Brasil.

6h56 agora, bom dia! A moda sertaneja pede passagem, espinhos da vida. Mato Grosso e Matias. Minha gente amiga, bom café da manhã, que sexta-feira bonita, hein? Hã? Final de semana chega, segunda, logo 2 da tarde, tem seleção brasileira e Japão, haja coração!

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1: É, Ritmo Quente, a melhor programação do rádio brasileiro você tem aqui na Rede Serra Dourada todo domingo, viu, gente? Sem intervalo e o bicho pega, e é moda, é sábado, é domingo. Sabe, depois das 20 horas, né, no sabadão, aí é só as modas bonitas aqui. 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Já sabe, boteco nosso aqui é exatamente às 4 horas da tarde, o boteco só moda chonada. 7 em ponto, vamos sorrir.
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5: Cachambu, o cara chegou reclamando pra vizinha dele, sabe? Ah, falou assim, só podia falar pro seu filho parar de ficar me imitando. Ela falou, ah, ele tá te imitando? E falou, tá, e fica me imitando o dia inteirinho. Ela chamou o filho dela, sabe? Ah, e ele chegou, ela falou assim, ó, deixa eu te falar, o vizinho tá falando aqui que você tá imitando ele o dia inteiro. É verdade? O menino falou, é. Ela falou, eu já não falei pra você largar de bancar o besta?
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1: Número 1 do Brasil, 7 horas, 1 minuto, intervalo é ó. Coicinho de purga, vou lá e vem cá. Não desliga o rádio, não mude de estacione.
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1: Olá, bom dia, 7 horas mais 5 minutos.

7h05, é sexta-feira, 26 de junho, ano de 2026. Pimentinha vai te fazendo companhia até as 8 horas da manhã. Daqui a pouco, às 8, tem Grazi Tavares para comandar com excelência o Manhã Show no seu rádio. Falando em Grazi, cadê você, amigo Cirilo? Bom dia, bom dia, bom dia. Um abração do Pimentinha para você também, tá? Chiquinho de São Miguel do Araguaia, bom dia, Chiquinho. Maria em Cristalina e família, bom dia. DJ Felipe, família em Itapaci, aquele abraço do Pimentinha. Gaúcho, gente boa, Fazenda Aurora em Cristalina, é o Romelito Bernardi. Bom dia ao lado da esposa Iara, dos filhos Lorenzo e Arthur. Fazenda Aurora, bom dia, bom dia. Rogério Souza, em Açailândia, no Maranhão, bom dia, bom dia. José Gomes, um abraço do Pimentinha para você, amigo em Minas Sul. Bom dia.

em Ituiutaba, Minas Gerais. Aquele abraço, bom dia. 7:06, Edilson Queiroz, o rei do Canela Amarela, gente boa na cidade de Itapacina, Barra União. Bom dia, Edilson Queiroz e família. José Davi, a esposa Vânia Tavares em Cristalina, bom dia. Jarbas, meu grande amigo no Pátio dos Caminhoneiros, preparando para a grande festa aí no mês de outubro, não é, Jarbas? A festa dos caminhoneiros aí, estaremos juntos com fé em Deus, viu, amigo? Bom dia, muito obrigado. Lázara Ribeiro, assentamento Varjão em Caiaponha, bom dia a todos. Pedrinho no sítio Azulão do Reino Encantado, PA Rio Araguaia, São Miguel, bom dia. Bom dia, Eduarda. Bom dia, Felipe. Felipe e Eduarda, aquele abraço do Pimentinha para vocês, muito obrigado, bom dia. Valdinei em São Simão, alô, Valdinei Júlio, bom dia. Olha, bom dia, muito obrigado aqui, professora Lussandra. É em São Miguel do Araguaia, Lussandra Cachaba, hoje tem arraiá no Rancho Império, hein, gente? Alô, pessoal de São Miguel do Araguaia e região, atenção, hoje tem arraiá no Rancho Império, tá? Bom dia, professora Lussandra Cachaba e família, mandam bom dia ao Ri Anderson Sofá. Bom dia também a Joana Dark, Balsa em São Félix, é isso mesmo? São Félix do Xingu, bom dia. Maria Ribeiro de Crixás, bom dia. Maurão Pedreiro e a turma da Construção Civil em Cristalina. Kaique, Sérgio, também.

Cardozinho. Bom dia a todos. O Davi Severino na cidade de Itajá. Meu muito obrigado, Davi. Bom dia. Oi, Delma, como é que está você, amiga? Bom dia, bom dia. Fez um vídeo aí direto de onde? Guarinos pro Pimentinha. Ô, Delminha, obrigado de coração. A Lúcia Jane, Fazenda Paulina. Tudo bem, Lúcia? Bom dia pra você. Fazenda Pauliceia, São Miguel do Araguai, obrigado de coração. Kleber Carvalho de São Simão e toda a sua família, obrigado, viu, Kleber, bom dia. Paulo Roberto e toda a família em Crixás, Paulo Roberto manda bom dia para Silene também, valeu. Mauri de Cristalina, Fazenda Poço Fundo, o irmão Marcelo, Fazenda Castelo, e o papai na Fazenda Campina Verde recebem o nosso bom dia. Edson de Unair, Minas Gerais, aquele bom dia do Pimentinha. A Pedra, minha companheira das manhãs, direto de São Simão. Obrigado, Pedra, bom dia. Raimundo da Cruz, Milhomem.

chamado Itaguaçu, Suelaine e toda a sua família, obrigado de coração, bom dia. Boca Fotógrafo, bom dia pra você. Bom dia, Zé de Vito, também companheiro, gente boa. Um abraço do Pimentinha. Cida, rainha do gelo de São Simão, obrigado, Cida. Cadê você, japonês? Dona Andréia, Julinha e Gabrielinha, distribuidor e mercearia do japonês em Itapaci, bom dia. Cimei, Fátima, Otávio, na Supermercado Floresta em Itapaci, bom dia, bom dia, bom dia. Pretim, Lucimar e Leonardo também em Itapaci, bom dia. A Sônia de São Miguel do Araguaia, meu abraço, bom dia. Edmar Salviano em Crixás também conosco, bom dia. A Patrícia Pereira de Paracatu, Minas Gerais, bom dia. A Jô Xavier é Itapacina, bom dia. Meu abraço e muito obrigado. E aumenta o volume porque tá cedo, barbaridade. A interpretação nas vozes inconfundíveis de Christian e Ralph, Amor da Minha Vida. Lembra essa? O ano foi 1993, né? 92 para 93 foi a explosão da música no Brasil. Dalva Dalvinha de São Miguel do Araguaia, bom dia para você também, menina. 7:10.

Como que se passa, Bela? Olha a hora, 7:13, tá com fome? Tá com fome? Então vamos lá, fome de quê? Hã? Essa canção é fome de amor? Gilberto e Gilmar, digital, pula, pula. 7:14, bom dia.

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1: A música sertaneja pede passagem. 7:19, os caipiras André e Andrade Arrependido. Bom dia!

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1: Hora certa, são 7:22 agora. Vamos lá então conferir as principais manchetes do Jornal O Popular desta sexta-feira, 26 de junho, ano de 2026. A Assembleia Legislativa de Goiás aprova a jato benefícios à polícia sem novas concessões. Relâmpago. Apesar da mobilização de servidores por demandas adicionais, matérias passaram pela comissão mista e por duas votações em plenário em prazo de 5 horas. Mas se é uma boa causa, é melhoria para nossa polícia. Amém. Bom também. Empréstimo. Prefeitura de Goiânia faz esforço em agilizar a aprovação de 310 milhões na Câmara. Líder do passo municipal incluiu o pedido de inclusão e inversão com 23 votos a favor. A sessão foi tumultuada e só terminou às 13 horas e 15 minutos. Governo. Adriana Corsi vê na presença de Edinho ponto final em rumor. Plano de saúde. Atenção, usuários do IPASGO, hein? O

0: 5% de usuários com ampliação. Lei que prevê inclusão de parentes de até quarto grau entra em vigor dia 1º. A ideia é elevar receita. Oscar Niemeyer, Marina Sena apresenta turnê Coisas Naturais. Universidade Federal de Goiás, governo investe 78 milhões em centro de IA. Tragédia. Venezuela sofre efeitos de 2 fortes terremotos. Quase 200 mortos foram registrados até agora, além de 1.500 feridos. Moradores reviraram escombros. Isso aqui, meu Deus. Eu vou dizer algo, hein? Isso aqui é bíblico, né, gente? Muitos não acreditam, mas Jesus está voltando. Vocês observaram essa tragédia na Venezuela? Vocês têm observado o que anda acontecendo no mundo? Pois é. Vamos orar mais, porque o mundo precisa de oração, viu, meus irmãos? 7h24. Calor. Países europeus registram 291 mortes devido ao calor. Prefeitura prorroga 1.088 contratos temporários da educação. A medida vale para profissionais com vencimento do vínculo previsto para junho. Secretaria afirma que houve 7 mil afastamentos nos primeiros 3 meses de 2024. Maioridade penal, hein? Redução tem apoio de 79%. A redução de maioridade penal no Brasil tem apoio de 79% da população, mostra, portanto, mais recente levantamento do Datafolha sobre o tema, né? Querem reduzir aí de 18 para 16 anos e realmente tudo indica que vai ser aprovado e eu assino embaixo, viu? Vamos lá, vamos falar então de futebol. Ontem uma partida na Série B do Brasileirão. Cuiabá e Londrina empataram em 2x2. Gente, coisa de pimenta. Eu tô achando assim, uma falta de respeito na Série B do Brasileirão, né? Em plena Copa do Mundo, ninguém nem comenta. O povo nem tá indo em estádio, só fala em Copa do Mundo. Pararam a Série A, a elite, e a Série B continua sem graça, sem sal. Eu achei falta de respeito. Poderia parar essa Série B também, né? Ah, muito ruim. Então tá, ontem Cuiabá e Londrina empataram em 2x2. Vamos falar de Copa do Mundo? Ontem, Curacão 0, Costa do Marfim 2, Equador 2. Esse aqui foi um jogaço, esse Equador, hein? Classificou em terceiro ontem, porque só vai 8. Terceiros colocados só serão 8 países, viu? E o Equador garantiu lá, parece que segundo ou terceiro entre os 8, com essa vitória em cima da Alemanha. Que jogaço, né? Do Equador, 2x1 na Alemanha. Jogaço aqui também ontem para definir a seleção que vai enfrentar o Brasil segunda-feira, 14h. Com um empate em 1x1, ficou o Japão adversário do Brasil segunda-feira, né? Ficou Japão 1, Suécia também 1. A Tunísia perdeu, Tunísia 1, Holanda 3. E hoje tem Série B do Brasileirão, tá vendo? Novo Horizontino e Vila Nova. Pela Copa do Mundo, hoje tem Noruega e França. Que jogaço é esse, hein? Noruega e França, Senegal e Iraque, Cabo Verde e Arábia Saudita. Ó, outro jogaço aqui, ó. Uruguai e Espanha, Egito e Irã, Nova Zelândia e Bélgica. Nesse caso aqui, a Bélgica já está classificada, o Irã também já está. É por aí mesmo? Acho que sim, né? Então vamos lá, minha gente, 7h27, mais notícias do esporte, deixa por conta do Serra Dourada Esportes, Rafael Bessa, Evandro Gomes e Companhia Limitada, Helder Naasson, meio-dia em ponto começa, e atenção, hein, hoje tem sorteio da camiseta oficial da Seleção Brasileira, meio-dia em ponto, e mais um álbum da Copa com 70 figurinhas, serão 2 ouvintes contemplados. Pimentinha, como eu faço para participar? Seu nome completo, cidade que reside e somando o nome da seleção que você acredita que vai ser a grande campeã do mundo esse ano. Certinho? E boa sorte para você. Número 1 do Brasil aqui, ó.
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0: Dourada, 7:31 na número 1 do Brasil, 7:31, tá na hora de falar de esportes na área, Rafael Bessa sabe tudo.
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2: Torcedor, olá torcedora, bom dia, uma excelente sexta-feira para todo mundo, 16º dia de Copa do Mundo, e hoje tem bola rolando para 4 partidas, às 16h, Noruega e França, Haaland de um lado, Mbappé do outro. Cada um tem 4 gols até agora na Copa do Mundo, promessa de jogão e com muitos gols. 16h, Noruega e França. No mesmo horário, tem também Senegal e Iraque. Já às 21h, tem Espanha e Uruguai. Outro confronto também às 21h, entre Cabo Verde e Arábia Saudita. 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E estas e outras informações esportivas você confere diariamente no Serra Dourada Esportes, aqui na Rede Serra Dourada, de segunda a sexta-feira, do meio-dia às 2.

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0: Oba, oba! 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
1: 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Uma, duas vezes você. 7h40.

0: Hora e vez de Léo Magalhães. Oi, 14 minutos para as 8, às 8, Grazi Tavares no comando do Manhã Show. Bom dia, boa sexta, meu povo.
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A música sertaneja pede passagem. 7h48 na passarela mais sertaneja do Brasil. Renê e Ronaldo, eu sem você. Aí não dá. Bom dia!

Leonardo Gleiber chora, né, quando ele fala assim, essa melodia com Renê e Adriano, vou dizer um negócio, Pimentinha, que canção bonita, e é verdade, né, Gleiber? Ei, Gleiber que gosta! Gente, 8 minutos faltando para as 8 horas da manhã, Grazi Tavares daqui a pouco no Manhã Show, porque eu vou lá em São Simão, vou dar um abraço e tomar um cafezinho nessa turma boa aí da Madeireira Primavera na Rua 2. Em especial em você, Mirelle, tá? Muito obrigado, amiga. Alô, pessoal da Madeireira Primavera, Rua 2, em São Simão. Muito obrigado a todos vocês, tá? Ô, Valpone, Ricardo e Douglas, obrigado pelo vídeo. Vou assistir agorinha, viu? Um bom dia pra vocês mais uma vez. Bom dia, Lúcia, na cidade de Montevidéu. Bom dia, Ulisses, em Cocalzinho de Goiás. Linda Meire, bom dia pra você ao lado do Eurico Tapeceiro, seu querido e amado esposo, em Caiaponha. Atenção, é Johnny, oficina Johnny Auto Center em Itapaci. Bom dia,

0: Antônia Alcântara de Cristalina, bom dia, bom dia, bom dia. Alain Godoy em Palestina de Goiás, grande Alain, bom dia. João Brito conosco em Minaçu, obrigado de coração. Joaquim Crixaense apaixonado. Ô Joaquim, como é que você tá, amigo? Ah, rapaz, é o paizão do Frederico. É Titã Engenharia e vereador da cidade de Crixás. Pensa num cara fino e gente boa. Joaquim, um abração pra você, pra toda a sua família e amigos aí, tá, meu irmão? Gratidão sempre. Ô, Simprão, você tá bom? Já tá chamando a peixeira na carne aí? Hã? Então tá bom. Um abraço a você, ao argentino também, toda a equipe aí do bar e restaurante Simprão, em frente à Praça da Prefeitura, em frente a Marlene e o Edivaldo no Cantinho do Pastel, né? Bom dia. Turma boa aí da União Agropecuária de Crixás, bom dia. Alô, Sônia Mendes, amiga e companheira Itapacina, bom dia. Valéria, você tá tão bonita com a camisona da Seleção Brasileira no perfil, com todo respeito, viu? Bonita mesmo. É ela que comanda um dos caminhões lá que faz a limpeza urbana da cidade de Itapaci. Valeu, menina. Bom dia e boa sorte pra nós, né, Valéria? Wilson, um abraço a você. O Brasil vai ser campeão após passar pela Argentina nas quartas, o Wilson Marins. E nós vamos passar igual um rolo compressor. Como diz o Tom em Xangai, eles que têm que ter medo de nós. Concordo com você, Tom em Xangai. Vamos passar igual um rolo compressor. É, com nós agora é assim, meu chapa.
1: Vixe.
0: Com nós agora é assim. Valeu demais. Ô, doutor Sinfrônio, um abraço mais uma vez. Obrigado, meu irmão. Ei, rapaz, você também, eu vou te contar. Que adesivo que ficou bonito do Pimentinha, hein? É, vocês me gostam demais de alegrar esse Pimentinho, meu coração se alegra e eu fico feliz demais, viu, Sinfrone? Obrigado toda também, São Miguel do Araguaia, nossos amigos e amigas aí, obrigado de coração, viu? Mari de Cristalina, bom dia pra você também. Elisângela de Caiapone, obrigado, amiga. Valdeir, mais um companheiro do caminhãozão da coleta Itapacina, bom dia, amigo. Marquinho e Leidiana, Hospital das Bicicletas em São Simão, bom dia. Bom dia também, Ana Tita, em Minaçu. Bom dia, Claudionei e Marta em Padre Bernardo. A Maria Elza em Itapaci. O Valdemar, bom dia, bom dia, bom dia, em Caldas Novas. Dizendo, manda um abraço lá em Quirinópolis pro meu pai, Omar. Para minha madrasta Dalva, ótimo dia, tá dado o seu recado. Você aí nas águas quentes de Caldas Novas, meu abraço e meu muitíssimo obrigado, né? Wilson Martins de Itapaci, bom dia, grande amigo, tá? Josué Fernandes, bom dia. A Nilma Júlia em Cristalina, bom dia. Alessandrinha de São Simão. A Laiane Almeida em Serranópolis, Goiás, Brasil campeão. Arlete em Itapaci, bom dia para todos da pastelaria do Fernando, na Feira Coberta de Itapaci. Passi, os patrões, né, amiga? Fernando e Elza, Elza e Fernando, beijo pra você também, muito obrigado, tá? Ana Cristina, Maria Lúcia, Sítio Santa Rita, fogo apaga, nós não pita. Bom dia, bom dia, bom dia pro sogro Vicente, né, isso? Então, e a sogra Maria Lúcia, é a Ana Cristina que manda esse bom dia. Marcos Viola, Lava Jato Ribeiro, em Crixás, seu bibi turbinado tá sujo, leva aí no Lava Jato Ribeiro, em Crixás, o bicho sai 000, né? Minha gente amiga, vem aí na sequência Grazi Tavares para comandar com sempre aquela excelência o Manhã Show no seu rádio, né? Eu tô indo embora, deixo aqui meus agradecimentos a todos vocês. Vocês, se possível, me atulerar amanhã também. Vou estar com vocês amanhã também e segunda-feira também, viu gente? Só vamos encerrar nossos trabalhos aqui na segunda-feira às 8 da manhã. Aí sim, né? A gente volta no dia 5 de outubro, né? São 3 meses afastado do Pimentinha, tá bom? Por ser, né, pré-candidato a deputado estadual. Ao nosso Senhor Deus Todo-Poderoso e seu Filho Jesus, toda honra e toda glória. E lembrem-se, tudo, mas tudo posso naquele que me fortalece. Porque o Senhor é o meu pastor e nada me faltará. Que Deus cuide de vocês como Ele cuida de mim. E vamos subindo. Comprei uma gasolina azul, o bicho está subindo bonito. Vambora, bora, bora. Outra e rolar.
2: Luiz Carlos Pimenta.
0: Combinou com sexta-feira, pai velho. É besta pra lá que fez isso, menino. Tchau, gente.

uma sexta-feira maravilhosa e abençoada pra você. Obrigada pela sua companhia, pelo rádio ligado. Tá só começando o Manhã Show. Daqui a pouquinho tem aquela pergunta do dia que você participa. Deixa a sua opinião até 30 segundos.

Pergunta do dia que você participa, deixa a sua opinião até 30 segundos. Hoje é dia de promoção na torcida Serra Dourada. 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Bora começar muito bem com essa música linda de Panda. Eu te seguro. 8 e 2, bom dia.

0: 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Eita, que música linda, com Zezé de Camargo e Luciano. Chegando agora as previsões astrais para o seu signo e na sequência já tem pergunta do dia. Tô esperando a sua companhia, tá? Vem participar.
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2: Alô, alô, minha consagrada. Alô, alô, meu consagrado. Bom dia, bom dia, bom dia mesmo para todo mundo, hein? Sexta-feira, 26 de junho, estamos chegando aqui com a graça de Deus, né? A lua crescente entra em Sagitário logo mais às 15 horas e 41 minutos. E, deixa-me ver aqui, Camila Morim. Vou nos lugares, João, e me deparo com meu ex. Tem simpatia para se livrar logo depois de peixe, viu, minha querida Camila? Eu passo para você, porque agora eu passo a bola para Camila Ravanelli, né? Que vai trazer o horóscopo do João Bidu para o seu signo. Bom dia, Camila!
3: Muito bom dia, João. Sextamos, hein? Estamos quase aí finalizando mais uma semana com a graça de Deus. E vamos lá, então, com o horóscopo do João Bidu para saber o que os astros prometem e dizem pra gente nessa sexta-feira.
4: Áries.
3: Bom dia, Áries. Hoje, mudanças no trabalho trazem boas notícias, especialmente com a ajuda da família, hein? Após o almoço, sua intuição pode indicar uma chance de ganhar dinheiro extra. Aproveite a energia elevada da Lua em Sagitário para se divertir e paquerar com muita animação ao seu lado e do seu amor. Sua cor é branco e os palpites para hoje são 60, 59 e 44.

0: Alô, Touro! Hoje é um dia excelente para se conectar com pessoas próximas, melhorar parcerias e encerrar ciclos antes de novos começos. À tarde, a Lua em Sagitário traz destaque às mudanças, favorecendo o crescimento pessoal e profissional. O amor promete uma noite cheia de atração e novidades na paquera. Sua cor é magenta e os palpites para hoje são 12, 9 e 21. Gêmeos. Oi, Gêmeos! Hoje é um ótimo dia para encarar desafios no trabalho com energia e conquistar uma renda extra. Aproveite o astral favorável para cuidar da sua saúde e abandonar hábitos prejudiciais. No amor, prepare-se para momentos divertidos com o seu parceiro ou paquera. Sua cor é preto e os palpites para hoje são 54, 43 e 27.
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2: Hoje, na pergunta do dia, a gente convida você a participar aqui no 629-8480-8453. Essa pergunta foi enviada pela nossa amiga ouvinte. Se você também quiser enviar alguma sugestão de pergunta, alguma situação que você está passando, quer um conselho, quer uma opinião, manda pra gente também que será muito bem-vindo, tá? Ouvinte contou que uma amiga dela bloqueou ela das redes sociais porque ela não foi no casamento dela. Foi convidada, mas não quis ir. Na sua opinião, isso justifica acabar com uma amizade? Você ficaria sem falar ou deixaria de ter essa amizade com uma pessoa que você gosta por não ir no seu casamento? Sim ou não? Conta pra gente. Até 30 segundos, vem participar. Tô esperando seu recado, tá? Enquanto você participa e responde pra gente, bora pro WhatsApp pra ver quem já chegou por aqui. Meu amigo Heraldo, abrindo as participações.
3: Bom dia, Grazi Tavares. Como é que é, Grazi? Tudo bom?
2: Tudo bem,
3: graças
2: você?
3: Graças a Deus. Heraldo, Fazenda Fiúza, Santa Luzia. Abençoado final de semana pra todos nós.
2: Amém.
3: Solzinho já tá um pra cada um, viu, Grazi? Grazi, eu quero mandar um alô para minha vizinha Luciene Rocha. Meus vizinhos Zé Nativo e Leila, lá em Cristalina. Também para Ivone Gonçalves e Carlinho, também certo. Em Cristalina. Tá bom, Grazi?
2: Combinado.
3: Serra Dourada, apaixonada por Goiás.
2: Um abraço pra você, Heraldo. Bom dia. Júlio César em Tarumã, já ligado. Raimundinho em Cristalina. Rosimeire tá lá em Itapaci, já concorrendo aqui na promoção, lá na Fazenda Barra União, né? A Mari em Cristalina, bom dia. Uma sexta-feira de saúde e paz para minhas amigas Grazi, Maria Vitória, Maia, Gabriel e todos da Serra Dourada. Manda um abraço para todos nós aqui da Escola Paroquial São Vicente de Paulo. Em especial a turma da Secretaria, Marcos, Márcia, Lenira, Kenia, Analice e o diretor Arlindo. E tô confiante que vou ganhar essa camisa hoje, hein, Grazi? Boa sorte! Ao meio-dia tem sorteio, viu? Raimundo da Cruz, em São Miguel do Araguaia, já ligado também. O Arley, bom dia.
4: Bom dia, Grazi Tavares.
2: Tudo bem?
4: O Arley de Cristalina. Mandar um abraço para minha esposa, Viviane, a minha filha, Eloá, meu filho, Lucas, tá em Cristalina. Mandar um abraço também pro Heraldo Ribeiro, de Naí, Dona Aparecida, na Fazenda Santa Luzia, pro Carlos, a Jennifer, lá no Agromotores, em Cristalina. Um abraço também pro Edmar, pro João Paulo, na Tirada do Leite. Serra Dourada, é bom ouvir.
2: Turma boa, tá sempre com a gente, né? Um abração pra você, Arlen, bom dia. Amélia, em Crixá, já se inscrevendo aqui na promoção, boa sorte. Claudionei, Grazi, como você comunica bem? Tô aqui na Chácara Boa Vista, em Padre Bernardo. Claudionei e Marta, ofereço a próxima música pra mãe Zila, pai Itamar, na Chácara 4/4, é isso? Em Cocalzinho. Um abraço pra você e boa sexta-feira. Obrigada, um beijo, um excelente dia aí pra toda a família, tá? Boca Fotógrafo.
5: Bom dia, Grazi Tavares, sou eu, Boca
2: bom
5: Fotógrafo
2: dia.
5: Da Seara. Eu vou ficar.
2: Gostou, né, Boca?
5: As noites viram solidão. Gostaria de mandar um forte abraço para toda a galera do açougue distribuidoras de bebida do nosso amigo Zé de Vitor.
2: Toma
5: alô, população de Aciara. Hoje tem carnes bovina fresquinha da hora no açougue do
2: menino.
5: Nosso amigo Zé de Vitor. Ligou, chegou.
2: Eita, Boca Fotógrafa, um abraço pra você, pra toda a turma em Aciara, meu amigo Zé de Vista, sempre aqui na companhia da Serra Dourada, Sirlene, a família toda. Cláudio, bom dia.
6: Bom dia, Grazi, tudo bom com você, Grazi?
2: Tudo bem, você?
6: Passando pra ter uma ótima sexta-feira e um bom final de semana.
2: Obrigada.
6: E tudo de bom. Deus te abençoe, Grazi.
2: Amém, a todos.

0: Todos nós, um ótimo dia, viu, Cláudio? Daqui a pouquinho mais recados, pode ser? Enquanto isso, você vem participar e vem responder. Ouvinte contou o seguinte, uma amiga me bloqueou porque não fui ao casamento dela. Na sua opinião, isso justifica acabar uma amizade? Sim ou não, hein? Conta pra gente, até 30 segundos, tô esperando seu recado.
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0: Chegando Gustavo Mioto, Murilo Ruf, 8h18, bom dia.

0: Lili de Serra Dourada, Ana Castela, solteiro forçado, agora 8h25, chegando fofoca do mundo dos famosos, intervalo comercial rapidinho.
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0: Olá, Sandes, muito bom dia. Chegando por aqui com a nossa primeira quentíssima do mundo das celebridades. E a gente começa hoje falando sobre Alexandre Pato, porque ele participou do programa do João e revelou detalhes da relação carinhosa que tinha com o sogro Silvio Santos. Casado com Rebeca Bravanel, Pato contou que o apresentador adorava futebol e acompanhava de perto a sua carreira. O ex-atacante lembrou com emoção de uma partida nos Estados Unidos quando jogava pelo Orlando City. Recebeu a visita de Silvio Santos e toda a família no estádio. Isso me deixou honrado, falou o Pato. Durante o bate-papo com o João Guilherme Silva, Pato também falou sobre a Copa do Mundo no SBT e destacou a emoção de ouvir Galvão Bueno narrando na emissora. Segundo ele, toda a família Bravanel está feliz e orgulhosa com esse momento histórico. E a gente segue, viu, Sandy, de olho no mundo das celebridades. Eu volto já já com outra quentíssima.
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0: Acerte comigo a hora, 8h26. Bom dia pra você.
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4: Olá, apaixonados por pets. Hoje vamos falar sobre como prevenir piolhos em aves de estimação. Os piolhos afetam quase todas as espécies de aves. E uma infestação em aves domésticas é motivo de muita dor de cabeça para os donos. Normalmente, os parasitas se alojam na pele, penas e até mesmo nas narinas das aves, causando um grande incômodo. Piolhos em aves são tão graves que podem levar à morte do animal. O primeiro sintoma é a coceira, e a ave fica muito agitada e até se automutila tentando se livrar do incômodo. Por isso, é importante iniciar o tratamento quanto antes. Para prevenir as infestações, higienize regularmente a gaiola e os arredores. Vacine adequadamente a ave e faça a desparasitação regularmente. Os bichinhos que costumam tomar banho com maior frequência raramente contraem esse parasita, pois isso dificulta a procriação. Até a próxima dica!
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0: 8h32, bom dia.

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0: No capítulo desta sexta-feira da novela A Nobreza do Amor, Onildo revela que o remédio de Tonho foi sabotado. Lúcia e Caetana se desesperam. Virgínia insinua a Tereza que seria bom levar o ateliê para fora de Barreto, de Barro Preto. Dona Menina tem um mau pressentimento e todos rezam por Tonho. Tonho desperta e chama por Álica.
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2: Já de volta com a pergunta do dia. A gente quer sua opinião na seguinte questão que o ouvinte enviou. Inclusive, se você tiver alguma sugestão de pergunta do dia, alguma questão que você quer que seja discutida por aqui, vem participar e deixar também, tá? Se você não quiser ser identificado, não precisa, só avisa para que a gente não diga seu nome no ar. Até 30 segundos, acima a gente não consegue garantir que esse áudio vai pro ar, combinado? Então bora lá. Ouvinte contou que foi convidada pro casamento de uma amiga dela de infância. Só que ela não foi. E depois disso, ela acabou bloqueando ela e a amizade foi encerrada. Você acha que isso justifica o fato de você não ir ao casamento de uma amiga? Justifica encerrar uma amizade? Sim ou não? Conta pra gente. Já aconteceu alguma situação parecida com você? Vem participar, quero ouvir sua opinião. Bora pros recados, estão chegando por aqui. Edilson, bom dia. Oiê, cadê o Edilson? Edilson?
3: O Grazi, bom dia, Grazi. O Edilson da Fazenda Barro União. Mandou um louco pra nós, pra Jiqueirinho Queiroz, pra Maria Queiroz. Todos aqui na Fazenda Barro União. Sou seu fã, Grazi.
2: Ah, obrigada.
3: Tá bom pra nós aí.
2: Um beijo pra vocês aí na Fazenda Barra União. Estão trabalhando e ouvindo a Serra Dourada sempre, né? Obrigada pela companhia. Osmarina.
4: Bom dia, Graça.
2: Bom
4: abençoada
2: dia.
4: Abençoada sexta-feira pra você.
2: Amém.
4: Todos os seus ouvintes, toda a sua família. Que nosso Senhor abençoe o nosso dia.
2: Amém.
4: Muita paz.
2: Que assim seja.
4: Um abração pra você. Fica com Deus.
2: Beijo. Fica com Deus também. Carlão.
5: Ô Grazi, bom dia. Carlos Antônio, Carlão, Chácara São Carlos, Mutunópolis, estamos aqui ouvindo a Serra Dourada. Mando um alô para minha família lá na cidade de Itapacia, a Vera Lúcia Araújo, a minha irmã Veronice, meu irmão Gil do Piseiro, minha cunhada Regina e a todos que estiver na escuta, em especial a minha mãe, a dona Maria de Paiva, que está também na cidade de Itapacia. Está lá te ouvindo essa hora, com
2: maravilha.
5: Certeza. Um abraço e tudo de bom.
2: Obrigada, igualmente. Abraço aí para toda a família. Uma sexta-feira maravilhosa. Marcelo.
6: Bom dia, com alegria, minha amiga Graça Tavares, tudo bem?
2: Tudo
6: ótimo. Bom dia
2: para
6: você, minha locutora nota mil e todos os ouvintes, os melhores do Brasil. Sobre essa pergunta de hoje, Graça, se o dia mais importante da minha vida, né, o casamento meu, a gente que tá perto de familiares, amigos,
2: certo,
6: né, a gente fica chateado, né? Mas não é, assim, motivo também você bloquear seu amigo por não ter ido no seu casamento, né? Depende muito também do motivo,
2: exato,
6: né, porque não foi. É isso aí, é o que eu acho, é o eu penso, não é motivo não. Chama que é pressão. Aqui é Marcelo do Vascão. Chama!
2: Abraço, Marcelo. Uma boa sexta-feira pra você. Vânia Alves.
7: Bom dia, minha amiga Grazi.
2: Oi, Vânia.
7: Já
2: tá
7: estou
2: boa?
7: Aqui eu, Henrique, Ana Beatriz e Maria Alice ligadinhos no
2: maravilha
7: programa.
2: Maravilha.
7: Então, eu acredito que ela deveria conversar com essa amiga e saber, né, por quais os motivos ela não ter ido, né, no casamento.
2: Uhum.
7: Porque eu acredito que seja um momento especial onde a gente queira, né, ao nosso lado as pessoas especiais. Mas não a ponto de terminar uma amizade. Beijo pra você, Grazi, Serra Dourada FM. É bom ouvir.
2: Sempre bom ouvir, Vânia. Um abraço aí pro maridão Henrique, pras meninas Ana Beatriz, Maria Alice. Um final de semana incrível pra vocês, tá? Júlio César em Tarumã, Grazi, que Deus abençoe nosso dia e que seja uma sexta-feira maravilhosa para todos nós. Amém, que assim seja. Claudson Machado tá em Crixás também com a gente. O Gabriel Marcelino em São Simão, pessoal na Lumix Sondcar, ligados com a gente, mandando alô pro Marquinho, a Leidiana e a Isadora no Hospital das Bicicletas. Branco em Arizona também já por aqui, tudo bem? Uma boa sexta-feira para você. Vanderleia Júlia, meu amigo Daniel.
8: Bom dia, Grazi.
2: Tudo bem?
8: Vamos comer verdura.
2: Ó. Tá no rala, né, meu amigo? Bom dia pra você, uma sexta-feira incrível por aí. Boca Fotógrafo.
9: Boca Fotógrafo respondendo a pergunta do dia. Não pode ficar de mal de jeito nenhum, Grazi Tavares. É igual namorada. Todas as namoradas que eu já tive na minha vida, eu sempre sou amigo delas até hoje.
2: Que legal.
9: E não quero desamizade com ninguém. É igual eu fui convidado pra ir no casamento em Águas Lindas agora,
2: certo,
9: meses atrás, e não fui. É de uma amiga minha aqui de Aceara, Sandrinha Popular Xedela. Nós somos criados praticamente juntos. Eu não fui e a amizade continua. Assinado Boca Fotógrafo.
2: E você, o que acha dessa história? Ouvinte com...

0: contou que uma amiga dela bloqueou porque ela não foi no casamento. Na sua opinião, isso justifica acabar com uma amizade? Conta pra gente, até 30 segundos, tô esperando seu recado.
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0: Chegando uma música agora que eu sou simplesmente apaixonada. Banda Nashville, Adoro Amar Você. Uma boa sexta-feira. Obrigada pela sua companhia, viu?

0: Rede Serra Dourada, que viaja no tempo, indo para o ano de 1985 com o Mick Jagger. Agora 8h53, chegando o Mo, intervalo comercial. Na sequência, muito mais música para você. Um bom dia.
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1: Tá na hora do nosso Promo Shopping. Bora direto pra Chaveslândia. Atacado falou, tá falado. Bom dia, meu amigo José Edson.
2: Bom dia, minha amiga Grazi. E a todos os ouvintes Serra Dourada FM. Quer notícia boa, Grazi?
1: Conta.
2: É sextou!
1: Excelente sexta-feira para todos nós, que seja um dia abençoado,
2: sabe,
1: né, gente?
2: Você sabe que esse sextou agora vem bem melhor, né? Final de já tá chegando, final do mês.
1: Pois
2: esse
1: é.
2: Esse mês de junho é muito maravilhoso, né?
1: Eu gosto, eu adoro.
2: Eu também. Tudo é propício. O clima, né? Esse tempinho frio, esse jeito de comida, né? Essa comida da nossa região é muito bom. E aí a gente vai vendo assim que isso tá no Brasil inteiro. A gente anda, só fala em festas juninas, né?
1: Verdade.
2: E até mesmo, não sei se você já reparou, as pessoas começam a se unir mais, comunicar mais, né?
1: Se juntam mais, né? Isso é bem legal, com certeza.
2: E uma das coisas que é interessante, assim, que não tem nada melhor do que comida. E aí, ontem eu tava lendo um livro, né? Um livro lá interessante, do Napoleão Hill, que fala sobre isso. Que o melhor relacionamento, as melhores conversas, os melhores negócios são feitos na hora que você tá comendo. Você tá almoçando ali com a pessoa, com o empresário e tal. E eu achei bem legal isso. Então é isso que é o nosso propósito, levar para vocês essa comida, mas essa comida que seja mais barata, né, Grazi?
1: Não claro,
2: também.
1: Claro.
2: Você sentir bem quando você tá ali comendo, você convidar os seus amigos, pagar Coca-Cola 2,5 litros a R$8,99. Fica o bolso de
1: preço, Grazi? Nossa, muito bom.

0: Olha, adoro de casa da Graça, ficou barato.
1: Ah, e a gente acha bom, porque a gente compra o grandão de 5 litros para durar muito tempo, né, Zé Edson?
0: E uma coisa também que chamou muito atenção aqui, não sei se vocês já conhecem, aquele sabão em pó da marca Brilhante.
1: Conheço.
0: Aquele fardão de 4 quilos.
1: Muito bom, inclusive.
0: Você sabe que o normal, ele é para 46 lavados. O nosso é 70 lavados.
1: Ixi, então, dura demais.
0: Aí, Graça, o preço R$29,90. A Graça, quantas vezes ela lava a roupa por semana?
1: Ah, umas 3 vezes.
0: 3 vezes. Então, vocês vão fazer essa conta, Graça, só para você saber o tanto que você economiza. Pagando R$29,90, ele dá para 70 lavadas, então está certo 40 e poucos centavos. Então, você imagina, você vai gastar R$1,20 para lavar a semana inteira de roupa.
1: Muito barato, Graça. Demais, muito.
0: Aí vem aquela pergunta assim, o pessoal fala assim, mas como que não vai limpar a roupa? Gente, tem a medidinha certinho lá na lavadora. Você só põe aquele tantinho, não pode pôr mais. Primeiro, você vai estragar a sua máquina e ainda vai fazer a diferença. Então, quando eu falo muito isso, porque eu adoro que as pessoas economizam. Você sabia quando eu era pequeno, aqui na Chavezândia, de 10, 12, até 15 anos, você lembra aquele desenho animado que eles falavam, tipo, tinha um cara que era mochiba, tipo, patinha, uma coisinha?
1: Sei, sei.
0: Não era da sua época, mas... Então, eles me falavam muito isso, falavam assim, esse menino é mochiba demais, esse menino... Mas desde aquela época, eu já via que a educação financeira faz muito sentido na nossa
1: vida.
0: Sem
1: dúvida.
0: É por isso que eu gosto de falar muito sobre isso. Porque eu adoro as pessoas que sonham. E é esse pouco que faz grande, Graça. Todos os grandes foi pequeno um dia.
1: Sem
0: isso
1: dúvida.
0: Eu gosto muito de falar. Porque... Minha amiga, muito obrigado. Gratidão. Amanhã a gente volta a falar do Salvador.
1: Combinado.
0: E também do nosso Arraiá. Valeu, Brasil!
1: Valeu, Zé Edson. Um abraço pra você, pra toda a equipe aí do Atacado. Falou, tá falado amanhã. Ele tá de volta, viu? Serra Dourada. Rede Serra Dourada, apaixonada por Goiás. Obrigada pela sua companhia, pelo rádio ligado. E vem comigo que aqui só tem coisa boa.

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1: Chegou aquele momento de informação importante para você. Vamos atualizar então as informações que você precisa saber, que são fundamentais para o seu dia a dia, para a sua vida. Se meu computador colaborar, a gente atualiza assim as informações. Senão a gente volta daqui a pouquinho, né? É, acho que a gente vai ter que voltar daqui a pouquinho, dona Graça. O trem travou aqui, que foi uma beleza. A Maia sempre atualiza a gente das informações. E a gente tem informação importante pro pessoal de Caiaponha, pro pessoal de Crixás e região também. Então é muito importante que você saiba o que acontece aí na sua região. E, claro, se planeje para que dê tudo sempre certinho, né? Vamos então? Agora vai dar certo, agora deu certo. Dia 27 de junho, perdão, neste sábado, mais conhecido como amanhã, tem cavalgada para o pessoal de Caiaponha e região, saída do Parque de Exposições Agropecuário, às 9 da manhã. Então amanhã é dia de cavalgada na cidade de Caiaponha, viu? Você que quer participar lá no Parque de Exposições Agropecuário a partir das 9 da manhã. Outra informação importante para as meninas, para as mulheres, tem Implanon disponível gratuito. Para quem não sabe, o Implanon é um método contraceptivo que tem uma longa duração, que é seguro, que é eficaz. E o público-alvo dessa campanha são mulheres de 14 a 49 anos. Após avaliação médica e de enfermagem, o implante pode oferecer proteção por até 3 anos. E o melhor de tudo, gratuito, tá, gente? Você pode procurar a UBS, a Unidade Básica de Saúde mais próxima, que tem Implanon disponível para as mulheres, combinado? Crixás e região tem vagas de emprego no VaptVupt, vaga de operador de caixa, repositor, ajudante de entrega, motoboy, auxiliar de padaria, atendente de loja e tem várias outras vagas. Para você ter mais informações, siga lá no nosso Instagram, @SerraDouradaCrixás, tá bom? Essas vagas de emprego, são para Crixás e região. Bora de música? Tá na hora.
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1: 9:04, chegando Zé Felipe, bom dia.

signo de câncer, hoje é uma sexta-feira de sorte e boas oportunidades, hein? Então aproveite para fazer uma fezinha pela manhã. Sua persuasão fica em alta, ajudando a concluir tarefas, mas à tarde pode se sentir mais sobrecarregada, tá? No amor, tudo flui bem. Não deixe para depois a chance de se aproximar do crush. Sua cor é amarelo e os palpites para hoje são 5, 51 e 23. Alô, alô, Leão! Hoje é dia de harmonia familiar e boas notícias no trabalho, especialmente com projetos que você ama. A tarde favorece novas conexões e ideias. Com a sorte ao seu lado, tudo indica um final de semana promissor.

0: promissor. O amor está no ar à noite, pronto para encantar seu coração. E o João Bidu diz aqui que o signo mais sortudo do zodíaco é leão, hein? Olha só que maravilha. Sua cor é azul turquesa e os palpites para hoje são 58, 31 e 14. Virginiana, virginiano, hoje seu talento para comunicação traz sucesso nos contatos e no trabalho. À tarde, sua concentração aumenta para tarefas mais difíceis. Aproveite a noite para relaxar em casa e fortalecer vínculos familiares. No amor, a paquera rende bem de manhã, mas cuidado com o ciúme. Sua cor é marrom e os palpites para hoje são 26, 6.
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2: De volta com a nossa pergunta do dia. Vem participar, vem responder aqui no 629-8480-8453. Ouvinte contou que uma amiga dela bloqueou nas redes sociais depois que ela não foi no casamento. Ela recebeu o convite, mas não pôde ir. Justificou, né, essa ausência e depois disso a amizade foi interrompida. Você acha que isso é motivo? Você não comparecer no casamento de uma amiga é motivo para que ela não converse mais com você? O que, que você acha? Bora para as participações? O Wellington tá em Brasília. Grazi, bom dia. Tô sempre ligada aqui na melhor rádio do Centro-Oeste. Grazi, eu já fui bloqueado sem motivo algum. Hoje em dia, com o poder de bloquear nas redes sociais, as pessoas acham motivos bobos e fúteis para isso. Não existe mais o critério de saber o porquê de ter sido bloqueado. Não é? Assim, a gente sabe que é uma ferramenta maravilhosa pra gente tirar de perto as pessoas que a gente não quer realmente, assim... Porque tem coisas que é melhor a gente nem ver, nem participar, nem interagir. Então, essa ferramenta é muito legal por conta disso. Tem coisas que a gente distancia mesmo, porque são pessoas que têm necessidade. Mas agora, pensa, era uma amiga e deixou de ser por conta disso? Eu não acho que seja motivo, né, Wellington? Mas enfim, né, a gente só vai seguindo o barco. Adriana, bom dia.
3: Oi, Grazi, é Adriana Rosa, Cocalzinho de Goiás.
2: Tá, manda
3: um abraço aí para o José Antônio Enfermeiro e certo. Para todos que ouvintes da rádio, especialmente para você.
2: Um beijo, um bom dia. Fábia Santos, do Jardim Ingá. Grazi, estou passando para desejar a você e seus ouvintes uma excelente sexta-feira. Aproveito e mando um beijo pro meu esposo, Santos Corretor, que eu amo demais. Meu voz de ouro. Bonitinha. Beijo para vocês, uma boa sexta-feira. Ivonete, bom dia.
4: Bom dia, Grazi. É Ivonete, de São Miguel do Araguaia, mas atualmente na Fazenda Araras, próxima a Caiapônia.
2: Certo.
4: Aqui tá um frio, Grazi.
2: Mesmo?
4: Esfriou? Sobre a pergunta do dia, eu acho que ela teria que conversar primeiro com essa amiga dela, né? Pra saber o motivo, por que que ela não foi. E também a amiga teria que ter conversado com ela, falado, né, que não ia poder ir. E explicado também o motivo, né?
2: Mas vamos lá, eu tenho essa informação.
4: Acho que não é motivo de acabar uma amizade, não.
2: Não é?
4: Beijo. Manda um alô pra mim aqui, meu esposo Cláudio.
2: Beijo pra você, Ivonete, pro Cláudio também. Ela me contou que a amiga tava, na verdade, que ela tava trabalhando e que ela explicou isso pra amiga. Que não conseguia ir por conta de trabalho. E mesmo assim, aconteceu o que aconteceu. A Neuza, bom dia.
5: Bom dia, Graça. Isso já aconteceu comigo.
2: Sério?
5: Aconteceu comigo e a pessoa nunca mais veio mais de mim. Nunca mais veio na minha casa e fala de mim de mal na rua.
2: Olha!
5: Aconteceu comigo.
2: É mais comum do que a gente pensa então, Neuza? Irania Cristalina, acho que isso não é motivo para terminar uma amizade. Tinha primeiro que saber o motivo pela qual a amiga não compareceu. E ela explicou, né, que ela me disse
6: bom
2: aqui.
6: Bom dia, bom dia, bom dia, Grazi.
2: Bom dia.
6: Estou, né?
2: Chegou?
6: Pela pergunta do dia. Ah, ela não foi porque ela não queria o mal da amiga, né? A amiga ia casar, né? Ela deixou pra descobrir o que é o casamento depois.
2: Faz isso não, cara. Ai, meu Deus do céu. Tá vendo? Não fui eu que disse. A gente quer que as pessoas sejam felizes, as pessoas insistem em fazer as cagadas, não é? Ai, gente, gostei, viu, Nilma? Beijo, é tu milagre.
7: Bom dia, bom dia, bom dia, minha amiga Graziele, tudo bem com a senhorita?
2: Eu tô ótima.
7: Estou bem, graças a Deus. Aqui quem fala é o Sargento Milagre, o lobo apaixonado de Cristalina. Grazi, por favor, poderia mandar um alô aí pros meus irmãos que moram na cidade de Rialma, Goiás, Divino Milagre, Salvador Milagre e Armando Milagre. Muito obrigado aí, Graziele. Serra Dourada, apaixonada por Goiás.
2: Um beijo, tchau, bom obrigado. Dia. Abração aí pra toda a turma, tá? A Maria em Cristalina, Grazi, na minha opinião, não há motivos para bloquear. E

0: amizade fica onde? Não tinha, né? Você acabou por um motivo desses? Teve um amigo que falou o seguinte, né? Ah, mas também é porque a pessoa nesse período, ela fica mais sensível, ela fica mais preocupada, enfim. O casamento é um momento muito importante para a mulher, principalmente, né? Para o casal. Então, eles querem que essas pessoas estejam presentes. Claro, a gente super entende isso, mas a amizade, a gente vê que a amizade, na verdade, era muito mais frágil do que a gente pensava, né? Enfim, o que, que você acha dessa história? A ouvinte contou que ela foi bloqueada depois que ela não compareceu ao casamento da amiga. A amiga parou de falar com ela. Você acha que isso justifica para acabar uma amizade? Conta pra gente, até 30 segundos, tá?
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0: Chegando Menos é Mais, Coração Partido, 9h15, bom dia.
2: Ela vacilou comigo, nós estamos aí, né? Tudo certo.

0: Mais outra boa notícia do meio artístico brasileiro, com Magna Santos.
1: De volta por aqui com mais uma quentíssima. Olha só, Lauana Prado precisou cancelar o último show da agenda antes de entrar oficialmente em licença maternidade. A apresentação aconteceria essa semana em Santa Fé do Sul, interior de São Paulo, mas foi surpresa por orientação médica. Grávida de 8 meses, a cantora está esperando Dom, seu primeiro filho, e segundo

0: Segundo a equipe dela, a decisão foi tomada de forma preventiva para garantir o bem-estar da mãe e do bebê. Lauana passa bem e deve permanecer em repouso nos próximos dias, acompanhada por profissionais de saúde na reta final da gestação. Agora, a sertaneja vai focar totalmente nos preparativos para a chegada do filho. Noiva da influenciadora Tati Dias, Lauana sempre falou abertamente sobre o sonho da maternidade e conseguiu engravidar após passar por um tratamento de fertilização in vitro. A notícia da gravidez foi anunciada ao público em janeiro durante um show da artista. A gente segue, viu, Sandes? De olho no mundo das celebridades, não sai daí não, porque daqui a pouco tô de volta com outra quentíssima.
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2: Acerte comigo a hora, 9h25, bom dia.
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4: O Japão será o adversário do Brasil no mata-mata da Copa do Mundo. A seleção japonesa ficou no empate ontem, 1-1 com a Suécia pela terceira rodada do Grupo F. E desta forma, o time do Japão ficou em segundo em seu grupo, com 5 pontos conquistados, atrás da Holanda, que terminou com 7 pontos. Os japoneses enfrentam o Brasil pela segunda vez na história das Copas. Em 2006, a seleção brasileira de Ronaldinho Gaúcho, Kaká, Adriano e companhia goleou o Japão por 4-1 pela terceira rodada da fase de grupos da Copa da Alemanha. A última vez que Brasil e Japão se enfrentaram foi em um amistoso no ano passado, e os japoneses venceram o Brasil por 3-2, já com a seleção sendo comandada pelo técnico Carlo Ancelotti. Compromisso, portanto, segunda-feira, 14h, Brasil e Japão, pela fase 16avos de final da Copa do Mundo dos Estados Unidos, México e Canadá. E estas e outras informações esportivas você confere diariamente no Serra Dourada Esportes, aqui na Rede Serra Dourada, de segunda a sexta-feira, do meio-dia às 14h.
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5: Manhã Show de volta, 9h33, chegando informação em saúde com Sandy Júnior.
8: Meu médico, meu amigo.
9: A nossa entrevistada da semana no quadro Meu Médico, Meu Amigo é a doutora Fernanda Quinta Araújo, ela que é cardiologista. Doutora Fernanda, bom dia.
10: Bom dia, Sandy.
9: Doutora Fernanda, qual seria o pior inimigo do coração? O cigarro ou a obesidade?
10: Tanto o cigarro quanto a obesidade são relevantes fatores de risco para as doenças do coração, como a hipertensão arterial e infarto. Porém, teve um estudo recente, publicado americano, que mostrou que a má alimentação, rica em gorduras ruins e açúcares, e a falta de grãos integrais, frutas e legumes, vem causando mais mortes que o cigarro. E essa má alimentação está relacionada também ao aumento de casos de obesidade.
9: Doutora Fernanda, quem fuma e diz não tragar, tem menos chance de problemas no coração?

0: A resposta é não, pois a fumaça produzida pela queima direta do cigarro é mais tóxica que a fumaça aspirada durante a tragada, porque essa não passa pelo filtro. Sabe-se mesmo que até os fumantes passivos têm risco aproximadamente 30% a mais de problemas cardíacos.
1: Doutora Fernanda, muito obrigado e até amanhã.
0: Um abraço e até amanhã. Meu médico, meu...

0: Que de Serra Dourada, Rua Leandro, Danilo e Davi com fofoca do ano, 9h41.
1: Danilo e Davi, bom demais.
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3: Oi, Libra! Hoje as estrelas trazem boas vibrações para suas finanças, mas o esforço é essencial para alcançar o que deseja. Negocie promoções e aproveite a lua em Sagitário para fazer novos contatos no trabalho com facilidade. À noite, o coração bate mais forte com oportunidades de romance. Sua cor é salmão e os palpites para hoje são 46, 36 e 10.
4: Escorpião,
3: ó, aproveite o dia para focar no seu bem-estar e receber boas notícias, tá? No trabalho, destaque seus pontos fortes e organize suas finanças para colher recompensas. No amor, cautela com a sua possessividade, mas as conexões à distância têm boas chances de sucesso. Sua cor é branco e os palpites para hoje são 20, 9 e 2.
4: Sagitário,
3: seu sexto sentido fica ativo, alertando para avisos importantes. Cuide da sua saúde e invista em uma alimentação leve. No trabalho, as tarefas isoladas fluem melhor até o meio-dia. No amor, a lua traz leveza e anima seu relacionamento ou conquista um novo interesse, tá? Sua cor do dia é pink e os palpites para hoje são 59, 51 e 42.
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0: Na pergunta do dia, a gente quer saber de você o seguinte. O ouvinte contou que uma amiga bloqueou ela porque ela não foi no casamento da amiga. É. Na sua opinião, isso justifica acabar uma amizade ou não? Ela explicou os motivos, né, que era por conta do trabalho, enfim. E mesmo assim, ela sentiu que não houve uma compreensão por lado da amiga. Você acha que justifica? Você ficaria sem conversar ou encerraria uma amizade por esse motivo? Conta pra gente. Vamos ouvir quem já tá participando? Bom dia.
5: Graça, bom dia, aqui é o Márcio. Ei, Graça, quando começa você com essa voz linda, o mundo desaba em riba de mim. Ei, Graça, você esqueceu de ter passado minha música, Onda Amada Batista da Princesa.
0: Oh,
5: e a Graça passou a música de todo mundo, bem na minha.
0: Deixa eu te contar.
5: Quer cantar um pedacinho pra você ouvir? Você não passou, Graça. Eu falei, o que aconteceu?
0: Sabe
5: será?
0: Por quê?
5: Mas
0: deixa
5: um abraço,
0: deixa
5: Graça,
0: eu te...
5: fica com Deus.
0: Deixa eu te explicar, Márcio, porque a sua voz cantando ficou mais legal que a da Amada Batista, entendeu? Tô brincando, mas deixa eu te falar o quê. Eu, na verdade, você pode perguntar pra todos os ouvintes, eu não passo música de ninguém, porque assim, eu faço igualzinho, exatamente por isso, porque se eu passar a sua, eu vou ter que passar a da Antônia, da Marcinha, do Joaquim, da Janice, aí quem eu não passar vai ficar bravo comigo. Então a programação musical, ela é feita pelo nosso programador, seu Cidelcino, então a gente não pode interferir um no trabalho do outro, tá bom? Por isso que eu não prometo nunca, por isso que a gente tem que os horários de passar... É, atender aos pedidos, porque no período da tarde, né, no Tocando Sucesso, a gente tem o nosso pedido tocou exatamente por isso, tá bom? Mas não fica chateado com a Dona Grazi, não, que eu amo quando você aparece por aqui, tá bom? Um beijo pra você, Márcio, bom dia. Marcinha Pinheiro?
6: Bom dia, Grazi, tudo bem?
0: Eu tô ótimo,
6: desejar
0: você?
6: Uma excelente sexta-feira pra todos nós, pra todos os ouvintes, que Deus abençoe a nossa sexta, né?
0: Amém.
6: Abraço, fica com Deus.

0: Massinha Pinheiro.
1: Um beijo, bom dia. O Rafael Tavares e a Cida em São Simão, Grazi, dedico toda a programação para as meninas da loja Cativa, Marina e Josilene, em especial para minha esposa Cida Castro. É o Rafael Tavares em São Simão, beijo para vocês. Quem mais por aqui, Janice?
2: Bom dia, Flor do Dia.
1: Oi.
2: Para todos nós. Sobre a pergunta do dia, nada justifica, porque mais vale um amigo na praça do que dinheiro em casa, né, Graça? Fica aí a dica.
1: Não
2: tem desculpa.
1: Também acho. A Maria de Jesus em Itapaci. Graça, tudo bem? Eu tô ótima. Graça, de aniversário do meu filho. Que Deus o abençoe muito. Estou te ouvindo aqui no setor Gouveia, que bacana, um beijo pra você, viu, Maria? Parabéns pro filhote, muitos anos de vida, que Deus abençoe, dê saúde, dê prosperidade, tudo de melhor na vida dele, tá bom? Bora com mais áudios, deixa eu ver quem tá participando.
3: Bom dia, Grazi.
1: Oi, Joaquim.
3: Moça bonita, como é que você tá?
1: Eu tô ótimo, e você?
3: Um abraço, feliz sexta-feira pra nós.
1: Obrigada.
3: Você pergunta, Grazi? É porque essa moça não era amiga da outra, por isso que ela bloqueou. Amigo de verdade, não faça, não faz isso, né? Eu tô aqui morrendo de dar de risada das respostas aí, meu Deus.
1: Imagina eu aqui ouvindo, né? Mas é isso, eu acho que é porque não era uma amizade realmente verdadeira. Porque assim, gente, a gente anda num mundo tão corrido, com tanta coisa pra fazer. Claro que as nossas amizades têm que ser prioridade, as pessoas que a gente gosta têm que ser prioridade. Mas nem sempre a gente consegue estar ou fazer tudo que a gente gostaria, estar nos lugares que a gente gostaria. Amizade, eu acho que de verdade, pode passar o tempo que for, o tempo sem falar, mas que quando você se encontra, quando tem essa possibilidade, continua do mesmo jeito, né? Se ela era tão frágil, talvez nem era amizade assim, né? Obrigada por ter participado, tá, Joaquim? Um beijo pra você. Quem mais por aqui? Vânia, bom dia.
4: Bom dia, Graça. Aqui é a Vânia de Corumbá de Goiás. Tenha uma sexta-feira abençoada.
1: Amém.
4: Que Deus ilumine, serve o caminho seu de toda a equipe da Rádio Serra Dourada.
1: Que assim seja. Um beijo, bom dia pra você, tá? Keila, tá em São Simão também participando, bom dia.
5: Bom dia, Grazi, para todos os seus ouvintes. Deixa eu te falar.
1: Diga.
5: Eu acho que ela não é amiga de verdade. Porque quando a gente é amigo da pessoa de verdade, a gente não faz isso. Eu acho que ela tem que sair fora e seguir em frente a vida dela. É a Keilinha de São Simão, Goiás.
1: Beijo, Keilinha. Obrigada pela sua opinião. E você, o que acha dessa história? O ouvinte diz que uma amiga bloqueou porque não foi ao casamento dela. Na sua opinião, isso justifica acabar uma amizade? Conta pra gente. Até 30 segundos. Tô esperando seu recado, hein?
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1: Bora de música. E música linda com Rick Renner. Sem direção, vai pra você. 9h48, um bom dia.

0: permitia que as vítimas permanecessem no local de trabalho e ainda aplicava uma multa de R$300 em caso de atraso. As mulheres apresentaram comprovantes de pagamentos e denunciaram que eram ameaçadas por um suposto comparsa da suspeita. A mulher foi levada para a central de flagrantes e será indiciada aí pelo crime de extorsão. Essa notícia completa e outros destaques a partir das 10h45 da manhã na TV Serra Dourada SBT, no SBT Notícias Goiás e também no Jornal do Meio Dia. Juntos com você até às 14h. Te esperamos lá. Um abraço.
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2: De volta com o nosso Promo Shopping. 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
1: 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Obrigada pela sua companhia, pelo rádio ligado. E vem comigo que aqui só tem coisa boa.

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1: Chegando para você, recordação de 1982, Dalton, muito estranho. Essa que foi tema da novela Sol de Verão. Lembra dessa? 10 e 11, bom dia.

0: Capricórnio.
1: Para você do signo de Capricórnio, hoje o dia favorece a expansão de contatos profissionais, especialmente na parte da manhã. Confie no seu sexto sentido à tarde para se destacar. No amor, paixões misteriosas podem agir na sua rotina e a confiança nos relacionamentos é fundamental. Sua cor é roxo e os palpites para hoje são 57, 18 e 12.
0: Aquário.
1: Oi, Aquário! Hoje é um ótimo dia para conquistar uma promoção ou aumentar a sua renda, aproveitando a sua ambição. No trabalho, equilíbrio com a rotina familiar é importante. À noite, a companhia dos amigos promete diversão e no amor, interesses em comum podem fortalecer os seus laços. Sua cor

0: dia é cinza e os palpites para hoje são 14, 22 e 5. Peixes. E para você do signo de peixes, hoje o astral fica animado, perfeito para diversão, viagens e também estudos. O trabalho em equipe flui melhor até o início da tarde, depois novas oportunidades podem surgir. No amor, alguém especial pode conquistar o seu coração, tornando a noite ideal para oficializar algo, hein? Sua cor é lilás e os palpites para hoje são 14, 59 e 40. E ele tá de volta, João Bidu, e hoje uma dica para me achar a Camila, hein? Vem aí, é com você, João!
1: Valeu, valeu, Camila! Então, respondendo para Camila Bonfim, a Camila Bonfim me pede o seguinte: não, ela vai sempre nos lugares e, por coincidência, o seu ex sempre aparece lá, né? É um karma, hein? Só Jesus na causa, né, Camila? Você deve rezar o Salmo 23, né? Para se livrar desses encontros, né? Aquele salmo que diz: o Senhor é o meu pastor, nada me faltará. Deitar-me faz em verdes pastos, guia-me mansamente a águas tranquilas. Refrigera minha alma, guia-me pelas veredas da justiça, por amor do seu nome. Depois continua, né? Então reze sempre o Salmo 23 e peça, né? Peça proteção e peça para o seu anjo da guarda para não se encontrar mais com o seu ex, beleza? Amanhã, hein? Amanhã, se Deus quiser, espero todo mundo aqui novamente. Um beijo, um abraço forte, saúde e sorte.
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3: Hoje, na pergunta do dia, a gente quer saber o seguinte, cara, a gente quer a sua opinião. Vamos lá, vamos explicar tudo o que aconteceu. A ouvinte foi convidada para um casamento, certo? Da melhor amiga dela. Uma das melhores amigas, né? Então, vamos lá. Pensa você na situação. Você é convidado para o casamento, mas no dia acontece alguma coisa que você não pode comparecer. Você avisa, você justifica o porquê você não pode comparecer. E logo em seguida, a amiga te bloqueia e não fala mais com você, porque você não foi ao casamento dela. Você acha que isso é motivo para encerrar uma amizade? O que você acha, hein? A Antônia Campos está em Seara. Bom dia, minha amiga. Uma sexta-feira com muita paz, saúde, alegria. Um abençoado final de semana. Que seja recheado de muitas bênçãos para você, com seu esposo Cirilo, para sua mamãe, dona Soneide, para sua família, para o pessoal da rádio e para todos os ouvintes da Serra Dourada, especialmente meu amigo Marcelo Vascaíno e família. Um beijo para minha locutora amada. Obrigada. Sobre a pergunta do dia, Grazi, não, isso não é justificativa para bloquear. A verdadeira amizade não se bloqueia. Tá vendo? Tamo juntas, Antônia Campos em Seara. Um beijo, minha amiga. Obrigada pela companhia de todos os dias, tá? Tem mensagem de voz? Deixa eu ouvir quem tá participando.
4: Bom dia, Grazi Tavares. Mandar um passamento. Um alô pra você, pro Ronildo Rodrigues, pro Douglas Farias, Aline Vilela. O meu papel pro Brasil, 4-2.
3: 4-2.
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3: Um abraço, bom dia. Alguém que pediu pra não ser identificado falou o seguinte: Grazi, bom dia. Tá tudo bem? Tudo ótimo? Que Deus abençoe muito seu dia e não fala meu nome, tá bom? Sobre a pergunta, na minha opinião, ela foi errada de bloquear a amiga só porque ela não foi ao casamento. Acho que ela deveria saber o porquê de ela não ter comparecido ao casamento antes de bloqueá-la. Ou se isso era apenas um pretexto para bloqueá-la. Eu nunca tinha pensado nisso. Pode ser mesmo, né? Pois é, ela justificou. A gente contou que explicou que talvez trabalharia no dia, que estava escalada, enfim. E que não iria conseguir comparecer. Aí mesmo assim ela bloqueou, né? Enfim. Mais recado, Geraldo, bom dia.
5: Bom dia, Grazi. Tudo bem?
3: Tudo bem, você?
5: É Brasil, não é, Grazi? É Brasil. Aqui é Geraldo, de Itapacê.
3: Um beijo, bom dia pra você, viu, dona Geralda? Maria Neuza, eu falo aqui de Goiânia, manda um abraço pra todo o pessoal de São Miguel do Araguaia, Grazi. Um beijo pra você, ouvindo a gente pelo aplicativo, obrigada pela companhia, tá? Pessoal da MRKD Instalações em Seara, estamos aqui sintonizados, Grazi. Manda alô pra nós, o Zico, no bairro Nova Seara. Sabe quem em Seara também tá sempre com a gente? Pessoal lá no Lava Jato do Macaco, sempre curtindo a Serra Dourada e ligado, né? Meu amigo também sempre curtindo a Serra Dourada. Um beijo pra ele, né? Obrigada pela companhia, tá? A Marlene Pereira, em Itapacê. Minha amiga Marlene. Graça, não sabe como eu tô feliz ouvindo essa música de Rick Renner. Essa música marcou a minha vida e muito. Amo Rick Renner. Quero que você peça aí pro seu chefe, se der, pra programar um dia a música do Rick Renner que se chama Onde é que está meu amor?

0: foi gravado com Luiz Caldas e Rick Renner. Nunca mais vi falar na rádio, mas eu fico muito feliz quando você toca Rick Renner, porque eu amo esses meninos, sou apaixonada mesmo. Sempre lembro de mim quando tocá-los. Tá bom, minha amiga. Um beijo, Marlene. Obrigada pela companhia. Amo quando você aparece por aqui. Eu sei que você tá sempre ligada, mas quando você manda mensagem, fico muito contente, tá? Um abraço. Emerson Telles.
1: Bom dia, Grazi Tavares. Manda a luta no empacionamento. Eu louco pra você, pro Ronildo Rodrigues, pro Douglas Farias, Aline Pirela. O meu papete pro Brasil, 4-2. E de Serra Dourada, apaixonada pro Goiás.
0: Beijo, Emerson. A Cleonice em Chaveslândia. Quanto à pergunta do dia, a amiga não era amiga. Se a outra justificou o motivo de não ter ido, ela teria que entender e se pôr no lugar da amiga. Isso é de pessoa insana e desentendida. Afinal, isso não é motivo para bloquear.
2: Eita!
0: A Dabiane em Itaguaçu, Grazi, quanta pergunta. Há 26 anos no meu casamento aconteceu isso. Minha melhor amiga não compareceu. Na época, eu fiquei sim magoada, mas nem por isso acabou nossa amizade. Achar ruim, a gente acha. Porque a gente quer que as pessoas que a gente gosta estejam presentes nesse momento. Mas a gente tem que entender uma coisa também, que tem coisas que são importantes pra gente. Não é? É triste a gente pensar nisso, mas é. Tem gente que não leva a mesma importância pras coisas que são importantes pra gente. É, quando eu fui me casar, eu lembro que assim, eu ficava muito empolgada, né? A gente fica feliz, animada, empolgada. E as pessoas ao redor não ficam com a mesma empolgação, porque o casamento é delas, gente, né? Afinal de contas, quem tem que estar feliz e empolgar com esse momento é a gente mesma. Às vezes a gente preocupa tanto com o que o outro vai achar e fica esquecendo que quem tem que estar feliz é a gente mesmo. João Carlos em Itajá, sobre enquete, Grazi, acho que a amiga não quis ir para não ser cúmplice de algo. E você, o que acha dessa história, hein? A ouvinte contou que foi convidada para ir no casamento da amiga, mas não pôde comparecer. Explicou isso a ela, mas depois disso a amiga apelou, né? Bloqueou ela das redes sociais e não conversa mais com ela. Você acha que isso é justificativa para acabar com a amizade? Conta pra gente.
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0: Ai, ai, ai, bora com Renata e Rafael? Quando eu amo, 10h22.

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1: Sandes, parece que o clima de romance voltou a ganhar força entre Virgínia Fonseca e Vinícius Júnior. Depois da vitória do Brasil por 3-0 sobre a Escócia essa semana, a influenciadora apareceu nas redes sociais exibindo um novo buquê de flores e aumentou ainda mais os rumores de reconciliação com o craque. Virgínia, que acompanhou a partida em Miami, compartilhou um vídeo no elevador segurando o presente. Dessa vez, o arranjo tinha flores amarelas e folhagens, diferente das rosas vermelhas que já havia recebido anteriormente. Antes do jogo, a empresária também mostrou o look escolhido para torcer pela seleção, um vestido curto de crochê nas cores do Brasil. Nas redes sociais, os fãs logo começaram a especular se o mimo teria sido enviado por Vinícius Júnior, já que ele foi nos comentários e deixou um coração dizendo "Vai Brasil". Sei não, hein? Ao que tudo indica, esses dois estão sim revivendo aí esse romance que haviam interrompido. A gente tá de olho nessa história, hein? Daqui a pouco eu volto com outra quentíssima.
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3: Acerte a hora, 10h26. Bom dia pra você.
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4: Pela Copa do Mundo, 19 seleções já estão classificadas para a segunda fase, que é o primeiro mata-mata, também conhecida como fase 16avos de final. No grupo A se classificaram México e África do Sul. No B, Suíça, Canadá e Bósnia-Herzegovina. No grupo C, além do Brasil, Marrocos também já se classificou. Já no grupo E, estão classificadas a Alemanha, a Costa do Marfim e ainda a seleção do Equador. No grupo F, estão na próxima fase da Copa Holanda, Japão, que enfrenta o Brasil, e Suécia. Já no grupo I, já se classificaram França e Noruega. No J, a Argentina, e no grupo K, a seleção da Colômbia. Até o presente momento, 4 confrontos já estão definidos para o primeiro mata-mata da Copa. Brasil e Japão, segunda-feira, às 14h, em Houston. Canadá e África do Sul, Holanda e Marrocos, além de Estados Unidos e Bósnia-Herzegovina. 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

0: 10h34, chegando Detalhes da Minha Vida com Sandy Júnior.
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3: Sandy Júnior, amigo da gente. Meu pai era um policial, foi transferido para uma cidade do interior. No início eu não queria ir de jeito nenhum, dei piti. Falei que não ia morar no interior, que não ia sair da capital, mas é claro que eu tive que ir. Eu era menor, só tinha 16 anos e tinha que obedecer. Depois de um ano morando nessa cidade, eu passei no vestibular e comecei a fazer faculdade lá mesmo, que por sinal era uma faculdade muito boa. E foi lá que eu conheci o meu primeiro e único amor. Ele já era morador da cidade há muito tempo. Foi me ensinando onde eram todas as coisas. Apesar de cidade pequena, a gente precisava saber tudo o que acontecia por lá. Namoramos durante 2 anos. Ele se formou primeiro do que eu. Era bom demais ir e voltar com ele da faculdade. Depois eu me formei, fui trabalhar no colégio e ele numa indústria que ficava bem pertinho da nossa cidade.

Eu já chamava de nossa cidade, porque me adaptei tanto no interior. Lá eu tive a oportunidade de fazer vestibular, fazer uma faculdade. E com a ajuda de nossas famílias, casamos. E posso te dizer que foi o dia mais feliz da minha vida. Depois de 2 anos veio o nosso primeiro filho. E depois o segundo. A nossa vida estava maravilhosa, Sandes. Tudo estava indo de vento em polpa, como se diz. Já tínhamos a nossa casa própria, o nosso carrinho quitado, tudo quitado. Nossos filhos pequenos, mas todos estudando com notas excelentes. E quando de repente eu vi, eu estava casada há 12 anos. Estava tudo dando certo em nossas vidas. Só que do nada, ele passou a ter sérios problemas de saúde, o meu marido. Começou com dores terríveis pelo corpo, que muitas vezes fazia a gente passar noites em claro. Depois de muitas idas a médicos e muitos exames, veio o diagnóstico. Ele estava com uma doença degenerativa, que iria deixá-lo em uma cadeira de rodas e depois acamado para sempre. Sofremos demais com isso, mas não tinha o que fazer. Doença degenerativa. Depois ele passou a usar uma cadeira de rodas, aí ele piorou, entrou em depressão, achava que era um inútil, dizia que não tinha o direito de estragar a minha vida porque eu era muito jovem ainda, falou em separar e que eu arrumasse outro, que casasse com outro. E eu disse para ele que a vida não era só corpo, não, era alma também. Eu falei, eu não vou desistir de você. Eu vou ficar com você. E aí, Sandes, não está sendo fácil, é claro. Porém, a maior carga que eu carrego é o sofrimento de ter que trabalhar, sustentar a casa e cuidar dele também. Mas ele é muito jovem, Sandes, eu tenho esperança em curá-lo, quem sabe a medicina descubra um medicamento que possa curar as pessoas que têm o mal que o meu marido sofre. A esperança sempre será a última a morrer, e eu não perco as esperanças. Amigo da gente, aí está a minha história. E terminando, eu peço que você toque para mim com Roupa Nova, Um Sonho a Dois.

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0: No capítulo desta sexta-feira da novela Quem Ama Cuida, Pilar se irrita com Rosa porque a funcionária não se mostra disponível para dar informações sobre a família de Adriana. Nancy ameaça Zeni. Pilar pede para Demi colocá-la como inventariante de Arthur no lugar de Tiago.
1: Na pergunta do dia, a gente quer saber sua opinião, o seu conselho na seguinte situação. Ouvinte diz que uma amiga me bloqueou porque não foi no casamento dela. Na sua opinião, isso justifica para acabar uma amizade, hein? Conta pra gente. Adriane Maria, bom dia.
2: Oi, Grazi, bom dia, tudo bem?
1: Adriane tudo Maria. Bem,
2: Grazi, às vezes tem dia que eu não participo, mas você pode ter certeza que eu tô ligada, tá bom?
1: Ah,
2: e sobre a sua pergunta de hoje, é ruim muito isso acontecer, Grazi, mas e eu acho que não é motivo de bloquear, não, sabe? Mas é ruim. Bom dia, bom trabalho, obrigada.
1: Obrigada, um beijo pra você, seja sempre bem-vinda, tá? A Dabiane, em Itaguaçu, bom dia, Grazi. Conta a pergunta do dia. Ah, já li, né, a resposta dela. Beijo, viu, Dabiane? A Adelita Dalton, em Itajá, sobre a pergunta, eu acho assim. Na amizade, a pessoa tem que aceitar, tem que te aceitar com seus problemas, defeitos e por aí vai. Agora, só porque você não compareceu no casamento, aí já é falta de maturidade dela. Tem mais amizade por aí. Muito bom. A Dani, em Montevidio, Grazi, acabou o frio, hein? Pois é, menina. Manda alô pra galera aqui da Autocar, peças e serviços, todos ligados na Serra Dourada. Pergunta do dia tá no ar aí. A gente quer saber, tá bom? Vem participar. O Paulo Regis, em Paranaiguara. Grazi, manda alô pra nós aqui da empresa Lavoura de Soja, Hendrick. Davi e para o César, do Espetinho. Aniversário do Davi hoje. Parabéns pro Davi, muitos anos de vida, saúde, tudo de melhor na vida dele, tá? Meu compadre Felipe, bom dia, deixa eu ouvir o recado dele.
3: E aí, comadre, manda alô pra nós aqui no Curral Lava Jato.
1: Agora!
3: Não escutei seu alô, tá do seu zap aqui, não quer abrir, sei lá se a internet aqui tá ruim. Mas manda alô pra nós aí, agora eu posso escutar. Nós estamos aqui todos os dias te ouvindo.
1: Maravilha!
3: Eu passei, Curral Lava Jato, tá bom? Esquece nós aqui não, tá bom.
1: Beijo,
3: tá,
1: Felipe.
3: Tá bom, tá aqui não.
1: Oh, coisa boa. Um abração pra você, pra toda a equipe do Curral Lava Jato. Dona Gorete?
4: Graças aqui é a Gorete, que está na Gorete. Hoje ligaria no seu programa. Mandar um abraço pra meus quatro netos, Caênia, Queijo, Nicolas e Matheus. Tchau e obrigado. Fica com Deus.
1: Beijo pra senhora. Joselita?
5: Graça, Valisa Vinhos, graça, quando a pergunta já aconteceu comigo, eu fui convidada para um casamento, mas eu não pude comparecer,
1: certo.
5: Assim, eu compareci na igreja, mas não compareci na festa, aí a pessoa queria ir na festa, mas eu não pude ir, mas a gente sente, assim, uma diferença.
1: Mesmo? Gente, mas o mais importante é a cerimônia, uai. E que é isso? Miranda, bom dia.
6: Minha locutora, Nata Mil, que é ouvida aos quatro cantos do Brasil, minha amiga Graça.
1: Tá boa.
6: Amiga, pela pergunta de hoje, vou deixar no ar para todos os ouvintes que está centralizado na Rádio Serra Dourada. É bom ouvir? Não é amiga, não. Amiga, não bloqueia ninguém, outra, mesmo que se não fosse um casamento, mas continua a amizade.
1: Não,
6: então,
1: é.
6: Essa é a minha resposta para todos os ouvintes. Não é amiga, tem que cortar a amizade com ela.
1: Eita. Seu Mir, bom dia.
7: Oi, Graça.
1: Ai,
7: mando aqui pra Chacã Nossa Senhora da Penha, pra nós aí.
1: Emanuele, me conta seu nome, fofura. Um beijo pra todos aí, tá? Um abração pro papai, pra mamãe, pra toda a família.
8: Bom dia, Graziella.
1: Oi.
8: Eu tô fazendo recanto com o tipo de chato. Como é que tá aí, Graziella?
1: Eu tô
8: tudo
1: bem,
8: e
1: você?
8: E tá bom, graças a Deus. E tá uma fresquinha gostosa. Sobre a pergunta do dia aí, Graziella.
1: Ah.
8: Eu acho que ela tava interessada no noivo da outra.
1: Misericórdia,
8: não?
1: Gente.
8: Ela não foi no casamento porque ela queria casar com ele.
1: Xiii.
8: Eu acho que é isso aí, viu?
1: Zé dos Reis, bom dia.
9: Bom dia, Grazi, bom dia. Manda aquele alusão aí pra nós aqui do Poxa JK de Cristalina.
1: Opa.
9: Estamos aqui fazendo aquele delicioso salgado. Mandei um alusão aí pra galera aqui, viu? Severaldo,
1: Tiobá, né?
9: Mailena, Renato. Estamos aqui curtindo a Serra Dourada FM. Deus abençoe aí.
1: Maravilha.
9: O dia de cada um de nós.
1: Bom dia pra vocês, bom trabalho, obrigada pela companhia.
10: Fala comigo, minha amiga Grazi, beleza? Tudo bem? Antônio Dourado.
1: Oi, Tony.
10: Um abraço pra minha cunhada Ângela, lá em Montevidio. Tá lá o Rogério, o marido dela, tá o Lucas filho, a Larissa também filha, a Cristiane Garcia também irmã dela, a Clotilde a mãe, a família toda tá ouvindo você lá em Montevidio. Manda um abraço pra minha cunhada Ângela, lá em Montevidio, viu? Grazi.
1: Beijo.
10: Arrebentando na Serra Dourada.
1: Abração pra você, viu, Tony? Sucesso sempre. Lucilene Coutinho tá em Nova Glória com a gente também, o Laércio. Em Unaí, Minas Gerais, manda alô pra nós aqui, Grazi. Um abraço pra todos. Bom dia pra você. Agora sim, deixa eu ouvir a fofura.
7: Não, né, Manoel?

0: Qual que é seu nome?
1: Eu sou a Júlia.
0: Ah, Júlia.
1: Ser adorada é bom ouvir.
0: Que gracinha, gente. Eu nunca tinha ouvido a sua participação aqui, por isso eu não sabia o seu nome, tá? Desculpa, dona Grazi, um beijo pra você, fofura. Um bom final de semana aí pra toda a família, que bonitinha. Daqui a pouquinho mais recados, pode ser? Vem participar, 629-8480-8453. Serra Dourada. Chegando o Matheus e Cauã, 10h56, bom dia. Música.

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1: Olá, bom dia, tudo bem por aí? Daqui a pouco estamos chegando na TV Serra Dourada SBT, tem destaque por aqui também. Olha, estão abertas as inscrições para empresários e empreendedores interessados em participar da Vila Gastronômica do Natal do Bem 2026. O evento será

0: realizado entre novembro deste ano e janeiro de 2027 no Centro Cultural Oscar Niemeyer em Goiânia, com 29 quiosques e 17 especialidades gastronômicas. As propostas podem ser enviadas até o dia 29 de junho pelo sistema de inscrições disponível no site da OVG, ovg.org.br. A iniciativa busca fortalecer o empreendedorismo local e garantir opções de alimentação acessíveis durante a maior festa natalina gratuita, hein, do país. Essa notícia é em destaque na tela da TV Serra Dourada SBT a partir das 10h45 da manhã e logo depois também no Jornal do Meio Dia, juntos com você até as 2 horas da tarde. Um abraço, te esperamos lá.
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4: 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Obrigada pela sua companhia, pelo rádio ligado. E vem comigo que aqui só tem coisa boa. E começa a partir de agora as as 12 músicas mais pedidas durante toda a programação, preparadas especialmente para você, o melhor ouvinte do mundo.

0: de Serra Dourada. Cleiton Romares, Zeneto e Cristiano, não namora? 11h28. Um excelente dia pra você. Obrigada pela companhia.
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2: E a última quentíssima de hoje, Sandes, é para falar sobre uma decisão da Justiça de Goiás que condenou o cantor Amado Batista a pagar quase R$500.000 aos pais de uma criança de 3 anos que morreu afogada na piscina da fazenda dele em Goianápolis no ano de 2022. Pela decisão, cada um dos pais deve receber cerca de R$227.000 de indenização. Além disso, o artista também terá que pagar uma pensão mensal à família até o período em que a criança completaria 25 anos. Os pais do menino, que trabalhavam como caseiros da propriedade, alegaram falta de proteção adequada na área da piscina. Na sentença, o juiz entendeu que havia responsabilidade do proprietário em garantir segurança no local para os funcionários e também para os familiares. Até o momento, a equipe de Amado Batista não se manifestou ou falou sobre a decisão da justiça. Sandes, por hoje é só. Um beijo todo especial. A gente volta a se encontrar amanhã com mais quentíssimas do mundo das celebridades. Até lá, hein?
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0: Acerte a hora, 11h30. Bom dia pra você.
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2: E aí, um dia especial, uma sexta-feira abençoada a todos vocês nos acompanhando agora aqui pela Rede Serra Dourada. Sexta-feira, hein? Chegou junto com ela o nosso quadro do INSS, mais uma edição do Jornal do Meio-Dia e muitas informações. Moradores cobram retirada do Centro Pop e reforço na segurança em bairro de Goiânia. Relatos de brigas, consumo de drogas e sensação de insegurança voltam a gerar reclamações no setor aeroporto. Saúde emite alerta e reforça cuidados na temporada do Araguaia, que está para começar. Nota fiscal goiana. Moradora de Anápolis ganha R$50 mil em sorteio. E programa distribui mais de 1 milhão no estado. Saiba como receber um dinheiro extra. Romaria de Trindade começa e troca de alimentos garante ingressos para shows. E como eu disse, hoje é dia do nosso quadro do INSS, está na hora de você tirar as suas dúvidas sobre benefícios previdenciários com o nosso analista ao vivo no estúdio do Jornal do Meio-Dia. Então não perca tempo, hein? Participe. 9-8519-7000 é o nosso WhatsApp. E tem também informações nas nossas redes sociais, hein? Instagram, arroba TV Serra Dourada e ainda arroba luciana.jornaldomeiodia. Eu conto com você, com a sua audiência e, acima de tudo, participação. Eu, Luciana Finrold, estou te esperando a partir do meio-dia e 15.

0: 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Bom dia!
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0: Chegando agora a sua participação, 629-8480-8453. Meu amigo Sansão Pintor tá no rala. Já batendo aquela boia, né,
2: mano? Bom dia, com muita alegria.
0: Bom dia.
2: A todos os ouvintes da Serra Dourada. Bora almoçar, né?
0: Vai.
2: Tá na hora.
0: Tá bonito esse almoço aí, ó. Suquinho e tal.
2: Um suquinho. Na roça aqui, o almoço é cedo.
0: Tá certo.
2: Bora, bora. A rocha é a coxa. Bora pro Tetra. Porque o Hexa não vai ser fácil, não. Mas vamos torcer, né? Mas o Tetra vem.
0: Um abraço, Sansão. Bom almoço pra você e pra toda a turma por aí. É 10h41 que ele me mandou, já tava almoçando, tá certo. Ulisses, em Cocalzinho, um beijo pra você, obrigada pela companhia, tá? A Janaína em Cristalina também com a gente, o Rivaldo em Planalto Verde. Meu amigo Gleide do Guincho, sempre na sintonia da Serra Dourada. Boca Fotógrafo.
3: Fazendo as considerações finais, minha amiga Graça Tavares. Boca Fotógrafo de Aceara, mandar um forte abraço para todo o meu familiar de fora aí, especialmente pro doutor Zé Beira no Vale do Jequitinhonha, Elizabeth de Montevidéu. Olha a musguinha bonitinha aí, Elizabeth, ó.
0: Gostou, né? Eita, Boca! Bom demais.
3: Abraços também para Miranda, mulher da Vozerona, Ciderley Martins, Supermercado Martins. Bom dia!
0: Um abraço. Deixa eu mandar um abraço também pro Cleomar Moreira, que ele fala que eu esqueci dele lá no Moreiras Bar. Não esqueço não, Cleomar, é só a correria, mas você pode participar também, viu, menino? Abração para você, para Rosa, para toda a família. A Pérola.
4: Oi, Brasil, tudo bem com
0: você? Oi, fofura.
4: Hoje eu queria que você mandasse um alô pro meu avô, Gordurinha, e é a Pérola de Texas, porque nós queria muito, porque Deus te abençoe muito no seu final de semana, e te abençoe muito,
0: Gente.
4: E que Deus te abençoe aí no seu serviço.
0: Amém.
4: Tchau, beijo da Pérola.
0: Um beijo, Pérola, não dou conta dessa fofura. Deus te abençoe também, tá? Um abração pra você, pro vovô Gordurinha. Ai, meu Deus. Bora de música.
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0: Kleber e Cauã, 11h38, bom dia.

0: 4.
1: A quarta mais pedida, peão todo tatuado, 11h47.
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0: apaixonada por Goiás. Ah, hora de despedir. Como passa rápido esse programa. Vocês também acham? Que é isso? Passa muito rápido. Deixa eu mandar os últimos recados. Beijo pra Dani. Graças, estou aqui sintonizada com meu esposo Júnior, no Rancho da Gabi, município de Paranaiguara. Obrigada pela companhia, um beijão para você, para toda a família. Um final de semana maravilhoso, tá? Um beijo para o Marcelo em Aciara, uma excelente tarde para você, para toda a família também. Antônia Campos em Aciara, vá com Deus, minha amiga, uma excelente tarde, obrigado. Ulisses, feliz sexta-feira, minha amiga, até amanhã, bom apetite, bom final de semana. Um beijo para você, beijo para Osvanir em Rio Quente. Também com a gente, né? Abração aí pra toda a família, pro Laércio em Unaí, meu amigo Kleber em Cocalzinho, corintiano, gente boa. Bora encerrar o programa? Na sequência, já tem o sorteio da promoção Torcida Serra Dourada. Você que se cadastrou, tá querendo aí assistir o próximo jogo da Copa uniformizado com camisa oficial da seleção? Fique atento, viu? Para as garotadas aí que estão colecionando álbum, né? Álbum de figurinhas, com as figurinhas, daqui a pouquinho também teremos o sorteado, tá bom? Logo depois da primeira posição das mais, que é com Zezé de Camargo, chegando o Serra Dourada Esportes com Helder Naasson, Rafael Bessa e Evandro Gomes. Eu desejo, sabe o que é pra você? De todo meu coração, um excelente final de semana. Que Deus te abençoe, te proteja, te cubra com o manto sagrado. Que dê um dia tranquilo pra você e pra sua família. Um final de semana maravilhoso. Amanhã a gente se encontra, viu? Pontualmente às 8 da manhã, se Deus assim permitir, com o nosso programa especial em dose dupla. E eu desejo tudo de melhor pra você. Até amanhã, se Deus assim permitir. E ó, nunca se esqueça, viu? Você é do tamanho do seu sonho, você pode conquistar o que seu coração desejar. Mas pra isso, corra atrás e não desanime, que essa hora vai sim chegar. Um beijo da Grazi, até amanhã, tchau! 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
0: Vem comigo, torcedor! Já pra criar a expectativa, promoção Torcida Serra Dourada, o sorteio. Lembra que sempre prometemos aqui, na abertura do Serra Dourada Esportes. Olá, torcedor! Olá, torcedora! Seja bem-vindo, bem-vinda ao Serra Dourada Esportes, sexta-feira, 26 de junho de 2026. Peço licença para entrar na sua casa, no seu trabalho, no seu carro. É com muita, mas muita alegria que abraço a você de Caiapônia. Cocalzinho, Cristalina, Crixás, Iaciara, Itajá, Itapaci, Minasu, Montevidil, Rio Quente, Caldas Novas, São Miguel do Araguaia, São Simão. Estamos também no entorno do Distrito Federal, parte de Mato Grosso, Mato Grosso do Sul, Tocantins e Minas Gerais. Uai, essa é a Rede Serra Dourada. É bom ouvir e é bom demais da conta conferir os ganhadores da promoção Torcida Serra Dourada.
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0: Meio-dia e cinco, quem está comigo nesse momento já aqui, ó, sempre quando ela chega há uma expectativa, Giovana Maia, um abraço pra você, boa tarde, tudo bem?
4: Olá, boa tarde, tudo ótimo.
0: E aí, cadê o barulho aí da urna? Cadê o barulho da urna?
4: Muitas participações.
0: Muitas, uma semana da promoção Torcida Serra Dourada, você sabe, a Rádio das Grandes Promoções entra no clima da maior competição de seleções do mundo. É a promoção Torcida Serra Dourada. Concorra a camisas oficiais da seleção brasileira e álbuns da Copa com 70 figurinhas. Toda sexta-feira, agora, na abertura do Serra Dourada Esportes, você pode participar pelo 62-984-80-8453 ou pelo aplicativo da Rede Serra Dourada, dando seu palpite. Quem vai ser o grande campeão da Copa, hein? Copa do Mundo, você sabe, é no SBT com Galvão Bueno. Promoção Torcida Serra Dourada, apaixonada por Goiás, é bom ouvir. E a partir de agora vamos com o sorteio do primeiro prêmio, que é...
4: Que é o quê?
0: Um álbum de figurinhas.
4: E vai para...
0: A partir de agora, vai para... Atenção...
4: Lusiânia.
0: Lusiânia, em torno do Distrito Federal, atenção. A pergunta que foi feita, quem vai ser o grande campeão da Copa? Resposta, seleção brasileira, da cidade de Lusiânia, lá da fazenda Cedro. Alessandra Rosa da Silva. Parabéns, Alessandra Rosa da Silva, telefone final 92 de Lusiânia, fatura o álbum com 70 figurinhas. E agora, a camisa da seleção brasileira, expectativa. E vai pra onde?
4: São Miguel.
0: Do Araguaia. Atenção você de São Miguel do Araguaia. A resposta, Argentina vai ser a grande campeã da Copa. Final do telefone 41. E é ele. Adriano. Adriano Borges. Final do telefone 41. Então vai pra São Miguel do Araguaia. Obrigado, Maia.
4: Obrigada, eu. Até semana que vem.
0: Tudo de bom. A Giovana Maia trazendo sempre aqui os sorteios. Parabéns. Alessandra Rosa da Silva de Lusiânia fatura o álbum com 70 figurinhas. E Adriano Borges de São Miguel do Araguaia faturando a camisa da seleção brasileira. Meio-dia e 7. A partir de agora vamos com os destaques da edição desta sexta-feira do Serra Dourada Esportes.
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0: Copa do Mundo e o 10

tarde tem Senegal e Iraque. Às 21h com transmissão do SBT. A Copa que o Brasil quer ver? Passa pelo SBT, tem Uruguai e Espanha. No mesmo horário, 21h, se enfrentam Cabo Verde e Arábia Saudita. Hoje pela Copa do Mundo, hoje, mas mais para amanhã, 00h tem Egito e Irã. E ainda Nova Zelândia e Bélgica. É a Copa do Mundo dos Estados Unidos, México e Canadá. E ontem, hein, que surpresa! O Equador venceu por 2-1 a seleção da Alemanha. A Costa do Marfim bateu o Curaçao 2-0. A Holanda bateu por 3-1 a Tunísia. E no jogo que interessava aos brasileiros, Japão e Suécia empataram 1-1. E a seleção nipônica, o Japão, é o adversário do Brasil na próxima fase da Copa do Mundo.

0: de Brasil e Japão. Hoje, a seleção brasileira inicia a sua preparação. Ontem foi folga. Exceto Rafinha, todos os jogadores estão à disposição do técnico Carlo Ancelotti. Detalhe é que Brasil e Japão já se enfrentaram em Copas do Mundo. Em 2006, foi pela primeira fase. E o Brasil de Adriano, Kaká, Ronaldinho Gaúcho, lembra do quadrado mágico, goleou o Japão por 4-1. Meio-dia e 10, tem destaques também do futebol nacional. Série B do Campeonato Brasileiro. Hoje tem o Vila Nova em campo, a partir das 7 horas da noite, confronto de Tigres pela 15ª rodada da Série B. O Vila Nova defendendo a liderança da competição, joga no estádio Jorge Ismael de Biasi, em Novo Horizonte, contra o Novo Horizontino. E o Goiás tem novo técnico, daqui a pouco vamos ouvir Moza, que já promete chegar e trazer uma cara nova para o Verdão na sequência da temporada. Meio dia e 11, ele é o mais sensato. Um abraço para você, uma excelente tarde. Sextou, Evandro Gomes.
1: É, que seja uma sexta maravilhosa para todos nós, para mim, para você, Rafael, para o Helder Nasson e para essa brava gente da rede Serra Dourada.
0: É bom ouvir.
1: É, Serra Dourada, vivendo intensamente essa Copa do Mundo, já sabemos com quem vamos jogar. Na fase seguinte da Copa do Brasil, não será um jogo tão fácil, mas acredito também que o Brasil é favorito para continuar na Copa do Mundo.
0: Ótimo, essa é a pergunta e daqui a pouco você vai responder também. Meio-dia e 12, quem está comigo é ele que é titularíssimo nesse horário há quase 20 anos, aqui na Rede Serra Dourada. Boa tarde para você, Helder Nasson, tudo bem?
2: Atropelando o apresentador, boa tarde, tudo bem, Bessa? Tudo sempre bem, Evandro? Boa tarde. É isso aí, vamos juntos, sexta-feira. O ruim da sexta, sabe o que que é?
0: O quê?
2: É porque a gente tem que esperar 2 dias para ter novamente o esporte aqui na Rede Serra Dourada.
0: É verdade.
1: Passa um sábado e um domingo no meio e segunda de volta.
0: E nesse meio termo tem o sábado e o domingo para você dar aquela descansada esperta. Ou tem tocando sucesso por aqui também nos finais de semana?
2: No sábado tem sabadão pra toda a rede.
0: Com você?
2: 4 horas de programa.
0: Sabadão?
2: Sabadão.
0: E o que que você toca no sabadão?
2: As músicas do momento que agitam a galera pro fim de semana ficar em alto astral aqui.
0: Meio dia e 13. Então vamos manter esse alto astral já a partir dessa sexta-feira. E vamos falar a verdade.

0: É um final de semana que começa hoje, no sextou, e se estende até segunda-feira. E tomara que o Brasil não estrague a extensão do nosso final de semana.
1: Vem aí a festa de Trindade, que dia que é que começa?
0: Já tá pertinho de começar. É, ontem o nosso repórter Elias Júnior já flagrou lá na entrada de Trindade a chegada dos primeiros carreiros.
1: É?
0: Sim.
1: Eu vou sugerir uma música aqui pro Helder.
0: Ó, vamos lá.
1: Velho Candeeiro.
0: Nossa, que coisa maravilhosa. Pra terminar o programa?
1: É, não, pode ser a hora que eu quiser aí, porque ela vai contar um pouco, né, dessa história dos carros de boi que vão pra Trindade nessa época aí. Já tem aquele sino bonito, que é o maior do mundo, que vai badalar durante essa festa do Divino Pai Eterno. Trindade, cara, Trindade deve o quê? Trindade deve... Deve receber quantas mil pessoas, assim, vocês têm ideia?
0: Não, mas a gente pode pesquisar, muitas.
1: É, 100 mil pessoas por aí ou mais, né?
0: Ah, com certeza. A Cidade da Fé, pra quem é de fora aqui do estado de Goiás, pra você, por exemplo, de Minas, pra você do Mato Grosso do Sul, do Tocantins, tem a cidade de Trindade, fica a 17 quilômetros da capital, Goiânia, onde acontece a Romaria do Divino Pai Eterno, onde carreiros, respeitando a tradição dos carros de boi, viajam até a cidade, tem os romeiros que pagam as suas promessas também. Então, é a festa do Divino Pai Eterno no finalzinho de junho, no início de julho. E, aliás, falando nisso e já trazendo para a realidade do esporte, eu não sei se você viu, mas o Atlético lançou uma camisa muito, mas muito bonita em homenagem à Romaria do Divino Pai Eterno, e o Goiás já tinha feito isso também.
1: Sim.
0: Então, assim, os clubes de Goiânia entrando também no clima da Romaria do Divino Pai Eterno.
1: Porque é uma das festas religiosas mais famosas do mundo, né?
0: Sim.
1: Nós temos o quê? A primeira do Brasil é a Aparecida de São Paulo.
0: Sim.
1: A segunda seria o quê? O Círio de Nazaré em Belém do Pará. Eu acho que a terceira, ninguém consegue bater aqui a festa do Divino Pai Eterno aqui na cidade de Trindade. E Velho Candeeiro é a música do Milionário e José Rico, aquela voz linda do Zé Rico, né?
0: Ah, com certeza.
2: Ah, você prefere o Milionário Zé Rico?
1: É, que você tava buscando com quem?
2: É porque eu achei que você queria um pouquinho mais raiz assim, ó.
1: É.
2: Tunique e Tinoco?
1: Ah, também.
0: Sobe o som!

0: É lindo também, né?
1: Ah, de arrepiar, hein?
0: Tonico Tinoco.
1: Nada mais... Tinoco.
0: Que é isso?
1: Nada mais goiano e nada mais que representa o interior do Brasil do que justamente o agro, a criação de gado, a pecuária e tudo isso simbolizado aí nessa romaria do Divino Pai Eterno com a chegada dos carreiros.
0: Rapaz, eu vi hoje uma notícia, tem carro de boi que tá, os caras montaram som, som de alto mesmo, aquele som de carro que os caras botam aí. É porque é legal os caras viajar na estrada, assim, só o chiado da carreta. Então uma musiquinha pega bem também.
1: Ah, com certeza. Meio-dia e 16. Rapaz, que Serra Dourada Esportes mais musical.
2: Já que hoje é sexta-feira, vou deixar o fundo musical todo do milionário José Rico aqui pro Evandro.
0: É, hoje. Que essa, esse José Rico é.
2: Aí você dá aquele grito: ô, meu Goiás!
0: De amor, terra para boa. Quem te ama.
1: Que coisa maravilhosa.
2: Vai, Ivan. Acabou a poesia?
0: A poesia?
2: É.
0: Não, eu tô falando da música do milionário Zé. Ele gostava disso, Ruiba. De amor para quem te ama. Meu bem, acredite em mim. Não deixe esse amor morrer.
1: Rapaz,
2: hoje vai ter karaokê aqui. Agora eu vou pegar a música só instrumental pro Evandro cantar.
1: E assim, eu acabei de ver uma coisa que eu, Rafael, particularmente não consigo. Se eu estiver ouvindo uma música, eu não consigo cantar outra. E ele conseguiu, ele fez isso assim numa naturalidade. Eu falei assim: se eu estiver ouvindo uma música.
2: Eu só não vou te contar o segredo.
1: Ah, não, então não me conte, não. É?
0: Agora que eu vi, eu tava sem fone.
2: Ele não tava ouvindo.
1: Meio-dia e 17.
0: Aí tem o tal do delay espanta, né? Mas que não tem, aqui é do ato.
1: Meio-dia e 17, e nesse clima musical, alto astral, espero que esteja tudo bem com você. Pensamento positivo pra esse final de semana. Deixa eu chamar aqui também as participações através daquele quadro que, além de promover aqui a interação, também te premia nas aberturas.

0: e sextas-feiras do Serra Dourada Esportes.
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0: E a pergunta do dia para você participar pelo 62984808453 pelo quadro Você na Rede é: o Brasil é favorito contra o Japão pela segunda fase da Copa do Mundo? Fase que está sendo chamada também de 16avos de final. Mas a gente resume aqui: segunda fase é o primeiro mata-mata, depois tem as oitavas e assim sucessivamente.
2: A gente nem vai saber o que é 16avos, né? Quando passa das oitavas, você já sabe. Oitavas são 16, quartas são 8, semis são 4, final são 2.
0: A lógica dessa nomenclatura são 16 jogos, 8, 4, que são as fases quartas de final, depois 2 e depois um jogo na decisão.
2: Então o caminho do Brasil tem... como é que você falou essa fase aí?
0: 16avos de final.
2: 16avos. Depois oitavas, depois quartas, depois semi, depois final. 5 jogos para ganhar o hexacampeonato. Com 3, 8 no total na Copa do Mundo.
0: E você agora há pouco já disse. Na sua opinião, o Brasil é favorito contra o Japão?
2: Acho que é. Acho que é.
0: Por quê?
2: Assim, é porque é o Brasil, cara. É Brasil. O Japão é uma seleção muito boa. Está desfalcada, ninguém está aqui. Ao apontar o Brasil, os méritos da seleção brasileira, eu não estou demeritando a seleção japonesa, que é ótima. É uma seleção que tem uma saída de ataque muito rápida, é uma seleção que pressiona o sistema defensivo adversário, né? Aquela linha alta que eles falam, que marcam, e uma seleção que, apesar de ter pelo menos um desfalque de 3 jogadores importantes, tem jogado muito bem. Ontem, você viu o gol deles contra a Suécia? Que coisa, que pintura, que trabalho, que organização ofensiva na jogada, toques rápidos e uma conclusão perfeita do lance. Não menos bonito foi o gol.
0: Sim.
2: Lá da seleção sueca.
0: Golaço também.
2: E também, lindo gol.
0: É aquela batida de facão, né? Bate assim, ela vai cortando.
2: Não, isso, ele pegou exatamente ali na junção da linha da grande área. Bem ali, bem no cantinho mesmo. Ali ele calculou com a perna esquerda, ele estava do lado direito, meteu lá no cantinho. Aquela bola pega um efeito que o goleiro geme, mas não vai. Geme, mas não defende. É aquele goleiro que é filho de africanos com uma japonesa, filho de um africano com uma japonesa, né? Então, e ele pega muito. Pega muito, né? Mas o Brasil, gente, do jeito que o Brasil está crescendo na Copa, é favorito para ganhar o jogo.
0: Meio-dia e 21, Copa do Mundo! Estamos no 16º dia de Mundial e você sabe, a Copa do Mundo que você quer ver está no SBT. E aí a pergunta vale para você também. 62984808453. 62984808453. O Brasil é favorito contra o Japão? Mande a sua mensagem. 62984808453. Seguinte, você sabe que é vantagem, né? Você participar aqui conosco. Afinal, agora há pouco, sorteamos também os prêmios da promoção Torcida Serra Dourada. A Alessandra Rosa da Silva faturou o álbum com 70 figurinhas. A Alessandra, que é lá da Fazenda Cedro, em Lusiânia. E o Adriano Borges, de São Miguel do Araguaia, faturou a camisa da Seleção Brasileira. Nossa produção entra em contato com vocês, tá bom?
2: Duas coisas que você vai escolher pra mim.
0: Por favor, vamos lá.
2: O que você acha que é mais importante em dois resultados que nós tivemos entre Brasil e Japão? Foram mais jogos. Mas na Copa da Alemanha, 2006...
0: Você tava lá.
2: Eu estava lá. O jogo foi em Dortmund, né? Eu fui de Munique pra Dortmund de carro. E uma viagem não é tão longa, estradas maravilhosas. Rapaz, você tem umas 4 pistas assim, tem uma do lado direito, lenta, tem a do meio e tem a pista rápida. Quando os caras falavam assim, ó, passou uma Ferrari aqui agora, você olha assim, cadê?
0: Já passou.
2: Ah, já era. The Flash, né? Já tá aí, é a cidade do The Flash. Lá foi 4-1 para a seleção brasileira. Mas teve um amistoso recentemente, já com o Ancelotti.
0: Outubro.
2: Lá na Inglaterra, não foi?
0: Foi, em outubro.
2: 3-2 pro Japão. Amistoso, né, gente? Copa do Mundo é outra coisa, é totalmente diferente. Por isso você

0: que eu entendo que o Brasil vai seguir na Copa do Mundo para as oitavas de final.
1: E você concorda com o Evandro? Tem opinião diferente? Eu quero saber o que você pensa. O Brasil é favorito contra o Japão? Jogo na segunda-feira, viu? Ó, e eu já antecipo aqui a programação do SBT pra você se organizar. Vai ter gente que vai dar uma esticadinha no final de semana pra segunda-feira. 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Então imagina como vai ser o nosso Serra Dourada Esportes, né? Com um olho aqui no estúdio e outro lá, justamente em Houston, onde a seleção brasileira joga com a seleção do Japão. 629-8480-8453, o Brasil é favorito, sim ou não, contra o Japão. É o primeiro adversário do Brasil na fase mata-mata da Copa. Aproveitando, trazendo aqui, ó, as seleções que já estão classificadas. São 19. Brasil, Argentina, Colômbia, Equador, México, Estados Unidos, Canadá, Alemanha, França, Holanda, Noruega, Suíça, Suécia, Bósnia, Japão, Austrália, Marrocos, África do Sul e Costa do Marfim. Já temos também 4 confrontos definidos dessa fase mata-mata. Além de Brasil e Japão, Holanda e Marrocos, Canadá e África do Sul, além de Estados Unidos e Bósnia-Herzegovina. Evandro Gomes.
0: É, a África do Sul, uma surpresa, pega o Canadá pegou aquele filezinho chamado, né? Porque não é possível que vai tropeçar na África do Sul. Brasil e Japão, Brasil favorito, sem dúvida nenhuma favorito, né? Nós temos outro confronto aí, Holanda e Marrocos. Favoritismo da Holanda, claro, tem muito mais condições para passar. Estados Unidos e Bósnia. Estados Unidos que foi surpreendido ontem, perdeu a invencibilidade, os 100% que tinha de aproveitamento, mas se classificou como primeiro do grupo com 2 vitórias em 3 jogos. Né? Estados Unidos e Bósnia. Aposto também nos Estados Unidos.
1: Evandro Gomes, mais sensato. Meio-dia, mais 25 minutos. Participações através do 629-8480-8453. 629-8480-8453. Já tem mensagem chegando por aqui, meu queridíssimo Helder Nasson.
2: Muito bem, a professora Idalice abraçando aqui a todos nós, né? Helder, Evandro, Rafael, no esporte, mandando um parabéns aqui. Obrigado, Idalice. Manda sua opinião aí, participe, tá? Ah, quem vai ser o campeão é o Brasil, tá dizendo Pedro Josmar, lá de Crixás, participando aqui da nossa promoção. Ah, como é que é esse nome?
1: Na Juan aqui? Rodrigues.
2: Na Juan Rodrigues, olha aí, o rapaz aqui tá bom, viu, Bessa? Gostei. Rapidinho ele já traduziu aqui esse nome. 3-0 para o Brasil e já é contra o Japão, é que ele tá tão confiante assim?
1: É muito, hein?
2: É isso, hein? É, olá, boa tarde, uma tarde abençoada a todos vocês, Helder, Rafael, todos da Serra Dourada, mando um abraço carinhoso para todos na escola paroquial São Vicente de Paula, vocês abraço. Da Serra Dourada, um abraço carinhoso, Mari de Cristalina.
1: Muito obrigado, valeu Mari, tudo de bom, também para o Luiz Davi, o Júlio César, o Marcelo, daqui a pouquinho vamos registrar as suas participações e em instantes eu convido você, ontem nós até em forma assim especial trouxemos 94, né? Hoje vamos destacar uma Copa do Mundo que está bem mais recente. Ontem eu falei assim, ó, essas histórias da Copa é mais ou menos aqui para mexer com os sentimentos de quem tá ali na faixa dos 40. Hoje, para a faixa dos 30 a mais, vamos viajar pela história das Copas também. Meio-dia e 27, você está no Serra Dourada Esportes, aqui pela Rede Serra Dourada. 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

0: estamos indo à primeira Copa do Mundo que aconteceu em dois países diferentes.
1: É, a primeira na Ásia, né? Japão, Coreia. E teve outras coisas que se tornaram como primeiras de uma Copa do Mundo. Né? Aquela que pela última vez participou a seleção campeã do mundo, garantida, no caso da França, e dois países mandantes lá, tanto Coreia quanto Japão.
0: Aliás, uma curiosidade sobre essa situação da seleção da França, ela caiu logo de cara. É, foi assim, uma das zebras. Lembra de Senegal vencendo a seleção da França de cara nessa Copa?
1: Sim, e foi uma decepção que ela saiu. A França saiu ainda na fase de grupos, né? O que, na realidade, foi um assunto muito comentado no futebol europeu. A queda de uma seleção que tinha uma cotação alta para chegar, pelo menos, entre as quatro melhores.
0: França, que havia vencido o Brasil 4 anos antes, na Copa de 1998, e o Brasil vinha dessa frustração.
1: Que aquela Copa de 98 foi a Copa do Piripaco, do Ronaldo Fenômeno. É, foi aquela Copa em que ele passou mal no vestiário, toda aquela polêmica causada, escala Edmundo tá no jogo, daqui a pouco não tá mais... E o Brasil acabou tomando de 3 da França.
0: E depois desses 3-0 frustrante, o Ronaldo passou a ser contestado. Nesse intervalo entre uma Copa 98 e 2002, ele sofreu uma grave lesão no joelho e ele chegaria naquela Copa do Mundo muito mais do que uma certeza, com uma indefinição, com um ponto de interrogação.
1: Porque embora 8 anos atrás ele tenha sido grande destaque da seleção brasileira, que foi o Romário em 94, a ausência do Romário, ela causou uma polêmica enorme na imprensa nacional, em especial a do Rio de Janeiro, que criticou veementemente o técnico Filipão por ter levado um Ronaldo que muitos não acreditavam na possibilidade dele estar recuperado 100% a ponto de participar em alto nível de uma Copa do Mundo. Mal sabiam eles que o Ronaldo se tornaria o grande jogador daquela Copa, sendo o artilheiro da mesma.
0: Sobre a ausência do Romário na convocação, separei aqui um trechinho de uma fala dele. E no momento ele estava na bronca com o técnico Luiz Felipe Scolari.
2: Chateado, eu fiquei... como muitos ficaram, né? A verdade vai aparecer qualquer hora, qualquer dia. É, o porquê realmente eu não fui convocado. Mas o Brasil, na minha concepção, é uma das 4 seleções aí que pode chegar.
0: Não foi o Romário, foi o Ronaldo que, em determinados momentos, de forma desrespeitosa, era tido como um jogador bichado, Evandro.
1: Pois é, e isso é que é o ponto, esse é que é o ponto. Eu acho que tem mais ou menos uma semelhança, Rafael Bessa, com o Neymar hoje, não é? Porque muita gente apostou que o Neymar era um ex-jogador de futebol, que o Neymar não tinha condições físicas para enfrentar uma Copa do Mundo. Aqueles contra ele, naturalmente. O Ronaldo, nesse tempo, falaram até... Olha só como os caras exageram. Chegaram ao ponto de falar que o Brasil estava levando um cara de muletas para a Copa do Mundo. Mas tiveram que engolir tudo isso, né? Porque quem fala o que não deve, ouve depois o que não quer.
0: Além do Ronaldo, quem também chegava contestado era o técnico Luiz Felipe Scolari. Ao longo do ciclo da Copa do Mundo, desde 98 até 2002, foram 4 treinadores que a seleção brasileira teve, Evandro.
1: E até uns brincaram com o treinador Candinho, né? Convenhamos, o Candinho, um cara que não tinha tanta experiência para comandar uma seleção brasileira. O Vanderlei Luxemburgo, sim, tinha moral, embora fosse um cara, sempre foi marrento, mas um cara que teve sua época de ouro como técnico no futebol brasileiro. E o Leão, que foi dispensado, ele recebeu a notícia no aeroporto, no embarque da seleção brasileira. Nossa, o Leão ficou brabo com o Ricardo Teixeira. Nossa, até hoje ele fala com rancor do senhor Ricardo Teixeira pela maneira como ele foi dispensado do comando da seleção brasileira.
0: E o escolhido Luiz Felipe Scolari formou a família Scolari, que ficou concentrada na Coreia.

Histórias da Copa viaja hoje para o outro lado do mundo, 2002. Além de uma viagem no tempo, Evandro Gomes,

0: do Sul e a estreia do Brasil naquela Copa do Mundo foi contra a seleção da Turquia. Até hoje eu me lembro do Hasan Saz, Evandro.
1: E que ninguém imaginava que a Turquia pudesse chegar entre as quatro melhores seleções daquela Copa. Foram duas zebras históricas em uma Copa do Mundo, Turquia e Coreia chegando ali numa semifinal. Mas Copa do Mundo é isso, não foram apenas eles. Nós tivemos aí, na última Copa, o Marrocos chegando numa quarta posição de uma Copa do Mundo, sendo semifinalista. Então a Copa, ela é interessante, é por isso. É pelas zebras que ela provoca. E a gente chega à conclusão cada vez mais de que futebol hoje em dia, Rafael Bessa, meus amigos aqui da Rede Serra Dourada, não é exclusividade de países ricos, não. Os pobres também mostram qualidade quando são chamados a fazê-lo.
0: E a seleção turca perdeu por 2-1 para o Brasil na estreia daquele Mundial. O primeiro gol do Brasil foi marcado por ele, Ronaldo.
2: Olha o Ronaldo!

0: Ronaldo! É gol da seleção brasileira! No comecinho do segundo tempo! Sensacional uma jogada de Rivaldo e uma passagem do Ronaldo! No meio de três zagueiros! Desequilibrado! Caindo! Mas cheio de hack e de vontade para empatar o jogo! Ele bota a bola na rede! Sacode o gol! Turco Ronaldo! Fenômeno Ronaldo Nazário! 5 minutos eram passados deste segundo tempo. Deixa tudo igual no jogo, time brasileiro. Ronaldinho é o nome da fera. Ronaldo, fenômeno, empata o jogo. 5 do segundo tempo, agora está tudo igual. Brasil tem 1 para a seleção brasileira, gol do Ronaldo. 1 para a seleção da Turquia.
1: Além do Ronaldo, Rivaldo também marcou gol para o Brasil nessa vitória por 2-1 sobre a Turquia. E depois a seleção brasileira pegou a China, Evandro Gomes. 4-0 no segundo jogo do Brasil naquele Mundial.
2: Muita sorte também, pegaram a China, né? A China é boa para fabricar automóveis e esses eletroeletrônicos. Aliás, está tomando conta do país aqui em termos de carros, né? Está tomando conta. Mas no futebol, não. A China, assim, até estranho, né? A gente falar a China, a seleção da China. Eu sei que a China é boa no vôlei, né? Tem times masculino e feminino, tudo muito bom no vôlei. Mas o Brasil pegou aquela mamata e foi uma Copa que o Brasil, como tinha feito em 1970, ganhando todos os jogos, o Brasil ganhou todos eles também. Só que em 70 foram 6, né? Em 2002 foram 7 jogos.
1: 4-0, Roberto Carlos abriu o placar contra a seleção chinesa.
0: Roberto, atenção, correu pra bola, bateu e sacudiu.
3: Sacudiu, sacudiu.
0: Gol!
1: Depois de Roberto Carlos, Rivaldo, Ronaldinho Gaúcho e Ronaldo, os outros gols do Brasil nessa vitória sobre a China. Na terceira rodada da fase de grupos, a Costa Rica pela frente.
2: Olha que moleza também, né?
1: E o Brasil goleou 5-2. Vou lembrar aqui do gol do Edmilson. Foi um golaço de puxeta, lembra?
2: Considerado um dos mais bonitos daquela Copa, o gol do zagueiro Edmilson, que jogava no Lyon da França.
0: Edmilson, que golaço! Sacudiu!
3: Sacudiu, sacudiu, sacudiu!

0: E ele, nesse jogo, tem uma cena que viralizou, que é ele tendo dificuldades de vestir a camisa do Brasil. Tinha um forro por baixo. Então, assim, foi uma cena que ficou famosa. Depois que ele tirou a camisa, foi vestir, teve problemas, mas o importante foi o golaço do Edmilson.
1: Ele não era dos mais brilhantes para uma seleção que tinha Ronaldo, Ronaldinho, Roberto Carlos, Cafu, esse pessoal todo aí jogando ali do meio para frente. Era uma super seleção. E o Marcos vivendo aquele momento único. Eu estava observando também que naquela seleção os três goleiros do Brasil atuavam aqui, que eram o Marcos, o Rogério Ceni e o Dida. Dida estava no Cruzeiro, o Rogério no São Paulo, Marcos do Palmeiras. Hoje já temos aí apenas um goleiro que atua aqui no futebol brasileiro.
0: E o Brasil, com gol de Edmilson, dois de Ronaldo e um do Júnior, além de um gol de Rivaldo, goleou a seleção da Costa Rica por 5-2, se classifica para as oitavas de final, bate a Bélgica. Curioso, em 2018, depois os belgas se vingaram e eliminaram o Brasil. Mas, em 2002, o Brasil vence por 2-0 a seleção da Bélgica, com gols de Rivaldo e Ronaldo. E o Brasil parte para as quartas de final, tendo pela frente a seleção da Inglaterra.
1: Você pensa assim, Inglaterra vem. Como será que a Inglaterra vem? Sempre um adversário muito custoso, né? Ninguém imaginava que o Brasil pudesse passar daquela forma invicta como passou em Copa do Mundo, numa Copa do Mundo, né? Mas é como eu disse, com os valores individuais que tinha a seleção brasileira, a gente já estava imaginando como seria a partir dali uma semifinal que viria contra uma seleção que o Brasil já tinha enfrentado na mesma Copa,
0: que foi a Turquia. Sim. Só que antes de chegar até a Turquia, com gols de Rivaldo e aquele gol de falta de Ronaldinho Gaúcho, a seleção brasileira venceu de virada a Inglaterra.
1: Foi sem querer querendo aquele, não foi?
0: Vamos ouvir esse gol então.
2: Ronaldinho toma distância para cobrança de falta pelo time do Brasil. Bateu!

0: Ronaldinho, Ronaldinho, Ronaldinho Gaúcho, camisa 1.
1: Brasil!
0: De virada! Brasil 2, Inglaterra 1.
2: 2-1 sobre os ingleses e o Brasil tendo pela frente mais uma vez a Turquia. Brasil já tinha enfrentado lá na primeira fase, mas foi um jogo duro que precisou de um biquinho de Ronaldo Fenômeno para classificar o Brasil.
0: Dominou Ronaldo, Rivaldo vai pra...

0: 9 de bico. Numa grande jogada de Gilberto Silva pelo lado esquerdo. Ele dominou na sua intermediária, foi levando, tocou para Ronaldo na meia esquerda. Ele fintou a três turcos e bateu de bico, colocando juntinho ao canto esquerdo da Turquia. Na marca de 3 minutos 30 segundos da etapa final do jogo, Ronaldo,
1: 1-0, vitória sobre a Turquia, e aí pela frente a Alemanha na decisão, Ivan.
2: Era o jogo mais esperado. A imprensa da Europa, a própria FIFA já tinham escolhido, né? O Oliver Kahn, goleiro da seleção da Alemanha.

0: Alemanha como o melhor jogador da Copa. O Oliver Kahn, goleiro do Bayern Munique, realmente aquele grandalhão que era difícil marcar gol nele. Mas o Ronaldo fenômeno acabou calando a imprensa da Europa com uma atuação de gala, calando a imprensa brasileira que criticou a ida dele em detrimento de Romário, que ficou aqui no Brasil. É uma coisa assim, o futebol brasileiro tem jogadores que quando eles acertam o jogo deles mesmos, é difícil segurar. E essa foi a Copa do Ronaldo, mas não esquecendo o Rivaldo também, que foi talvez a melhor fase dele como jogador de futebol, aquela de 2002 na Copa do Mundo.
1: Ronaldo fenômeno, duas vezes, Brasil 2, Alemanha 0.
2: Lá vem Ronaldo, atenção, tentou aplicar o drible, para na marcação do Link, faz a proteção ali, o Hamel toca a bola pro Hamel, roubou o Ronaldo, levou pro Brasil, vai sair na cara do gol, Rivaldo correu, matou, cantou, soltou, olha o gol, percutiu! Acertou pra dentro, tocou pra Rivaldo, deixou pra Ronaldo. Olha o segundo gol, correu, bateu e sacudiu!
3: Brasil!

0: Brasil. Ronaldo, Deus lhe pague. Obrigado, Ronaldo. 33 minutos passados do segundo tempo. O Brasil é pentacampeão do mundo. Ronaldo, fenômeno marca. O segundo gol dele no jogo. O segundo do Brasil. E o Brasil faz 3-0 em cima do gigante alemão. Brasil 2.
1: Ronaldo sai consagrado de Yokohama.
2: Então, eu tava. O gol só veio coroar o meu trabalho, o trabalho de toda a seleção do grupo. Enfim, eu trabalhei 2 anos e meio tentando recuperar dessa lesão e hoje Deus reservou isso tudo aí pra mim e pra seleção. Eu tô muito feliz, os gols, importante o pentacampeonato que a gente conseguiu.
1: E Galvão Bueno, Evandro Gomes, gritou penta.
3: É penta! É penta!
4: Toca a bola o time do Brasil, Denilson faz a graça, vai terminar o jogo. 48, falta nele, vai dar tempo do Kaká entrar. Todo mundo quer que o Kaká entre.
5: No Brasil!
3: Galvão é a voz da Copa, né? Indiscutivelmente é a voz da Copa. É o cara que mais se identifica com Copas do Mundo. Foram tantas que ele fez e ele marcou pela

0: as frases que ficaram aí e que até hoje são repetidas por todos.
1: E no Brasil, rolou a festa!
2: Vai rolar a festa, vai rolar.
1: E que festa boa, que tomara que ela se estenda aos Estados Unidos, México e Canadá nesse ano. Tá pronto pra gritar Hexa? Hexa, Evandro?
0: Eu estou. Nossa senhora, e não vai sair nem aquela rouquidão que normalmente sai quando o sinal tá verde aqui. Uhum. Né? Mas nesse momento eu tô prontinho pra gritar. Fácil não vai ser, mas eu quero gritar Hexa. Será uma alegria enorme poder sair pela rua aí gritando é Hexa.
1: Tomara! Então, primeiro passo de mata-mata, o Brasil vai ter pela frente o Japão. É, eu não gosto muito de fazer esse tipo de projeção, mas, passando pelo Japão, hoje ainda tem a definição ali do segundo colocado do grupo I. Ou Costa do Marfim, ou o segundo colocado, que pode ser a Noruega ou a França lá no grupo I.
0: Eu prefiro a Costa do Marfim.
1: É, né?
0: Noruega tem Haaland. Aliás, eu quero fazer uma pergunta para vocês, os dois.
1: Por favor.
0: Nós estamos numa disputa de artilharia e tem esse pega hoje, né?
1: Uhum.
0: Haaland ou Mbappé?
1: Mbappé.
0: Quem fará a diferença?
1: Mbappé. Para mim, ele é mais decisivo. É claro, óbvio que o Haaland está em uma excelente fase, um excelente momento, mas eu acredito que o repertório do Mbappé é maior. Eu vou brincar aqui, é uma brincadeira. É, o Haaland só sabe fazer gol. O Mbappé, ele tem um repertório maior de jogadas, na minha opinião.
3: O Haaland é maior na Noruega.
1: Na estatura
3: ele não
1: também.
3: Não tem ninguém ali pra ajudar ele. Ele não tem um time, né? Sim. Eles jogam mais ou menos, mas ele é que leva. Então, se fosse comparar quem é mais importante, a Noruega sem ele não é nada, praticamente.
0: Tipo Messi, porém, Argentina?
3: Quase, né? A Argentina tem alguns jogadores que ajudam. Agora, o Mbappé, ainda contra aqueles grandalhões lá, que é a defesa da Noruega, não é de confiança, não. Eu acho que o Mbappé vai fazer a festa, viu? Então, Mbappé.
1: Mas, e pra você, Ivan?
0: É interessante a comparação que o Helder fez. Porque você jogar na seleção da França é uma coisa. Jogar na Noruega é outra. Baseado nisso, naturalmente, hoje, no meu time de pelada, se eu tivesse que escolher, eu escolheria o Haaland.
1: Sério? Por quê?
0: Sim. Porque um time de pelada, ele tem que ter um bom goleiro, um zagueiro, um volante, um centroavante bom.
1: Uhum.
0: É a linha, a espinha ali. É a coluna do time. E assim, esse cara, no Manchester City, ele é um cara diferenciado. Esse cara marca gol em tudo quanto é jogo, gente. Só falta ele marcar um gol. Um gol assim, seria emblemático pra ele, é no estádio Wembley. Não marcou até hoje lá.
1: Ah, é? Não sabia.
0: Não marcou. Ele é encrencado com isso. Teve pra marcar, né, num jogo que fizeram lá, o City decidindo a Copa da Inglaterra.
1: Copa,
0: né,
1: da Inglaterra.
0: E ele acabou não marcando.
1: Meio-dia e 56. Quero saber de você. O Brasil é favorito para enfrentar o Japão na segunda fase, no mata-mata, na 16avos de final, como queiram. Mensagens pelo 629-8480-8453, Helder Nasson.
3: Muitas participações, por sinal. Luiz David de Cristalina, o Brasil vai ser campeão. O Marcelo de São Simão mandou aqui um áudio.
1: Vamos ouvir.
3: Marcelo da Capoeira, né?
1: Chega pra cá, Marcelo. Marcelo lá de São Simão.
4: Bom dia, bom dia. Fala comigo, Helder Nasson. Aqui é o Marcelo de São Simão.
3: Tamo aqui.
4: Passando pra dizer, hein, que sou confiante e nós vamos avançar, hein? Vamos que vamos, Brasil! Serra Dourada, é bom demais ouvir, hein? Estamos aqui em São Simão, ligado. Esse final de semana, evento lá em Quirinópolis, hein? Eventão de capoeira, hein? E o nosso tá chegando, hein? Dia 21 e 22 de agosto, o Internacional aqui em São Simão, Helder Nasson.
1: Valeu, Marcelo! Lá da cidade de São Simão, Marcelo Capoeirista. Tudo de bom pra você, muito obrigado pela sua participação. Júlio César de Itarumã já mandou mensagem por aqui, 629-8480-8453. Será que ele mandou áudio ou gravou a nossa programação? Vamos ouvir.
3: Eu acredito que isso aqui seja exatamente isso.
1: Lá no início do programa, ele gostou.
3: É, ele gostou. Sempre gosta e manda. E a resposta dele aqui, minha resposta, claro que sim, Brasil é favorito contra o Japão aí, sim, Brasil.
1: Valeu, obrigado, Júlio César. Dalmir.

0: Pedi, Crixás.
1: Rafael Bessa, Evandro Gomes e Helder Nasso.
0: Opa!
1: O Brasil é favoritaço contra o Japão.
0: Favoritaço?
1: Eu creio que quem quer ser campeão não pode escolher adversário. O que vir tem que ganhar.
0: Uhum.
1: Um abraço a todos vocês. Eu assisto o programa. Ouve o programa todo dia.
0: Obrigado.
1: Um abraço a todos, ouvintes da Serra Dourada.
0: Valeu, Dalmi. Um abraço a todos aí da cidade de Crixás. Obrigado pela sua companhia e pela audiência de todos os dias. Dalmi, meio-dia e 58, mais mensagens.
2: Desde Dalmi.
0: Ixi, agora você me apertou.
3: É, depois você está confundindo com o Valmir, não?
2: Não.
3: Tem Valmir e Vilmar. Agora.
2: Ah, Dalmi.
3: É, não, é porque Valmir e Dalmir é bem sim. Parecido, né?
0: É, Valmir e Vilmar eu já ouvi.
3: Então, boa tarde aqui, tudo bem? Da Maria Ribeiro de Santa Terezinha de Goiás.
0: Antônia, oi, Maria.
3: Antônia Campos mandando boa tarde aqui para o Rafael, para o Evandro, para mim.
0: Obrigado.
3: É, parabéns para os ganhadores aí. E não quer menosprezar adversário, mas o Brasil é sim favorito. Quem vai ser campeão do mundo é o Brasil.
0: A Antônia falou dos ganhadores porque no início aqui do Serra Dourada Esportes, nós promovemos o sorteio da promoção torcida Serra Dourada. E a Alessandra Rosa da Silva, lá de Lusiânia, faturou o álbum com 70 figurinhas da Copa. E o Adriano Borges, lá de São Miguel do Araguaia, ele votou que a Argentina vai ser a campeã. E ele, Adriano Borges, ganhou o prêmio à camisa da Seleção Brasileira. A Alessandra Rosa da Silva votou que a Seleção Brasileira vai faturar o título da Copa do Mundo. Alessandra Rosa da Silva, final do telefone 92. E o Adriano com o final do telefone 41. Adriano de São Miguel do Araguaia e Alessandra de Lusiânia.
3: Muito bem, o Adriano de São Miguel estava perguntando quem ganhou, né? Que ele não conseguiu acompanhar, mas esse Adriano aqui não é o ganhador. Esse é o Aparecido Freitas. Achei que tinha sido ele. Sabe quem tá pertinho da gente aqui?
0: Quem?
3: O Lúcio Argentino, olha ele. Já tá aqui no Senador Canedo, ó, pertinho da gente aqui, ouvindo a Rede Serra Dourada.
0: Abraço para você, Lúcio. Tudo de bom para você. E a Argentina do Lúcio já está classificada para a próxima fase da Copa do Mundo.
3: E pega uma mamata hoje que é assim, pro Messi fazer pelo menos uns 4 hoje, viu?
0: Será?
3: Porque não, a Jordânia, Deus me livre, se o Messi não fizer uns 4 ali, eu vou mudar a minha opinião do artilheiro.
0: Pontualmente uma da tarde, você está no Serra Dourada Esportes, Helder Nasson.
2: Eu não estava errado, não.
0: Sobre?
2: É, tem a dupla mesmo aqui, Simval e tem? Dalmi.
3: Olha ah, só. Simval
2: Paloma, e Dalmi. Aquela música, cucurucucu.
0: Meu Deus.
2: Paloma, aquela coisa, né?
3: Olha
2: música não... do Paraguai, né, cucurucucu.
0: Eu não lembrava dessa música.
3: Eu também,
2: né? Simbal e Dalmi.
3: Isso não é do meu tempo também, não, viu? De jeito nenhum.
2: Isso é uma música paraguaia, né? Que
3: é.
2: Cucurucucu Paloma.
0: Pontualmente.
3: Ele canta em espanhol?
2: Não.
3: É português.
0: É. Pontualmente, 1 da tarde. Você está no Serra Dourada Esportes, aqui pela Rede Serra Dourada. O Helder Nasson, agora há pouco, falando da seleção da Argentina. Seleção hermana jogando contra a Jordânia. E aí você falou que é hoje, mas amanhã, né?
3: Amanhã, né?
0: Isso, amanhã. É, em Dallas. Você confundiu.
3: Porque eu acabei de anotar aqui, aí por isso que eu falei do jogo, né?
2: Agora mas quero, é a data. Eu quero saber, testar aí os conhecimentos de vocês. Aconteceu o que em Dallas, em 1963?
3: Meu Dallas, Deus. Dallas, 63? Assassinato de John Kennedy.
2: Sim.
0: Uou.
2: Perfeito.
0: Não, em tirou 10. Nota. Tirou 10. E eu tirei 0. Eu não votei. 1 da tarde, 1 minuto. 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

0: 1:06. Boa tarde! Você está no Serra Dourada Esportes, ao lado de Evandro Gomes, de Helder Nasson e de toda a nossa equipe. 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Quem vai ser o grande campeão da Copa, hein? Copa do Mundo é no SBT com Galvão Bueno. Hoje tem transmissão do SBT, 9 horas com Uruguai e Espanha. Então, às 8:30 já tem o Vem Pro Jogo. Claro, sintonize aí o SBT para você não perder um segundo sequer da Copa do Mundo. 1:07, jogão, né, Evandro? Esse Uruguai e Espanha.
1: Muito bom. Uruguai tá escapulindo, briga lá de jogadores com o treinador, com Marcelo Bielsa, não fica... Já está decidido que ele vai ser mandado embora tão logo acabe a Copa. Jogadores discutiram com ele forma de jogo, a maneira como ele treina, como escala o time, e ele não aceitou. Então é uma seleção que está fadada a sair da Copa sem nenhuma vitória, né? Fica fora, nesse momento está precisando de ganhar da Espanha, o que não vai ser fácil. Espanha é favorita para ganhar o jogo.
0: O Arrascaeta havia se contundido, principal jogador da seleção uruguaia, jogador do Flamengo, e o Flamengo reclamou do método de treinamento do Uruguai antes da Copa do Mundo, que isso poderia ter impactado e até influenciado na contusão do Arrascaeta.
1: Você juntou ali Valverde, Frederico Valverde, o Darwin Núñez, o...
0: Pra aparecer as cenas, são as cenas de apoio durante seus jogos. E o Marcelo Bielsa ficou ali com a cara fechada, de cabeça abaixo, não interagiu. E aí a FIFA não ligou pra isso, não. A FIFA fez o clipe dela e aí nos jogos do Uruguai, toda vez que tem um jogo do Uruguai, hoje, por exemplo, você que vai assistir o SBT a partir das 9 da noite, quando aparecer o clipe do jogo, você vai ver o técnico do Uruguai de cabeça baixa, assim, emburrado. Ele já sabia que não ia ficar e o clima deve ser assim... O pior possível na seleção uruguaia. Assim,
1: eu acho que o jogador, e eles reclamaram também, porque o Luis Suárez, apesar de ser um jogador que não vive um momento bom, os jogadores queriam o Luis Suárez na seleção, pela liderança.

0: que ele exerce. E ele não levou. Isso começou o confronto entre eles, jogadores, a partir dessa convocação, e tinha um outro jogador que eles queriam também, que ele acabou não levando. E ficou chato para ele, esse já era na seleção do Uruguai.
1: 1:10, este é o Serra Dourada Esportes, falando muito de Copa do Mundo, como não poderia ser diferente. Brasil e Japão, Brasil é favorito? Mande sua mensagem, quero te ouvir aqui pelo 629-8480-8453. Já estamos no segundo bloco, na segunda parte do programa, e eu quero dedicar a partir desse momento esse espaço para uma competição que não parou durante a Copa do Mundo.
2: Brasileirão Série B.
1: Hoje tem o Vila Nova em campo, em confronto contra o Novo Horizontino. O Vila Nova tenta a manutenção da liderança. É o Vila contra o time do interior paulista às 7 horas da noite, lá no Jorge Ismael de Biasi, Evandro.
0: O Vila que está em São José do Rio Preto desde quarta-feira, foi para lá, fez os seus treinamentos. É, deve sair pouco antes do jogo, né? Não é tão longe, mas deve tá a caminho. E vai pegar um adversário que tem 8 jogos que não perde. São 4 vitórias, 4 empates nos últimos 8 jogos do Novo Horizontino, que não terá hoje no banco de reservas o seu treinador, o Enderson Moreira, que está suspenso, terceiro cartão amarelo dele, e vai ser substituído pelo Luiz Fernando Flores, que é o seu auxiliar. Mas isso aí pouco interessa, porque eu acho que jogador dentro de campo, o Vila tem que estar preocupado é com o Rômulo, é com o Robson, é com o Vinícius Paiva, que é um ataque super eficiente, o ataque do Novo Horizontino, e o Vila vai ter uma parada torta. Mas o Vila é líder do campeonato. Eu acredito que o Novo Horizontino também está cheio de respeito pela equipe do Vila Nova. Ninguém chega a uma liderança isolada em 14 rodadas do Campeonato Brasileiro. Hoje é a 15ª, ninguém chega por acaso. Chega a mercê do que fez na competição até agora. Então, acho que o Vila fará um bom jogo hoje, né? Se a defesa se equilibrar melhor com o Pagno Sá e o Caio Marcelo, o Vila tem tudo para sair de lá com bom resultado. O empate já não é um resultado ruim.
1: A provável escalação do Vila Nova com Elton Leite, Nathan Camargo, Thiago Pagno Sá, Caio Marcelo e Igor, William Maranhão, João Vieira e Dodô, Rian, André Luiz e Janderson. Já o Novo Horizontino de Jordi, Castrilon, Gabriel Bahia, Patrick e Maicon. Leonardo, Luiz Oyama, Vinícius Paiva, é aquele, hein? Ex-Vila Nova.
0: Rômulo, acabou com o Goiás aqui.
1: Acabou naquela vitória do Novo Horizontino por 4-0 sobre o Goiás no estádio Aile Pinheiro. Vinícius Paiva, Rômulo e Diego Galo e Robson, esse o time do Novo Horizontino.
0: Esse Robson é um jogador veterano, mas voltou a marcar muitos gols. É uma preocupação para a defesa do Vila Nova.
1: 1:13.
0: Eu não confio muito no Maranhão, né? Maranhão como volante ali, ele não está bem. O Vila, a partir de julho, vai ter um volante que certamente será titular.
1: Quem?
0: Que é o Igor Meritão.
1: Meritão.
0: Que já está, um jogador com experiência internacional, já está contratado, tanto ele quanto o outro Igor, que é Cariús. O Vila vai ter 2 laterais da esquerda, Igor, né? O Cariús e o outro menino da base lá, que chama o quê? Silva, né?
1: Sim.
0: Igor Silva, sei lá.
1: 1:13. Este é o Serra Dourada Esportes. Vamos sair do Vila Nova para dar bola para o Goiás. Ontem, o novo técnico do Goiás, o Mozart, foi oficializado. E ele, inclusive, mandou um recado para a torcida. Vamos acompanhar.
3: Olá, nação esmeraldina. Aqui é o Mozart falando. Tudo bem com todos vocês? Passando aqui para dizer que estou muito feliz de fazer parte desse grande clube e vamos lutar juntos em busca dos nossos objetivos. Forte abraço a todos. Valeu.
1: Mozart, aquele recado protocolar, mandando ali pelas redes sociais, nesse momento em que ele chega para o Goiás, e o Goiás vivendo um clima de instabilidade.
0: Para ele estrear contra o Náutico, é lucro em tudo que você imaginar. Se perder, ele não conhecia o time.
1: Mas não vai ser ele, não.
0: Não, vai, né?
1: Não, quem vai ser o Leandrão, que é preparador de goleiros.
0: É.
1: Ele sabe qual que vai ser a estreia dele? Contra o Ceará.
0: Só isso.
1: Aham.
0: Ele contra o Daniel Paulista.
1: Só isso.
0: Pois é, mas eu acho o seguinte.

0: Seguinte, ele o Mozart, ele deveria estrear. A estreia é boa nesse sentido, né? Dele não tem nada a perder. Se perder, é normal lá perder pro Náutico. E se ganhar, já seria a mão dele. Acho que ele deveria ir pro banco, sim.
1: 1:15 aqui no Serra Dourada Esportes. Continuo com as suas participações, viu? 629-8480-8453, 629-8480-8453. Participações através do nosso WhatsApp. É, quem está interagindo, quem está participando. Hoje eu não falei nada, a sua voz está melhor ainda do que nos outros dias. É, é. Você precisava só de um dia de departamento médico?
2: É, aqui é rapidinho, meu amigo. Não tem esse negócio de ficar esperando, não. Bora pro jogo. Equipe. É, isso aí.
1: Bora pro jogo. E quem que tá na nossa torcida aí, quem está participando pelo nosso WhatsApp, Helder Nasson?
2: Vamos ouvir aqui o Benedito de Montevidil.
1: Chega pra cá, Benedito.
3: Do Santo, Montevidil, Goiás.
2: Opa, vamos voltar aqui, né? Uma falha no nosso WhatsApp agora.
3: Sim. Boa tarde. Boa aqui tarde. É a Maria Jusileide dos Santos.
1: Ô,
3: Montevidil,
1: Maria.
3: Goiás. O meu pra cá, pra segunda-feira, é 2-0. E com certeza o campeão vai ser Brasil.
1: Boa, muito obrigado pela sua participação, Maria. A Maria pegou o celular do Benedito lá e mandou o áudio aí, ó. Te pegou, ela jogou no seu contrapé. Um abraço desse pra jeito. Você, Maria, tudo de bom. Um abraço também para o Benedito aí na cidade de Montevidil.
2: Abraço pro Reines Bicalho, Marquinho Leidiano no Hospital das Bicicletas. É, quem mais tá participando? O Thales Henrique, né? Lá de Crixás, tá ligadinho conosco. Obrigado, Thales. Lá no setor Morada do Sol. Olha quem anda desaparecido, é o Eric Silva, hein? Ele sumiu, rapaz. Agora ele disse que tá chegando. Galera do Serra Dourada Esportes, um abraço, Eric Silva.
1: Tudo de bom pra você, Eric.
2: Dizendo que tem novidades, viu? Então vamos aguardar as novidades dele, né?
1: O Eric Silva que mora lá no Novo Gama, né? Na região do entorno do Distrito Federal. Estamos sentindo falta das suas mensagens, mas eu sei por quê. Ele tá dando uma folguinha, porque Eric Silva é torcedor do Flamengo e o Flamengo está descansando também. Então o Eric Silva vai fazer o noticiário do Flamengo na volta da Copa.
2: Mas também tá faltando o noticiário ali dos clubes, né? Do DF.
1: Isso,
2: né?
1: Ele sempre fala.
0: Ele sempre... Sumido mesmo, né?
1: Pois é, apareceu. Ele mandou uma foto aqui.
2: Acho que é um vídeo aqui.
1: Né? É um vídeo. Sabe onde que ele tá nesse momento? Em alguma lagoa. Então, assim, tá tranquilo demais.
2: Pescando. Isso aqui não é o vidro do avião, não?
1: Ah, não sei. Será? Tá viajando, né? Vamos aí, 17.
0: Ah, é.
2: Ó, é lá.
1: É mesmo, a asa do avião. Mas lá embaixo, lá tem um lago lá. Ó.
0: Nuvens.
2: Nuvens brancas. Ó, gelo ali, rapaz.
1: Que beleza.
2: Isso aqui
0: sou nuvem passageira.
2: Aquilo ali é um lugar gelado, viu? Será que ele tá lá na... No Canadá?
1: Já pensou na Copa do Mundo?
0: É, pai, ele é abusado esse Eric.
1: Tá
0: ouvindo o que? No aplicativo?
1: Que ele mandou. É, deve ser pelo aplicativo. É. Abraço pra você, Eric Silva. O Eric Silva, que é lá da cidade de Valparaíso e sempre fala ali dos times de Lusiânia, do Gama. Muito obrigado pela sua audiência, independente de onde você esteja. 629-8480-8453, Helder.
2: Bora aqui então, Joaquim Ferreira.
1: Agora.
4: Boa tarde. Claro que o Brasil vai ser campeão. A nossa força, o jogador tá em pé. É nóis.
1: Abraço, valeu. Tudo de bom pra você, Joaquim. Obrigado pela mensagem, viu?
2: Mozart.
1: Vamos lá.
5: Bom dia, meus amigos da Serra Dourada. Beleza?
1: Beleza.
5: Eu vou falar pra vocês a verdade.
1: Fale.
5: Eu não sou igual desse negócio de prefiro Copa, não. Eu sou igual. Eu tenho 70 anos. Já assisti bastante Copa, sabe? Eu prefiro assim, igual os jogadores de Copa dos pra trás. Eles ganhavam da Argentina, eles falavam que vem a Alemanha. Eles ganhavam da Alemanha, falavam que vem Japão. Então eles têm que... Não tem que escolher qual é a seleção, não. É qualquer um que vier. Se eu ganhar, do Japão agora, segunda-feira, que venha a Argentina, que venha a Alemanha, que venha a França, que venha qualquer um. Eles têm que mostrar o racismo nosso. Não tem
1: a nossa raça.
5: Eu prefiro, não. Vamos pôr quente mesmo em cima deles e vamos ganhar.
1: Boa.
5: Tem que ganhar, moço. Aqui é Mozart de cristalina mesmo. Aqui é cheio de esperança, viu?
1: Viu?
5: E bom serviço pra vocês, meus amigão.
1: Valeu! Abraço pra você, Mozart.
0: Gostei, eu sempre falo isso. Ah, o que é melhor pro Brasil? É pegar isso, é pegar aquilo? Eu até falei ainda há pouco aí.

0: convenhamos, né? Para você chegar entre os 16, se cair uma Costa do Marfim, ótimo. Que aí você vai ficar entre os 8. Aí a partir dos 8 não tem mais moleza.
1: 1:19, 19 minutos. Este é o Serra Dourada Esportes. Continue participando, viu? Quem é o favorito para Brasil e Japão? Brasil é favorito contra os japoneses? Quero saber a sua participação através do 629-8480-8453. 629-8480-8453. É o Dernasson.
2: O Oscar de São Simão está dizendo aqui, ó. Brasil ganha 2-1, hein? É isso aí. Um abraço para todos por aí. Bora, Brasil.
1: Bora.
2: A Dalmi está aqui dizendo que ele é de Guarinos, não de Crixás. Mas salvaram aqui Dalmi e Crixás, né?
1: Pronto, então a gente já renomeia aqui. Dalmi da cidade de Guarinos. Tudo de bom pra você, Dalmi. E obrigado por estar aqui conosco. 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Mais mensagens? Helder Nasson.
2: Ah, e Dalícia tá aqui. Brasil, Brasil, Brasil. Então é isso aí. Hoje aqui no Oriente, os japoneses, eles tinham um clube lá com vários jogos, hein? Que isso, teatro, dança, filme, era só do clube, né? E era muito bom mesmo aqui com os japoneses, mas vai dar Brasil, lá tem uma colônia japonesa, obrigado.
1: Lá em Oriente, é. Boa, deve ser por isso que chama-se Oriente, né?
2: É verdade.
1: Abraço, tudo de bom pra você, viu, Idalícia? Obrigado pela sua participação.
2: Laudineide e a Ciara.
3: Nasson e Evandro Gomes, eu tô aqui em casa, né, mais uma vez participando pela melhor rádio. É, obrigado pela camisa, eu gostei demais, porque eu gosto do Santos por causa da história de Neymar, de Pelé, dos craques que já jogou pelo Santos, muito obrigado mesmo, mando um abraço para todos os ouvintes e chama que é pressão, aqui é o Enzinho do Vascão, filho do Marcelão, chama! Chama, que pressão!
1: Que beleza! Abraço, Enzinho! Viu? Você é o culpado disso aí, viu, Evandro?
0: Santista, já...
2: Hoje
0: já
2: ele tá feliz mesmo, você viu, né?
0: Já começou a se integrar aí a história do Santos, né? Pelé, Neymar, é muito bonito. Acompanha aí sobre tudo sobre o Santos, você vai ver o quanto o Santos tem história.
2: Eu até achei que o recado do Marcelo aqui era o Enzo, então não, aqui Marcelo, é o Marcelo mesmo.
0: Marcelo tá fora agora, vamos dar uma folga pra ele um dia e botar só o Enzo pra falar.
1: Que é isso? Não, mas tá em família. Chega pra cá, calma aí, rapidão. Ô Marcelo, chega aqui também.
4: Boa tarde, meu amigo Helder Nasson, boa tarde, Evandro Gomes, Rafael Bessa.
1: Boa tarde.
4: É isso aí, pela enquete de hoje, sim, eu tô muito confiante, o Brasil vai massacrar o Japão. Eu acho que não vai ser um jogo muito difícil, não. Porque o Japão, eles vão vir para a riba. E o Brasil vai pegar eles no contra-ataque. É isso aí. E as estruturas do jogador do Brasil é bem mais alta. E é um time veloz. É isso aí. O Enzinho ficou alegre, hein? Helder Nasson deu uma cutucada em Evandro. Evandro vai dar uma camisa do Santos pro meu filho, o Enzo. Enzinho. E ele tá feliz. É isso aí. Tamo junto e misturado na melhor programação. Um abraço pra vocês e todos os ouvintes da melhor programação. Chama que é pressão, chama! Aqui é Marcelo do Vascão. Chama que é pressão, chama que é pressão. Aqui é Marcelo da Seleção Brasileira. Chama!
1: Que isso, hein, Marcelo? Tudo de bom pra você. Que empolgação, que legal a gente ter a possibilidade de interagir com jovens, crianças, adultos.
0: Gostei daquele motorista lá que encerrou com 3 buzinadas. Nossa. Assim. Pam, pam,
1: pam. Foi ontem, né? Na
0: ele,
1: nossa.
0: Cara, ele treinou bem aquele, é igual a nota musical, né? Tan, tan, tan, tan.
1: Sim.
0: É, eu trabalhei já sabe em tocar. Correio.
1: Correio?
0: Eu era menino. Aí a gente trabalha em Morse, aquela linguagem do Morse.
1: Código Morse.
0: Morse.
1: Como é que é código Morse, Evandro?
0: Eu assistia, eu fazia meu nome e aprendi a fazer.
1: Meu Deus. O Evandro tá batendo aqui na mesa em código Morse.
2: Que? Isso é uma marcha, uai.
0: Era não, era
2: marcha
0: assim.
2: Militar.
0: Você batia e ia sair daqueles skins lá, o outro que recebia ia traduzindo e escrevendo.
1: É. Que legal. É. Código Morse, é isso aí é antes do...

0: telefone sem inventar lá atrás, meu Deus do céu.
1: Eu era criança ainda, lá em Porto Franco ainda, o telegrafista era o senhor Newton Pinto, lá de São Luís do Maranhão, que foi para era destacado, vinha da capital, ficava no interior, em algumas cidades. E o Newton Pinto, eu vou até te mostrar, ele deve estar numa foto aqui, acho que, não sei se está. Eu joguei numa seleção lá que eu vou te mostrar daqui a pouco aqui.
0: Combinado. Você falou em Newton Pinto, eu pensei, eu me lembrei de Newton Pinto e Tom Carvalho, que estão no quadro 99% de humor na 99,5 e também na rede Serra Dourada.
1: Chama que é pressão, olha aí. Vê se você me acha aí nessa foto.
0: Vamos lá, o Evandro me entregou o celular dele aqui. E aí, apá! Eu acabei de ver aqui. Que marra! O Evandro posando aqui em uma foto posada, sabe? Aquela de time com os jogadores agachados e de pé. O Evandro tá de braço cruzado e não olhando pra foto, porque dizem...
1: Jogador bom não olha pra máquina,
0: exatamente,
1: né?
0: Jogador bom não olha pra foto. Meu Deus do céu, que máscara, minha gente!
1: Você é meu compadre, Evandro, tá do meu lado, e o que tá agachado na mesma linha aí é o doutor Rui Rocha, que é um médico conceituado, aquele lá do Hospital dos Acidentados, e o Rui também, que foi grão-mestre da maçonaria, estava nesse time aí também.
2: Até parece uma foto de time mesmo aqui, ó. É. Parece a foto de seleção.
1: Eu vou te mostrar a
0: parabéns,
1: foto original aí.
0: 1:26, mensagens pelo 62984808453, lembrando que você que participa pelo nosso WhatsApp, 62984808453,
1: camisa aurinegra.
0: Olha só.
1: É o Peñarol de Montevidéu. A gente era inspirado nela.
0: Que maravilha. Isso aí é lá no Maranhão?
1: É. Isso aqui foi um jogo da seleção do ginásio de Porto Franco contra a Imperatriz. 2-2 o jogo.
0: E o Evandro Gomes aqui preservando as suas memórias e as suas raízes. Quem está participando? 62984808453, Helder.
2: Evandro e Bessa, eu me chamo Emanuele e vou fazer aniversário amanhã. Queria que vocês mandassem um abraço pra mim.
0: Abraço, então, pra Emanuele. Depois só você poderia, por gentileza, Emanuele, mandar a cidade de onde você está falando. E pra melhorar, você vai fazer o seguinte. Vai mandar mensagem pra o nosso WhatsApp agora, respondendo a pergunta. Quem vai ser o grande campeão da Copa? Sabe pra quê, Emanuele? Pra que você concorra a uma camisa da Seleção Brasileira ou um álbum de figurinhas. Manda um abraço aí e deseja feliz aniversário pra Emanuele, Ivan.
1: O aniversário dela é amanhã?
2: Isso. Amanhã.
1: Amanhã a gente não tem programa aqui, nem tampouco domingo, segunda estaremos de volta, então nada nos atrapalha em antecipar esses parabéns, esse abraço afetuoso e carinhoso nessa ouvinte tão querida, Isabelle, parabéns.
0: Emanuele.
1: Emanuele, não Isabelle. Emanuele.
2: A Emanuele pegou o telefone que acho que da mamãe, então acredito que seja, né? Uma criança, uma adolescente.
1: Tem nome, Emanuele, nome mais de criança,
2: Emanuele,
1: né?
2: Emanuele, isso. E parmada pra ela, assim, ó.
0: Parabéns. Aê. Feliz aniversário pra você. Toda a felicidade do mundo, que papai do céu cuide de você, muita energia, muita alegria, muita saúde. Feliz aniversário pra você, Emanuele. E um abraço também pra Jane, a Jane Souza, que emprestou o telefone pra você mandar mensagem aqui pra gente. Obrigado,
1: feliz
0: Jane.
1: Feliz aniversário pra você.
0: Olha só, que isso. O homem hoje tá em clima de sexta-feira. Sextou! 1:28.
2: Tem que trazer a sanfona, Evandro.
1: Rapaz, dura que hoje não vou poder. Sexta é dia de eu tomar meu vinhozinho sagrado. Hoje não, porque vou trabalhar no jogo do Vila.
0: Então pronto.
2: William Aquino está dizendo aqui, ele é de São Miguel do Araguaia, que o campeão vai ser o Brasil.
0: Tomara.
2: O DJ Felipe mandou um áudio, vamos ouvir.
0: Chega pra cá, DJ.
3: Boa tarde, meus amigos.
0: Boa tarde.
3: Aqui é o DJ Felipe, tá pra ser. Um bom final de semana pra vocês aí e pra todos nós.
0: Valeu, valeu.
3: Olha, sobre o jogo aí de segunda-feira, eu tô muito confiante, não?
0: Não?
3: Mas vamos ver, né? O que é que vai dar? Tamo junto.
0: Tamo junto, valeu. Abraço, DJ Felipe. Um abraço a todos aí da cidade de Itapaci. 1:29, esse é o Serra Dourada Esportes. Daqui a pouquinho tem mais mensagens. Tem também a nossa reta final do programa. 1:29.
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0: 1:36. 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É bom ouvir. Estou ao lado de Evandro Gomes, ao lado de Helder Nasson e ao lado de toda a nossa equipe. Evandro, voltando a falar de Copa do Mundo, de Seleção Brasileira, final de semana foi de folga, final de semana, esse meio de semana, ontem, parece até final de semana, mas agora que estamos entrando no final de semana, meio de semana de folga para os jogadores, depois da vitória sobre a Escócia, hoje a Seleção Brasileira retomando efetivamente seus trabalhos para o confronto contra o Japão.
1: Tem alguma dúvida de que todos ficaram ligados à noite no jogo do Japão?
0: Nenhuma.
1: Claro que ficaram todos ali atentos, pontos fortes, pontos considerados mais fracos, por onde o Brasil deve caminhar. Ancelotti, David Ancelotti, o seu filho auxiliar, toda a sua comissão técnica ali cheia de anotações,

0: enfim, é o trabalho deles. Mas jogador vê, mas jogador não preocupa muito não, porque sabe que dentro de campo as coisas podem mudar a cada jogada, a cada tempo de jogo, enfim, mas devem ter assistido tudo atentamente, assim como o Japão assistiu, não só o Japão, Holanda, quem estava de folga estava vendo o Brasil jogar. Como vão ver a França contra a Noruega, vem outro jogo bom aí, que é Portugal e Colômbia, outro jogaço, né? Que a gente não pode perder. O Uruguai, que vai jogar hoje também,
1: isso.
0: É jogo bom.
1: Às 9 horas contra a Espanha.
0: Contra a Espanha, jogaço também.
1: A seleção brasileira contra a Escócia esteve em campo com Alisson, Danilo, Marquinhos, Gabriel Magalhães e Douglas Santos. Alexandro, Casimiro, Fabinho, Bruno Guimarães e Lucas Paquetá, depois Gabriel Martinelli, Rayan, depois Endrick, Matheus Cunha, depois Neymar e Vinícius Júnior. Essa, na sua opinião, deve ser a escalação do Brasil para enfrentar o Japão?
0: Eu acho que não muda nada em relação à seleção que começou. A defesa não tem mais como ele mudar. O Danilo ganhou definitivamente a posição de lateral direito, até porque não tem outro. Idem para o Douglas Costa. Douglas Santos. Tô falando Costa é outro.
1: Nossa, Douglas Costa era um atacante. Já parou. Ruim.
0: Aquele ruim, cheio de problemas, né?
1: Nossa.
0: Jogou no Grêmio aí.
1: Isso, problemático.
0: O Douglas Santos tá jogando um bom campeonato também. Ele não compromete hora nenhuma, não é brilhante tecnicamente, mas é um jogador estável. Então também ganhou a posição. Marquinhos é o capitão, Gabriel Magalhães recuperou-se. Casemiro, acho que o técnico não tira mais ele do time. Bruno Guimarães é o melhor do meio campo. Paquetá ainda é uma dúvida. Essa é uma posição que de repente pode ser mexida aí. Tem Martinelli, tem Neymar, tem muita gente ali buscando. E tem também o Rayan, numa disputa pessoal ali com o Endrick. Sabe, vai que esse Endrick entra um jogo no lugar dele, vai lá e arrebenta, pode se garantir se o Brasil seguir na Copa. É inquestionável ali o Matheus Cunha e o Vini Júnior, que são os dois artilheiros da seleção brasileira. O Matheus com 3, o Vini com 4. São os goleadores nossos.
1: 1:37. Você que está me ouvindo aqui no Serra Dourada Esportes, fique à vontade também. Nosso próximo programa vai ser na segunda-feira, ao meio-dia. Nesse horário, a escalação do Brasil já vai estar tá saindo. Então, nesses próximos 23 minutos... mande a sua opinião também sobre a escalação. Você acha que o Brasil, nesse final de semana, tem que ter alterações no time? O Ancelotti tem que mudar alguma coisa? Tem algo que você gostou ou não? Quero saber a sua opinião. 629-8480-8453. 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
2: Muito bem, vamos aqui com... Agora eu vou ter que ouvir primeiro, depois eu falo o nome.
3: Boa tarde, aqui é a Miranda, cidade de Cristiás. Meu palpite para o Brasil, 3-1 pro nosso Brasil.
1: Boa.
3: Vai ser o rei, o campeão, vai trazer a taça para o Brasil.
1: Tomara.
3: Brasil, eu sou apaixonada. 3-1, segunda-feira para o Brasil.
1: Valeu, muito obrigado, Miranda, direto da cidade de Crixás. Oi, Evandro.
0: Bom palpite.
1: Boa, né?
0: Bom, 3-1.
1: Pra cima do Japão? Eu acho
0: palpite
1: que...
0: palpite bom.
1: Eu acho que vai ser mais ou menos isso mesmo. Mas na segunda-feira a gente traz os nossos palpites.
2: Aliás, não, na verdade, traz hoje, né? Que segunda...
1: Você vai quer dar deixar... tempo.
2: Ah, é o jogo do Brasil, fica jogo... pra segunda, é verdade.
1: O jogo vai ser às duas da tarde.
0: Nós apanhamos também os palpites.
2: Tem uma galera... Aqui, ó, o tantinho que tem pra gente fazer, porque segunda-feira tem esse monte de resultado aqui, né?
1: Tem
2: até mata-mata já pra gente palpitar, não vai ser fácil.
1: Então vamos lá, rapidinho aqui, nesses próximos 10 minutos aqui, vamos dedicar muito às mensagens pelo WhatsApp, depois nós fazemos o palpitômetro. Helder Nasson.
4: Fala, Helder Narraço. Boa tarde aí pra vocês, né?
1: Boa tarde.
4: O palpite pro jogo do Brasil contra o japonês lá, os Goku Zeros, vai ser 3-1 Brasil. E o campeão dessa Copa vai ser o Brasil.
1: Tomara.
4: Neymar levantando a taça e xingando tudo aqueles caras que duvidou dele. É isso aí, galera. Boa tarde pra vocês.
1: Boa tarde, aqui valeu. Aqui é o
4: de Cristalina, Goiás.
1: Valeu, John Kennedy. Tem nome de ex-presidente. Tudo de bom.
2: Muito bem.

0: Aranha, aquele abraço. Placar de segunda-feira, 2-0 para o Brasil. José Davi e a esposa Vânia Tavares, de Cristalina, participando. De Minasul, é o Oscar. Minha mãe, Brasil, 3-2 no Japão. E o palpite dele é 2-1, tá certo.
1: Valeu.
0: A professora Dalícia já participou. A Laudilene de Aciara também, com o Enzinho. Júlio César também. Mário Lino, Línio não, Lívio. Mário Lívio é de Unaí, rapaz. Ó, Brasil 5-2, hein?
1: Nossa, que emocionante.
0: Que isso.
1: Seleção brasileira.
0: Brasil campeão.
1: Seleção brasileira ganhou de 5-2 em 2002. Hoje nós falamos sobre isso aqui. É da Costa Rica. Copa de 2002, teve aquele gol do Edmilson, um golaço.
0: É, e ele tá dizendo aqui que o Brasil vai ser campeão. O Mário Lívia é da Fazenda FP em Unaí, Minas Gerais.
1: Tudo de bom pra vocês aí em Unaí. Valeu, Mário. Tudo de bom.
0: Iago dizendo aqui, ó, boa tarde. Placar do jogo 3-1 para o Brasil, tá? É, sou aqui de Cristalina. O Brasil vai ser o campeão da Copa lá da construtora Energia Brasil. Energia Brasil, campeão. Valeu, Iago. A dona Josefa tá por aqui. Vamos ouvir o áudio dela.
1: Tudo de bom, dona Josefa.
2: Amiga Adenasto, o Rafael e demais que estão aí ouvindo a rádio, é adorada, é esporte. E eu estou aqui todo dia ligado, ligo também para mandar um abraço a vocês, tá bom? Sou José, estou ligado, por enquanto estou aqui, mas em Goiânia, porque eu fazer tratamento, mas vou voltar para lá.
1: Tá bom.
2: E abraço a vocês todos, fica com Deus.
1: Abraço! Tudo
2: não
1: de bom.
2: Não deixar de ligar para você não, tá, meu amigo? Eu
1: Ah, sempre bom receber a mensagem da senhora. Grande abraço, dona Josefa. 1h41 da tarde. Helder?
3: Boa tarde, Nelly. Boa tarde a todos do programa. Eu quero dizer que o Brasil não é favorito ganhar do Japão, mas ele vai ganhar.
1: Hã?
3: Ele vai ganhar do Japão e o Brasil vai queimar a língua de muita gente.
1: Tomara.
3: Devagarzinho ele tá indo. Vai ser o campeão do Brasil ainda. Da Copa do Mundo, ele vai ser o campeão. Falou pra vocês, é o Domingo da cidade de Itapaci, Goiás.
1: Valeu, Domingos.
4: Do Domingão aí, não, que...
1: Quê?
4: Se assim, não é favorito.
1: Mas vai ganhar.
4: Mas vai ganhar, tá bom.
1: É isso. É. 18 minutos para as 14h, mais mensagens?
5: Boa tarde. Boa tarde. Aqui é a Janeiro de São Simão, Goiás. É, como você está falando da seleção brasileira, é Brasil mesmo, vai ganhar. 3-0. Uma boa tarde para vocês. Fica todo com Deus.
1: Amém. Fica com Deus você também. Tudo de bom. Obrigado pela sua participação, Janira. 629-8480-8453. Helder Nasson.
6: Aqui é Maria Aparecida Ferreira, do São Simão, do lado do idoso. 4-2 pro Brasil.
7: Mandando um abraço pro
6: meu sobrinho. Abraço pro meu sobrinho,
7: Celso
6: Júnior.
1: Abraço. Coloca de novo essa mensagem, por favor, meu queridíssimo Helder Nasson.
6: Aqui é Maria Aparecida Ferreira.
1: Maria Aparecida.
6: Do São Simão, do lado do idoso. 4-2 pro Brasil.
1: Boa.
7: Mandando um abraço pro
6: meu sobrinho. Abraço pro meu sobrinho,
7: Celso
6: Júnior.
1: E que bom que a gente tem essa possibilidade de fazer companhia pra dona Maria Aparecida. É, e um abraço. Valeu, Celso! Você emprestou o celular e a dona Maria Aparecida nos mandou mensagem. Que
4: pois
1: bom, né,
4: Evandro? Bom demais. Acompanhando lá. Isso é legal, a gente faz alguém feliz em qualquer lugar, né?
1: E com certeza, a dona Maria Aparecida nos faz muito feliz também. Sim. Ao nos mandar mensagem. Oi, Helder.
0: Um abraço também para todo o pessoal lá no Lar do Idoso, que também todos estão ouvindo a gente, né?
1: Rapaz, que coisa maravilhosa, eu arrepiei aqui.
4: Dela.
1: Sim, é. O Celso, fiquei arrepiado aqui. Que bom mesmo. Valeu, Celso! Você deu moral pra caramba aqui pra nós agora. Ficamos felizes de saber que nosso som, que é a nossa mensagem, está chegando aí pros idosos aí no lar. 1h44, Helder Nasson.
0: Muito bem, obrigado Marcelo Vascaíno mais uma vez. Ele mandou aqui, né, como é que estão as comemorações lá em Aciara. E disse que o técnico tem que manter o mesmo time. Tem um resultado aqui, Brasil 3-0 e um áudio. Vamos ouvir que eu não entendi bem esse nome aqui.
8: Olá, boa tarde, galera do esporte aí, o Edenas. A respeito do Brasil, o Brasil tem uma chance grande, que é o William de Caiabone.
1: Fala, William.
8: Ontem assisti o jogo do Japão, não é bicho de sete cabeças. É um time que começou muito alto, mas no decorrer do tempo foi perdendo as pernas. E o Brasil tá um time postado, é um time firme. Não tem aquela qualidade tão grande, mas é um time bem posicionado.

0: Então acho que nós temos chance sim.
1: Ótimo.
0: Possibilidade de vir um ex.
1: Tomara. Valeu, William. Vamos passar aí pelo Japão. E aí, quem vier lá de Costa do Marfim, Noruega, França, nós temos que passar também. É isso. 15 para as duas. Daí Copa do Mundo depois, o negócio começa a esquentar a chapa, né, Ivan?
2: Você imaginou se cair uma França e passar por ela, acabou.
1: É
2: finalista com possibilidades grandes de ser o campeão do mundo.
1: Aí é aquela história que você sempre fala, é a final antecipada, né?
2: Então, a qual a gente falou aqui, quando Bayern e PSG chegaram ali à semifinal, a gente já falava ali quem venceu o campeão, e não deu outra.
1: Hoje, e Copa do Mundo, assim, futebol, pra quem às vezes não acompanha muito, você tem uma lógica, nada é do nada. Vai que hoje essa França não tem um dia bom contra a Noruega, que o diga a Alemanha, que ontem perdeu para o Equador. Se a França perder para a Noruega, ela vai ser segunda do grupo. Sim. Vai enfrentar a Costa do Marfim. E aí o vencedor de Costa do Marfim e ou Noruega ou França
2: pega Brasil
1: ou Japão. Isso. Na fase de oitavas de final.
2: Lá no Equador, o presidente da República mandou dar feriado pro pessoal tudo depois daquela vitória.
1: 2-1.
2: Que frangaço do frangaço não, que falha do Neuer, né?
1: Sim.
2: E Manuel Neuer, o goleirão da Alemanha, esperou a bola chegar nele, ué.
1: Aí, goleiro esperar a bola chegar, você tem que atacar.
2: Dentro do seu time lá do Flamengo.
3: Já não tem mais aquela disposição física, né? O Neuer pra chegar na bola, falou, vou esperar ela vir em mim. Aí se deu mal.
2: Foi lá dos bracinhos, parecendo nana neném.
1: Por falar em goleiro, e goleiro já de idade, tivemos nessa semana, na vitória do México por 3-0 sobre a República Tcheca, a entrada do Ochoa, que se torna recordista também em participações em Copas.
2: Seis, né?
1: Sim.
2: São seis Copas do mundo, ele tinha que jogar.
1: E jogou.
2: Para marcar a presença dele. Foi legal, eu sabia que eles fariam isso.
1: Ah, claro.
2: Ele é um cara muito integrado ao futebol mexicano, à seleção, ele é um líder, né? Eu acho que o Ochoa é daqueles caras que vai encerrar e vai fazer uma carreira dentro da seleção do México.
1: Guilherme Ochoa já enfrentou a seleção brasileira, o Brasil já eliminou o México, mas sempre quando ele está no gol, costuma dar trabalho para a seleção do Brasil.
2: Goleiros assim, teve um que era centroavante, virou goleiro, né?
1: Jorge Campos.
2: Ah, ele mesmo, 70, né?
1: Sim, não é 70 não.
3: Recente, eu lembro dele. É.
1: O Jorge Campos, ele ficou conhecido
2: 70 por... era o Carvajal.
1: Ah, aí. O Jorge Campos ficou conhecido por ser baixinho. Ali ele tinha mais ou menos 1,70 m. Isso pra goleiro é ser baixo. Uma média ali do goleiro é 1,80 m, 1,80 m acima. E ele vestia roupas coloridas. Era uma característica do Jorge Campos. Vestia ali uma camisa amarela, aquela amarela fluorescente. Daquela marca texto. Então assim, o Jorge Campos ficou muito famoso lá no futebol mexicano, e sempre quando o Brasil ia jogar com o México, ele era um dos destaques. 1:48, mais mensagens, Helder.
3: O interessante aí do Ochoa é que ele pode finalizar ali, né, sua carreira de vez na seleção, sem ter tomado gol na sua última participação em Copa do Mundo.
1: É verdade.
2: Né? Então é melhor sair agora. Fala, professor, tá bom, cumpri a minha. Escala mais não, vai que eu tomo um gol e desclassifico o México.
1: Ixi, aí vira
2: joga por água abaixo tudo que fez.
1: Aí ele que era herói vira vilão.
3: Vamos lá, então, com o João Santana de Crixás.
4: 5-2, hein?
5: Boa tarde, Serra Dourada Esporte.
1: Boa tarde.
5: Brasil campeão. O João Santana de Crixás vai ser 2-1 com a nossa seleção brasileira.
1: Boa.
5: Se Deus quiser, perdeu o caneco. Tchau, obrigado.
1: Tchau. Valeu, João Santana. Muito obrigado pela sua mensagem, pela sua participação.
6: Boa tarde, galera do esporte.
1: Boa tarde.
6: Está vindo fazendo a Aurora. Brasil 2-1, segunda-feira. Vamos que vamos, Brasil.
1: Reginaldo. Valeu, Reginaldo. Vamos que vamos. É isso mesmo. Tudo de bom pra você.
7: Meus amigos. Boa tarde.
1: Boa tarde.
7: Quem fala é Vandete Crixás. Meu palpite é 2-1 pro Brasil. Nós vamos ser campeão, viu?
1: Tomara.
7: Se Deus quiser.
1: E ele acha que é.
7: Vamos que vamos.
1: Valeu, Vandete. Um abraço
7: para todos vocês, viu?
1: Valeu. Abraço, Vandete. Tudo de bom. Muito obrigado pela sua participação.
3: Muito bem. Abraço aqui para Sinésia Nogueira de Tarumã. Vamos ouvir o que ela mandou.
1: Agora.
8: Boa tarde, Rafael Bessos, né, Tarumã. O Brasil que vai ganhar. Vai fazer 3-0. Sou de Tarumã.
3: Muito bem. 3-0. Confiante ela. A Fátima de São Simão, para a gente fechar aqui, ó. Cravando lá os 10 minutos que o Rafael tinha prometido, hein? Deu certinho. Vamos ouvir aqui.
9: Olá, boa tarde.
1: Boa tarde.
9: É a Fátima de São Simão. Então,

0: Eu tô vendo todos os jogos da Copa,
1: Que legal.
0: de todos os times, né? Todos os dias eu tô assistindo. Então, eu vou de 4 a 0
1: Ótimo.
0: no Japão. Olha os gols. Dois do Vini, né? Um do Matheus, porque o Matheus tá jogando muito bem, uma
1: Matheus Cunha.
0: gracinha. E eu quero um do Romário. Porque o Romário, quando entrou em campo, o
1: Neymar.
0: brasileiro golpeou.
1: Neymar.
0: Nossa, muito bom ver o Romário na Copa. Nós precisava dele ir na Copa. Sim. E essa Copa vai ser nossa.
1: Tomara.
2: Em 94 foi legal ver o Romário, né?
0: Amém?
1: Amém.
2: Porque ela confundiu o Romário com o
1: Isso.
2: Neymar.
1: Isso, Romário foi.
2: Neymar com Romário.
1: O Romário foi o cara da seleção brasileira em 94. E agora o Neymar é um candidato a ser o cara da seleção brasileira. Para isso, ele entrou primeiro jogo e agora vamos ver se ele vai ter uma
2: Mas
1: sequência.
2: valeu, foi bom participar, né? Foi legal acreditar assim. Vamos ver.
1: Helder Nasson, já temos o palpitômetro.
2: Eita, eu tremo nessa hora.
1: E treme nada, você é faixa e camisa 10, Evandro. 9 minutos faltando para as 2 horas da tarde. E aí, vamos com o palpitômetro, Helder?
3: Bora, bora, bora, bora. E eu quero informar aqui a vocês da bancada que eu recuperei o áudio, tá bom? Fui lá recuperar o áudio do jogo da Jordânia.
1: Sério?
3: Aqui vocês não vão passar em branco mais, não.
1: Meu Deus.
3: E aí, o jogo que ficou a Argélia 2-1 na Jordânia, né? O Evandro tá certo, tinha falado 1-1. O Besta tinha colocado 1-0 para Argélia.
1: Ah, é?
3: E eu tava no empate mesmo 2-2. Então, agora esse resultado é o correto. Eu ouvi aqui os palpites de vocês de novo na gravação. Então, está certo.
2: Ninguém ganhou.
3: E corrigi. Não, o Besta ganhou um pontinho, porque ele disse que a Argélia ganharia, só não
1: Acertei
3: acertou o
1: o...
3: placar.
1: Ah, tá. Acertei o
3: E
1: resultado.
3: assim como no jogo da Bósnia e Catar, o Besta tinha colocado 2-0 para a Bósnia mesmo. Então é também o único que acertou quem seria o vencedor, só não cravou o placar.
1: Tô chegando, hein?
2: Besta crescendo muito.
1: Tá, na reta final.
3: Espera para ver aqui os de ontem.
1: Ixi,
3: Evandro. Aí
1: Maria.
3: você vai ver os de ontem, você vai dizer se tá crescendo ou não, viu, seu Evandro?
1: 8 para as 2.
3: Vamos lá, vamos começar com Turquia e Estados Unidos?
1: Bora.
3: O placar do jogo foi 3-2 para a Turquia e aí acabou com todo mundo. O
1: Ah,
3: Evandro tinha colocado 2-1 para os States, Bessa 2-0 e eu ainda mandei um 3-1 para os Estados Unidos.
1: eu assisti esse jogo, Estados Unidos e Turquia, e assim, foi surpreendente a postura da Turquia, que estava sendo amassada, e aí de uma hora para outra teve a virada da Turquia, os
2: Foi
1: Estados
2: no
1: Unidos,
2: último minuto, né?
1: isso, os Estados Unidos, a seleção dos Estados Unidos em cima. Fazendo aquele abafa e aí do nada num contra-ataque, a Turquia foi lá e matou o jogo. Pra frustração dos norte-americanos.
3: Que coisa. Paraguai e Austrália. O placar do jogo foi 0-0. O Evandro tinha marcado 2-0 para o Paraguai. O Bessa 1-0 Paraguai. E eu coloquei 2-1 Paraguai. E aí ninguém fechou nesses dois jogos nada, hein? 0-0 para todo mundo.
1: Não mesmo.
3: Equador e Alemanha, outro que matou a todos. Equador 2-1. O Evandro tinha até acertou o placar, Evandro, mas invertido.
2: Foi.
3: Colocou 2-1 para a Alemanha. O Bessa empolgou no 4-0 para a
1: Não, eu errei
3: Alemanha.
1: muito.
3: E eu também fui no 3-0 para a Alemanha.
2: Vocês podiam perder um ponto, tirar um de cada um.
3: É, né? Engraçadinho. Curaçao 0, Costa do Marfim 2. E o Evandro cavou 2-0, Costa
1: Olha
3: do
1: só.
3: Marfim.
2: Foi, tá bom.
3: Parabéns, Evandro.
2: Ganhei,
3: O
2: obrigado.
3: Bessa 4-0 para a Costa do Marfim. Eu coloquei 3-0. Ganhamos só um pontinho aí. Holanda 3, Tunísia 1. O Evandro apostou em 2-0 Holanda, Bessa 3-0 e eu 4-0. Então só um pontinho para cada. Japão e Suécia ficaram no 1-1. O Evandro acertou o empate em 2-2. O Bessa cravou no 1-1. Parabéns, Bessa.
1: Obrigado.
3: Eu mandei 2-1 para a Suécia e não pontuei, foi nada aqui.
1: Tá vendo aí, ó?
3: Que é
1: Tô
3: isso?
1: falando que eu tô chegando.
3: Agora eu vou perder esse negócio. Outro resultado que eu recuperei lá, o do. Já te falei, né? Da Bósnia e Catar.
1: Sim.
3: Que você tinha falado que era 2-0 para a Bósnia mesmo. Então vamos palpitar sobre os muitos jogos que virão pela frente?
1: Rapidão, reta final. 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Vou falar muito disso no Serra Dourada Esportes de segunda-feira. Mas já para você se programar. Ah, eu vou fazer um evento aqui na minha casa, já arruma aí um telão, já

0: 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Helder Nasson e o nosso palpitômetro.
1: Cabo Verde e Arábia Saudita, Evandro.
2: Cabo Verde e Arábia Saudita, meu Deus, assim, é só o resultado do Campos, porque depois, se tiver empate...
1: Não, esse é o terceiro jogo então, ainda.
2: Vai lá. 1-1.
0: 1-1?
2: É.
0: Você foi no placar que eu iria. Cabo Verde e Arábia Saudita. Eu vou jogar na zebra. Cabo Verde 1-0.
1: Olha aí. E eu também vou zebrar aqui, vou colocar 2-1 pro Cabo Verde.
0: Vamos lá então. Mas, palpitômetro por aqui.
1: Uruguai, Espanha.
2: 2-0, Espanha.
0: Espanha 2, Uruguai 1. Esse jogo você acompanha no SBT, a partir das 9 horas, viu?
1: É, Uruguai tá capengando aí, vou colocar 2-0 pra Espanha também. Senegal e Iraque.
2: Senegal, 2-1.
1: Eu acredito. Pro Senegal? Senegal.
0: Acredito numa vitória por 3-1 de Senegal sobre o Iraque.
1: É, gente, vou colocar 2-0 Senegal.
0: Vamos lá.
1: Noruega e França. Valendo primeiro lugar, hein?
2: Vai, Rafael, o que eu tô pensando.
0: Ah, boa, vai ser um jogo de muitos gols. 3-2 pra França. França 3, Noruega 2.
2: 3-1 França.
0: Ó, oh, que isso. Eu tô cravando aqui que os dois vão fazer. O Haaland para um lado e o Mbappé para o outro. E aí a artilharia vai ficar empatada com o Messi.
1: E eu vou colocar 4-2 para a França.
0: 4-2 para a França. Jogo de muitos gols. Todo mundo apostando aqui muitos gols.
1: É porque a França, a França vai ter que ir para cima e o Haaland vai aproveitar.
2: Mbappé de um lado, Haaland do outro. Não tem como não ter gol.
0: Promessa de muitos gols.
1: Egito e Irã.
0: Nó.
2: Egito 2-0.
0: Egito 1-0, gol de Mohamed Salah contra o Irã. Irã que os Estados Unidos flexibilizaram ali aquelas medidas duras do início da Copa do Mundo. O Irã já está podendo agora chegar 2 dias antes nos Estados Unidos.
2: Coisa boa.
1: É, muito bem isso aí, né? 2-0, 1-0. Eu vou apostar em 2-1 para o Egito.
0: Pronto, vamos lá.
1: O Irã marca um golzinho. Nova Zelândia e Bélgica.
2: 2-0, Bélgica.
0: Eu também acredito. E essa Nova Zelândia, assim, é um time solto. Eles vão com tudo pro ataque. Eu acho que vão fazer um golzinho na Bélgica, que não tá bem assim. Acredito em um empate. 1-1 entre Nova Zelândia e Bélgica.
1: Olha aí. Duas seleções que não vão muito bem, né? A Bélgica é uma decepção. Mas eu acho que a Bélgica vai empatar em 2-2, então. Pronto. Jordânia e Argentina.
2: 4-0, Argentina.
0: 3-0 Argentina e o Messi vai fazer 2 gols, eu acho. E aí arrebenta com a gente, que aí ele abre mais em relação ao Vinícius Júnior. 3-0 Argentina sobre a Jordânia.
1: 4-0 Argentina.
0: É, tá otimista.
1: Argélia e Áustria.
0: Argélia e Áustria. Eu voto na vitória da Áustria. 1-0.
2: 2-0 Áustria.
0: Vai ser gol do Alaba nessa vitória da Áustria, eu acredito.
1: Eu vou de 1-0 Áustria só.
0: Vamos lá, então.
1: Congo e Uzbequistão.
0: Acredito na primeira vitória do Congo na história das Copas, mas acredito também que tem gol. O time do Uzbequistão, assim, é um time responsável. Eles vão com tudo pro ataque. Tem uns baixinhos lá que correm barbaridade. Congo 2, Uzbequistão 1.
2: 1-1.
0: 1-1.
1: Olha aí. Eu vou no 3-2 pro Congo.
0: 3-2 para a República Democrática do Congo, que já foi Zaire e que está em sua segunda Copa do Mundo.
1: Colômbia e Portugal.
2: Ai, ai, ai. Colômbia e Portugal, Cris de um lado, Luiz Dias do outro, CR7, Ramos Rodrigues. Vai.
0: 2-1, Portugal. Portugal 2, Colômbia 1.
2: Vai, Helder.
1: Então tá bom, eu vou de 3-1, Portugal.
0: Urra.
2: Vou de 2-2, pronto.
0: E eu acredito que o Cristiano Ronaldo vai fazer gol. Eu torço pelo Cristiano Ronaldo, gosto também. Dele.
1: Croácia e Gana.
0: Croácia não tá bem, não. Eu acredito na vitória de Gana. 2-1.
2: 1-0, Croácia.
1: Vixe. Croácia e Gana. Eu vou colocar aqui 1-1.

0: Panamá e Inglaterra.
1: 3-0 pra Inglaterra.
2: É, só não pode fazer, como na última rodada contra Gana, né? Inglaterra caiu no ferrolho lá do Carlos Queiroz.
1: Aquela já passou, agora volta ao normal. Hurricane.
2: E Rateford. Hurricane e Rateford serão os gols. 2-0 pra Inglaterra contra o Panamá.
1: 2-0.
2: Você colocou 3.
0: Eu acho que Panamá vai fazer um golzinho.
1: Não.
0: 3-1.
2: Panamá é ruim, viu? Muito ruim.
0: É ruim, mas... Mas é Copa, é o último jogo, vai pra um. Vai pra um tudo ou nada.
1: Davis, pronto.
2: Aí pronto, aí eu já tenho até a minha manchete.
1: Ex-jogador do Vila.
2: É, ex-Vila marca na Inglaterra. Pronto, é a manchete do jogo.
0: Agora é o seguinte: mata-mata.
2: Já?
0: Domingo.
2: Sério? Já vai começar um mata-mata?
0: África do Sul e Canadá. Único jogo do domingo.
1: Canadá 2-0.
2: Canadá 1-0. Rapaz, vai ser legal demais ver o Canadá. Tomara que chegue à fase oitavas de final. Canadá 1-0 na África do Sul, na minha opinião.
0: É, jogo duro, gente, jogo duro. Eu acho que esse jogo vai ser 1-1.
2: Mas e aí? Aí vai pros pênaltis?
0: Aí vou marcar aqui penalidades.
2: E aí, quem ganha?
0: Aí, nas penalidades, o Canadá vence.
2: Nossa, que sofrido. Ah, não, é muito ruim. Pênalti dá até, até uma dor na escadeira, como diz no interior.
1: Precisa a gente ver um jogo decidido por pênaltis na Copa, senão
2: não tem vai graça. Ter, eu acho, né? Que não seja do Brasil, pelo amor de Deus. Oh, eu passo mal, sabia? Eu passo mal quando começa aquele trem de pênalti, assim, me dá uma gastura. Meu Deus. Acabou?
0: Acabou.
2: Acabou o programa também. Bora, Ivan.
1: Gente, um abraço a todos aí. Um abençoado final de semana para todos aqui da Rede Serra Dourada.
2: É bom ouvir.
1: Até segunda-feira, se Deus quiser.
2: E ele há de querer.
1: Abraço, Helder. Abraço, Bessa. Abraço, gente.
2: Abraço a minha nobre família goiana.
0: Tá puxando o tapete, tá vendo? Tá entrando na frente, Evandro.
2: Eu não ia deixar passar, tchau.
1: Claro, me alertou, tu tá esquecendo.
2: Tchau, Evandro. A seguir, então, tenho tocando sucesso, meu queridíssimo Helder Nato.
0: Isso mesmo, aqui na Rede Serra Dourada. Um abraço, Evandro, Bessa e ouvintes do Serra Dourada Esportes. Com o Serra Dourada Esportes, até segunda.
2: Um abraço pra você, baita final de semana. Fiquem todos com Deus. Tchau.
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0: Muito boa tarde, 2h05, Rede Serra Dourada. É bom ouvir, sexta-feira, 26 de junho, 2026, tocando sucesso no ar, então vem comigo.
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0: Te fazendo companhia, por aqui até as 4 da tarde, você participando no 629-8480-8453. Mande sua mensagem, seu alô, seu recadinho, seu boa tarde, fique à vontade, tá? Edição de notícias, esporte, humor, super sequência, além da sua participação, muita música. Aproveita que eu tô obrigado, é a primeira.
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Muito bem, horas iguais, turma do pagode, aqui no Tocando Sucesso, 2h21. Boa tarde, meu amigo Helder, excelente sexta-feira e um fim de semana abençoado para você e sua família, assim como para todos os ouvintes que estão sempre ligados na sua programação, tá? Um abraço para você, Helder. Obrigado, Antônia Campos de Iaciara, para você também. Um excelente sábado, um ótimo final de semana e um grande abraço, tá? Com muitas bênçãos. Boca Fotógrafo de Iaciara, Helder Naasson. Sou eu aqui, hein? O Boca Fotógrafo de Iaciara. Quero oferecer uma música bem bonita aí, com muito carinho, para minha amiga, a professora Idalice no Oriente, porque tenho quase certeza que ela está sintonizada e vai gostar. Muito bem! Valeu, Boca Fotógrafo, aquele abraço. Tá oferecendo música, então é a próxima. Serra.

0: E aí, chonou? 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
1: Tocando sucesso aqui na Serra Dourada. E chonei com Jorge, Matheus, Henrique e Juliano. 12h27, ótima tarde. Vem aí Taylor Swift com The Fate of Ophelia.

0: Este é o som The Fate of Ophelia. Esta é a cantora Taylor Swift. E este é o Tocando Sucesso no Ar. Boa tarde pra você. Vem aí o programete Serra Dourada Esportes e o boletim informativo. 2h31.
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3: Copa do Mundo hoje tem clássico europeu e briga pela artilharia. A partir das 4 horas da tarde, França e Noruega se enfrentam pelo Grupo I. As duas seleções já estão classificadas para a próxima fase. O confronto ainda coloca em disputa a artilharia, que tem Messi da Argentina em primeiro, com 5 gols. Mas logo na segunda posição estão Mbappé da França e Haaland da Noruega. Os dois, portanto, se enfrentando logo mais a partir das 4 horas da tarde. Também às 4 horas tem Senegal e Iraque. Já às 9 da noite, com a transmissão do SBT, tem confronto de língua espanhola, Espanha e Uruguai. Também às 9, Cabo Verde e Arábia Saudita se enfrentam. Ainda hoje, pela Copa do Mundo, à meia-noite, tem bola rolando para Egito e Irã, Nova Zelândia e Bélgica. A Copa que o Brasil quer ver está no SBT. 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

12h41, esse BO é meu, Guilherme e Benuto, aqui na programação do nosso Tocando Sucesso. Uma ótima tarde para você. Continue participando aí no 629-8480-8453, tá bom? Um grande abraço aí para você que está participando aqui na Rede Serra Dourada. Lembrando que tem nosso amigo internacional, o Boca Fotógrafo. Rapaz, esse menino é bom, viu? Grande Boca, bom final de semana para você aí, tá? Tudo de bom. Chegando então, quem mais, né? Tem Maurício e Eduardo aqui, ó. Solteira no mundo.

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Muito bem. Abel e Benício, sou louco aqui no nosso Tocando Sucesso pela Rede Serra Dourada. Ah, vamos lá, trazendo mais uma, Justin Bieber. E a música é Sorry, se liga aí.

0: Muito bem, tocando sucesso na Serra Dourada com Justin Bieber e Sorry. 2h59, chegando a edição de notícias direto da redação da TV Serra Dourada.
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3: Olá, ouvinte. Uma ótima tarde para você. Aqui Neila Santos chegando com informações de um grave acidente que terminou com a morte de um motorista no anel viário em Aparecida de Goiânia. O carro ficou preso debaixo de uma carreta tanque após uma colisão próxima ao setor Buriti Sereno. Segundo a Polícia Civil, o automóvel trafegava pelo acostamento e entrou no ponto cego do caminhão durante a passagem por uma rotatória. O Corpo de Bombeiros retirou a vítima das ferragens, mas ela morreu no local. O motorista da carreta não se feriu, fez o teste do bafômetro que deu negativo e a Polícia Civil investiga as circunstâncias do acidente. Olha, e hoje tem Jornal Serra Dourada. Nosso encontro é a partir das 7h20 da noite. Não perde não, viu, gente?
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1: Muito bem, Super Sequência aqui na Rede Serra Dourada é a sua sequência musical escolhida a dedo para você curtir, tá bom? Então você vai mandando aí sua mensagem aqui no nosso WhatsApp enquanto você curte o Super Sequência, 5 músicas, uma atrás da outra. A primeira, Maiara e Maraíza, e vai lá!

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1: Tá aí, Super Sequência aqui na rede Serra Dourada. Você ouviu Sombra Desconhecida? Tudo tem um porquê?

0: mil aditivos, retrovisor e também vai lá. Ótimo, né? Super Sequência volta na segunda-feira, viu? Às 15h aqui dentro do Tocando Sucesso, que continua por aqui, agora com Felipe Araújo e Atrasadinha. Ótima tarde, 3h19.
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2: Felipe Araújo, de um jeito um tanto quanto diferente. Mais ou menos assim, ó.

3h28, aqui no nosso Tocando Sucesso pela Rede Serra Dourada, Snap. O som de Rosaline, né? Uma ótima tarde para você, obrigado. Você que tá aqui conosco, participando na programação da Rede Serra Dourada, né? O Boca Fotógrafo continua conosco, continua mandando mensagem, né, Boca? Eita, esse Boca é menino bom, rapaz. Ei, mas é demais, né? Obrigado, viu, pela sua participação aqui. Pessoal, não podia ficar passando muita vontade assim nos trabalhadores, não, né, Boca? Tá aqui, ó. Manda um alô pra galera no açougue do Zé de Vito. Zé de Vito e esposa Sirlene, a popular Tia Si e o filhão Leandro, trabalhando com as carnes bovinas e ouvindo a Rede Serra Dourada, viu? Olha a carne, Aldernaço. Muito bem, obrigado. Aquele abraço, viu? Tá certo, esse é o famoso pavê, né? Só pavê, comer não. Tem jeito de comer foto. Obrigado, seu Boca Fotógrafo. Um abração pra você. Todo o pessoal do açougue aí do Zé de Vito.

0: Gil Gomes, um abraço, tudo de bom, obrigado pela companhia. Alessandra também de Lusiânia, que tá ligadinha conosco, obrigado, um abraço. Antônia Campos, que continua por aqui, né, Antônia? Bom demais, viu? Obrigado pela sua participação. Cadê o Júlio César Corrêa aqui? A mensagem do Júlio César está desaparecendo aqui. Júlio César Corrêa está aqui dizendo belíssimas músicas românticas que estão na melhor programação aí da Serra Dourada. É bom ouvir, viu? O Júlio César Corrêa de Itarumã. Muito bem, Júlio César. Obrigado. Curtiu muito aí o Vaqueiro, né? No Tocando Sucesso. Zé Vaqueiro. Obrigado. Valeu, viu, Júlio César? Aquele abraço. Luiz Davi também de Cristalina. Receba o meu abraço e uma ótima tarde para você aí. Obrigado pela participação. O Lúcio, né? Que tá conosco aqui, que é o argentino. Muito bem. Um abraço. Tudo de bom aí. Uma excelente sexta-feira. Vamos lá? É, chegando o humor. Para você dar aquela boa gargalhada em intervalo. 3:30.
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2: Um homem magro, mais magro.
3: Mais magro que eu.
2: É, fui comprar um colchão, falou, escuta, esse colchão aqui é bem resistente mesmo, tem alta densidade, daqueles colchão grosso, qual é um metro de altura? 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

Tocando sucesso na Serra Dourada, 3h35, uma ótima tarde, meia hora final comigo, né? Meia hora final comigo, que eu tocando sucesso continua já já com Nélio Rodrigues. Vem aí, Panda, e eu te seguro.

Muito bem, Rede Serra Dourada, é bom ouvir finalzinho aqui, né, da minha participação, é claro, eu tocando sucesso pela Rede Serra Dourada. Vem aí meu amigo Nélio Rodrigues dando sequência à nossa programação. Eu sou o Helder Naasson, vou estar de volta amanhã, tá? Meio-dia com o Sabadão para toda a Rede Serra Dourada. Isso aí, obrigado Antônia Campos pela companhia até às 16h, né? Na Rede Serra Dourada. Obrigado também ao Boca Fotógrafo, que está aqui dizendo até amanhã, Boca, te aguardo por aqui amanhã, viu? Grande abraço para você, para o Júlio César Corrêa também, Marcelão Vascaíno lá em Seara. A gente se encontra amanhã. Valeu, Boca, aquele abraço, bom fim de semana, hein? Então, a saideira para mim, Feels Like I'm Falling in Love com Coldplay. Depois, edição de notícias, direto da redação da TV Serra Dourada.

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1: Oi, gente. Hoje no Jornal Serra Dourada você vai ver que dois ocupantes de uma motocicleta escaparam por pouco de um grave acidente provocado por um fio solto em Anápolis. O caso aconteceu na Avenida Dona Elvira, no bairro Vila Santana Maria de Nazaré. A motocicleta se enroscou na fiação, fazendo com que as duas pessoas caíssem na pista. Um carro que vinha logo atrás conseguiu desviar a tempo e evitou atropelar as vítimas. Imagens de câmeras de segurança registraram toda a ocorrência. Até o momento, não há informações sobre o estado de saúde dos envolvidos, nem sobre a origem da fiação que provocou o acidente. Mais detalhes você acompanha às 19h20 no Jornal Serra Dourada e também no nosso portal de notícias, tvsdnoticias.com.br.
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minutos, 4:07, nessa tarde linda, agradabilíssima de sexta-feira, sextou, hoje dia 26 de junho de 2026. Vamos juntos por aqui até às 7 horas, até às 6 com o nosso Tocando Sucesso. 6 horas tem o nosso Trio Sertanejo e às 6:15, as mais, segunda edição. Fique à vontade, sinta-se à vontade, manda o seu abraço, seu alô, aquele boa tarde especial para quem você gosta, aquele feliz aniversário para quem hoje completa mais uma linda primavera. Participe aqui da nossa programação, mandando a sua mensagem através do nosso WhatsApp 629-8480-8453. E aonde quer que você esteja ligado, sinta-se abraçado, seja em casa, na rua, no trabalho, nos ouvindo através do nosso aplicativo, no site, na parabólica, nos ouvindo pela primeira vez, seja bem-vindo. Você que nos acompanha todos os dias, agradeço muito pelo carinho. Alôzão pra você, motorista, você que tá nas estradas da vida dirigindo, vendo a gente, muito obrigado pela carona, pelo carinho, que Deus te abençoe sempre e te conduza ao seu destino com muita paz e alegria. Você que tá no comércio com o seu ambiente na Serra Dourada, valeu demais, abração pra você, amigo comerciante, lojista, você, amigo cliente que tá aí comprando, né? Tá aí fazendo negócios. Muito obrigado pelo carinho de todos. E alusão para você que tá aí nas fazendas, chácaras, tá nos assentamentos acompanhando a gente, tá na parabólica curtindo a Serra Dourada pelo Brasil afora, pelo mundo. Você que tá curtindo a Serra Dourada nesse momento aí de seu descanso, bom descanso, tá no seu trabalho, trabalhando, na lida, no rala, bom trabalho para todo mundo e vamos juntos até às 6 horas, que tem o nosso Trio Sertanejo e você tem aquela missão especial, aquela missão de descobrir quem vai cantar no nosso trio de hoje, hein? Então, você que é especialista no Trio Sertanejo, acerta todas, você que tá chegando agora falando, o que é esse negócio de Trio Sertanejo, não tô entendendo nada. Então vou te explicar aqui, ó. O Trio Sertanejo é um quadro aqui da Serra Dourada. Ele acontece de segunda a sexta às 18 horas. A gente toca 3 músicas. Pega aí uma dupla, toca 3 músicas, um cantor, um trio e sempre traz 3 músicas desse cantor, dessa cantora, dessa dupla ou do trio aqui na programação da Serra Dourada. É um quadro muito interessante, muito bacana, o pessoal gosta muito. E aí tem a charadinha. O que é essa charadinha? É a charadinha do Trio Sertanejo, para você descobrir quem vai cantar. Eu dou aqui as dicas, 3 dicas, que tem sempre a ver com a dupla, com o trio, com a personalidade que vai cantar aqui 3 músicas na programação, e você tem a missão de descobrir quem vai cantar. Então você, é para uma maneira de atiçar aí o seu cérebro, os seus conhecimentos, para você aprender um pouquinho mais, pesquisar, conhecer mais do cantor, aprender mais aí da carreira, né? Do início, como que a pessoa começou, os percalços, os caminhos, né? Tortuosos até chegar ao sucesso, conhecer, né? Coisas que você não conhecia, muitas vezes conhecia as músicas, mas não conhecia nada do cantor. Então o Trio Sertanejo tem esse lado aí, né? De você conhecer mais os cantores e ter aí esse conhecimento.

conhecimento, né, a mais sobre a carreira de várias personalidades que já passaram aqui no nosso trio. E hoje temos aqui uma dupla e você vai ter que descobrir quem são, hein? Já tá preparado aí? Já tá aí com o celular na mão? Ah, vai acertar sem o celular, sem pesquisar? Então você é fera, hein? Aí é fera. Então vamos lá com as dicas, hein? Passo duas dicas, na sequência passo a terceira pra você, ó, daqui a pouquinho, tá? É, tá ok? Então vamos lá, hein? Primeira dica é essa aqui, ó. Quando alguém transfere a responsabilidade de tomar uma decisão para outra pessoa, é o nome de uma canção da dupla. Prestou atenção aí? Quando uma pessoa transfere a responsabilidade de tomar alguma decisão para outra pessoa, é o nome de uma música da dupla. Uma música muito conhecida. Outra dica é essa aqui, ó. Sensação física de desequilíbrio. Sensação emocional de confusão, com cinco letras. É outra música da dupla, hein? Essa música é boa, hein? Essa aqui é show de bola. Repetindo, hein? Sensação física de desequilíbrio. Sensação emocional de confusão, com cinco letras. É uma música da dupla. Que música é essa? Você sabe? Conhece? Ah, já sabe? Então tá fera, hein? Sabe não? Então pesquisa aí que você vai descobrir o nome, hein? Repetindo as duas dicas aqui. Daqui a pouquinho tem a terceira, hein? Quando alguém transfere a responsabilidade de tomar uma decisão para outra pessoa, é o nome de uma canção da dupla. Sensação de desequilíbrio, sensação física de desequilíbrio, sensação emocional de confusão, com cinco letras, é a canção, outra canção da dupla. E aí, tô falando de quem, hein? Que dupla é essa? São duas músicas que estão contidas nessas dicas aqui, nessa charadinha. Aí você tem que descobrir, né? Fazer os cálculos aí e tentar acertar. Então fica à vontade, daqui a pouquinho tem a terceira dica, hein? Já, já. Agora tem Juan e Leandro e Danilo e Davi. Fofoca do ano.

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0: se a moda é boa, toca aqui na Serra Dourada. Emílio Eduardo, camisa 10. Essa lembrou, sabe o quê? Lembrou aqui, ó.
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0: 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Amanhã tem boteco, hein? A partir das 4 horas da tarde, tocando só modão, hein? Moda boa, moda de qualidade. É no nosso Boteco Serra Dourada. 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E aí, já descobriu quem vai cantar no nosso trio de hoje? A dupla tem a ver com essas dicas aqui, ó. Quando alguém transfere a responsabilidade de tomar uma decisão para outra pessoa, é o nome de uma canção da dupla. Você sabe o que é? Quando uma pessoa, ela tem ali a incumbência de tomar uma decisão.

decisão, mas ela vai e transfere essa responsabilidade, joga para outra pessoa essa incumbência, né? A incumbência de tomar uma decisão. É o nome de uma canção da dupla. Sensação física de desequilíbrio. Sensação emocional de confusão. É outra canção da dupla. E a terceira dica é essa aqui, ó. Essa aqui é para você elucidar de vez, né? Você tava em dúvida, agora eu acho que vai já clarear aí a sua mente, hein? Palavra em inglês com 4 letras. E já foi sucesso com o Justin Bieber. É outra canção da dupla, hein? Essa é boa, hein? Essa charadinha aqui é top, hein? Palavra em inglês com 4 letras. E já foi sucesso com o Justin Bieber. É outra canção da dupla, hein? Rapaz, essa aqui é boa demais. Até o Justin Bieber apareceu aqui, meu amigo, né? Grande Justin Bieber. E aí? Quem vai cantar no nosso trio de hoje, hein? Já descobriu aí? Já matou a charadinha? Já conseguiu aí elucidar a questão? Marcelão Vascaíno tá respondendo aqui. O Marcelão falou que descobriu. Falou, Nelly, eu sei quem é. Já matei a charadinha. Eu acho que são eles. Segundo o Marcelão, né? Será, Marcelão? O Marcelão falou que, né? É uma dupla. Isso aí eu sei, Marcelão. É uma dupla, rapaz. Mas quem são eles? Será que o Marcelão descobriu? A Vani tá respondendo aqui, ela falou Nelly Rodrigues, a dupla de hoje, ela colocou aqui, né, um cantor e uma dupla. Vani, então você escolhe aí, é o cantor ou a dupla? É uma dupla que tá aqui, né? Mas segundo ela, são esses dois. Será, minha amiga Vani? Abração pra você, te agradeço pela companhia. Laudilene tá respondendo aqui, deixou a resposta. Enzinho do Vascão também respondeu, grande Enzinho. Será que esse pessoal tá certo ou tá errado, hein? A galera que está respondendo aqui, será que estão corretos aqui em suas respostas? E abração para o nosso amigo Santos Corretor Voz de Ouro, está no Jardim Gá. Alô, Santos! Gente fina toda vida, hein? Abração para ele aí, todo dia ligado. Alessandra Rosa, na Fazenda Cedro. Abração para ela, esposa Edinaldo, os filhos a Julie e o Lucas Gabriel. Será que a Alessandra vai descobrir hoje? A Alessandra que está acertando constantemente, hein? Então, abração para a turma aí, daqui a pouquinho tem mais participações e agora tem essa música sucesso, bonita, Renata e Rafael, Quando Eu Amo.

0: A Serra Dourada, modão aí com Leandro e Leonardo. Mais uma noite sem você. Ei, moda boa, hein? Amanhã tem boteco. Amanhã, com certeza, eles estarão presentes no Boteco Serra Dourada, cantando bonito. E teve também Renata e Rafael, outra moda boa, Quando Eu Amo. E você participando aqui da nossa programação, mande seu abraço, seu alô, aquele recado especial para quem você gosta e tente matar a charadinha do trio sertanejo, hein? A dupla de hoje tem a ver com essa dica aqui, ó. Vamos ver se você descobre quem são eles, hein? Palavra em inglês com 4 letras e já foi sucesso do Justin Bieber. É uma canção da dupla que vai cantar aqui hoje, hein? E aí, já descobriu? Essa aqui eu acho que ajuda muito, hein? Se tava em dúvida, essa terceira dica aqui é de bandeja. Então participe, intervalo e eu volto já já. Agora 4 horas e 34 minutos.
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Agora são 4 horas e 38 minutos nessa tarde linda de sexta-feira, sexta-feira, dia 26 de junho de 2026, e vamos juntos até às 7 horas da noite, até às 6, com o nosso Tocando Sucesso. Fica à vontade, participe, mande seu recado, seu alô, aquele beijo, aquele feliz aniversário para quem hoje completa mais uma linda primavera, participando, mandando a sua mensagem 629-8480-8453. E responda para mim quem vai cantar no nosso trio de hoje, hein? Trio Sertanejo, hoje com a dupla. Essa dupla é uma das melhores da música sertaneja. E as dicas estão aí para você descobrir, ó. 3 dicas para você matar a charadinha, hein? Quando alguém transfere a responsabilidade de tomar uma decisão para outra pessoa, é o nome de uma canção da dupla. Pensa bem aí, ó. Quando você, meu amigo, minha amiga, transfere a sua responsabilidade de tomar uma decisão, aí você passa essa incumbência para outra pessoa. Você joga para ela, né? E aí? É o nome de uma canção da dupla. Outra música tem a ver com essa dica aqui, ó. A sensação que você tem, aquela sensação física de desequilíbrio. Ou a sensação emocional de confusão, com 5 letras. É outra canção da dupla. E a terceira dica para você matar de vez a charadinha é essa aqui.

0: E ó, palavra em inglês com 4 letras e já foi sucesso com o Justin Bieber. Lembra lá do Justin Bieber? Aquele cabelinho jogado de lado, né? Aquele cabelinho lá na época, caidinho assim no olho, né? Aquele visual ali de molecão sapeca. Ele lançou uma música que fez muito sucesso. E tem a ver com a dupla de hoje, hein? Quero saber se você consegue descobrir quem são eles, hein? Vamos ver se a galera descobre, hein? A turma aqui tá participando em peso. Abração pra nossa amiga Gente Fina, ela que tá ligada, curtindo aqui a Serra Dourada todo dia, né? Eu sou Nélio Rodrigues, gosto muito de ouvir a programação, gosto muito de ouvir o Tocando Sucesso. E será que ela descobriu quem vai cantar? É a nossa amiga Gláucia. Alô, Gláucia, ela que tá em Cristalina.
1: Fala, meu amigo Nélio Rodrigues.
0: Opa.
1: Boa tarde.
0: Boa tarde, Gláucia.
1: Tudo bem com
0: Beleza.
1: Você, Nélio? A resposta, eu acho que eu vou dar meu palpite.
0: Quem
1: vou
0: é?
1: Arriscar meu palpite.
0: Quem é?
1: E a dupla dela.
0: É, ela colocou o nome da dupla aqui, ó. Aí eu tive que tirar, né? Ela colocou o nome de uma dupla aqui. Mas será que tem a ver, minha amiga Gláucia? Eu já vou dar aquela dica aqui, ó. Quando você mandar o áudio, você ouvinte, né? Você, Gláucia, qualquer pessoa, né? Manda aí a sua resposta. Só um pedacinho ali. Manda o seu áudio normal, né? Fala, Nélio, abraço aí pra galera toda. Aí você manda só um áudio curtinho com o nome da dupla, separado. Pra eu passar aqui seu áudio normal e ouvir o nome da dupla que você colocou. Aí você coloca ali, né, em off, pode escrever também, né? Coloca ali escrito, separadinho de seu áudio normal, para que você não entregue o ouro aí para outra pessoa, ou de repente a pessoa copie, né, a sua resposta errada. Então, fica aí essa dica, né, para você. E quem tá ligado aqui também, a nossa amiga Vani. A Vani respondeu aqui, deixou a resposta dela, e tá mandando aqui um abração pra todo mundo e abração pra Vani e pra Netinha, né? Ó, a Maria Isabel tá bonitona, hein? Vai dançar quadrilha? É? Ó, acho que vai, né? Tá com a roupinha típica aqui da festa junina, né? Tá bonitona. Olha que roupinha bonita, hein? Gostei aqui, né? Então, abração pra Maria Isabel, que já tá no clima, né? Da festa junina. Vai dançar quadrilha. Então, abração pra você, Maria Isabel, pra nossa amiga Vani. Boca Fotógrafo tá aqui também, grande Boca, tá participando conosco, abração pra ele, o Zé de Vito e a turma aí no açougue, né, curtindo a Serra Dourada. Grande Zé de Vito, tia Si e o filhão Leandro acompanhando a gente, agradeço pela companhia. A nossa amiga, a Selma Maria, tá em Senador Canedo, tá participando também, grande abraço Selma. Sinésia Nogueira tá nos ouvindo, grande abraço Sinésia, todo dia, toda hora, curtindo a Serra Dourada. Júlio César Corrêa tá aqui também, grande Júlio, companheirão de todas as horas. Ele respondeu aqui, falou, Nélio Rodrigues, quem vai cantar é ele, Júlio, mas é uma dupla, rapaz, é um cantor solo, não, ele colocou o nome do cantor solo aqui, é uma dupla, Júlio, é uma dupla, rapaz, né? Então apaga aí, tira esse cantor e procura aí uma dupla, hein? É uma dupla que vai cantar aqui. Então, abração pro Júlio, nos acompanhando, curtindo a Serra Dourada. A Antônia Campos tá participando aqui também. Manda aqui abração pra Minelli Rodrigues, para todos os ouvintes da Serra Dourada. Ela falou que tá ouvindo, tá curtindo e deixou o nome da dupla aqui. Ela falou, acho que é essa dupla aí. Será que ela colocou certeza ou dúvida? Acho que foi certeza, né? Então, abraço aí pra Antônia Campos. Respondeu aqui, falou, ó, a dupla de hoje é essa aí. Então, Antônia, colocou até o nome aqui das músicas, né? Será que tá certo aqui, Antônia? Aí vamos conferir, né? 6 horas, tem a resposta aqui. Grande abraço, amiga Antônia. Agradeço pela companhia. Alôzão também aqui pro nosso amigão Marcelão Vascaíno. Grande Marcelão, gente boa, gente fina. Marcelão respondeu aqui, colocou o nome aqui. Falou, Nelly, a dupla é essa. E o nome das 3 músicas são essas aí, ó. A primeira, a segunda e a terceira. Será que tá certo, Marcelão? Será? Ele tá aqui participando conosco, hein? Alô, Marcelão!
2: Boa tarde, meu amigo Nélio Rodrigues.
0: Boa tarde.
2: Tudo bem?
0: Beleza.
2: Aqui quem fala é o Marcelo Vascaíno de Aciara. É isso aí, meu amigo Nélio. A dupla é essa aí que eu coloquei 4 e 13. As 3 músicas aí eu já te falei, né? Tô pronto pra acertar mais uma vez. É isso aí. Um abraço pra você, meu locutor nota 1000.
0: Valeu, Marcelão. Obrigado.
2: E todos os ouvintes e os melhores do Brasil. Um abração pra Antônia Campos, Cleomar Moreira, Macaco Lava Jato, bacana, Pichula, minha amiga Bel Lavadeira, Marcinha Pinheiro, Zé Carlos Bintecu, Maria Laura, Elizabeth Montevidil, professor Marcos Sargento Milagre, todos os ouvintes da melhor programação.

0: E chama que é pressão. Chama aqui, é Marcelo do Vascão.
1: Grande Marcelão.
0: É isso aí, né? Tamo junto e misturado.
1: Valeu, Marcelão.
0: Bastante pra Cabo Verde.
1: É.
0: Chama. Um abraço pra minha esposa, um beijo pra Laudilene, meus filhos, o Ana, Henrique, Marcelo Neto e Leandro José.
1: Valeu, Marcelão. Cabo Verde do goleiro Vozinha, né? Goleiro Vozinha é o grande destaque de Cabo Verde. Sabe onde o goleiro Vozinha podia jogar, Marcelão? No Vozão, no Ceará. Já imaginou? Vozinha jogando no Vozão. Eita, nós, hein? Ceará podia contratar o Vozinha pra fazer essa dobradinha aí, né? Vozinha jogando no Vozão. Essa seria uma boa. Então, um abraço, meu amigo Marcelão, e alôzão pro meu amigo Rubens Lopes, nos ouvindo em a Seara. Grande Rubens, hein? Gente boa. Dalila Guedes, também curtindo a programação aí na Top Car. Valeu, Dalila. E a nossa amiga, a Bel Lavadeira, né? Que todo dia tá nos ouvindo também. Valeu, Bel Lavadeira. Abração pra você, pra sua irmã, a Aurini. Agradeço aí pela companhia de sempre. E agora tem Fiduma e Jeca. Obrigado, moleque.

É bom ouvir, moda boa, hein? Modão apaixonado, som aí do Ataíde Alexandre, você marcou pra mim, e Fiduma e Jeca, obrigado moleque. E vamos juntos, hein? Até às 7 horas da noite, até às 6 com nós tocando sucesso. Fica à vontade, participe, deixe aí a sua mensagem por texto ou por áudio e responda pra mim quem vai cantar no nosso trio sertanejo, hein? Hoje temos aqui essa dupla e você tem a missão de descobrir quem são eles, hein? Presta bem atenção, hein? Quando alguém transfere a responsabilidade de tomar uma decisão para outra pessoa. Ele vai tomar uma decisão, mas aí ele passa o abacaxi para outra pessoa, né? Fala, é com você, né? É com você. É uma música da dupla, né? É uma música muito conhecida. E outra música, essa é boa, hein? Essa é modão do bom. Sensação física de desequilíbrio, sensação emocional de confusão com 5 letras. É uma canção da dupla, outra canção muito legal, né? Um modão aí, show de bola. E outra música, essa fez muito sucesso até hoje, né? O pessoal canta muito. Palavra em inglês com 4 letras e já foi sucesso com Justin Bieber. É outra canção da dupla. Essas 3 dicas têm a ver com uma dupla que é top de linha, hein? O primeira voz canta muito, hein? E o segunda voz, hein? Faz uma segunda voz aí realmente sensacional. Então diga pra mim quem são esses dois, hein? Deixa eu mandar aqui um abração pro nosso amigo Gente Fina, nosso amigo Robson Lopes, o Salão WR nos ouvindo, grande Robson Lopes. Marcelina Palmeira, a Marcelina tá ligada, tá ouvindo, tá em Cocalzinho, abração pra ela, esposo o Assis e o filhão, grande Hugo Henrique Renildes, também tá ligado, tá em Cocalzinho, meio metro, grande meio metro, hein, gente boa, Selminho, o Nego da Paz aí no Bar da Paz, ligadão, tomando a geladinha, batendo a sinuquinha e ouvindo a programação, grande Nego da Paz. Cleomar Moreira, tá no Moreiras Bar também, ligadão, hein, alô, Cleomar Moreira, aquele abraço, alôzão pra nossa amiga Diva, Diva Oliveira tá em posse, Ana Sônia, e a Vânia da Fazenda Brejinho também nos acompanhando. Abração para os amigos aí de posse. E abração para o Paulo César, ele que está em Morrinhos, hein? Grande Paulo César, gente boa, nos acompanhando, curtindo a programação também. Abração para os amigos aí da nossa querida Morrinhos, Terra Boa. E o Laércio, ele está em Cáceres. Está em Cáceres não, né? Ele acha que ele é de Cáceres e está em Goiás, né? Está no Rala trabalhando. Então, um abraço para você, Laércio. Deixa um áudio aqui, vou

pouquinho, o companheirão Laércio, gente finíssima, tá ouvindo. Abração para ele, os amigos que estão ligados aí, né? Trabalhando junto com o Laércio. E o Cici Pintor também tá ligadão. Deixou o áudio aqui, né? O Cici, companheirão, hein? Alô, Cici Pintor, aquele abraço. Nego da Paz tá participando aqui também, deixou o áudio. Vou passar daqui a pouquinho o grande Nego da Paz, gente fina. E abração para Maria Laura e o paizão Mariozan Botafoguense, hein? Aí no bairro Cristalina Velha. Alô, Maria Laura, Mariozan, abração para vocês. Marcinha Pinheiro também ligada. Alô, Marcinha, gente boa toda vida. Nosso amigo professor Marcos também ligadão. Sargento Milagre, Lobo Apaixonado, Carlão e Mirani também ligados, né? Abração pro Carlão e a Mirani. Nossa amiga Ayla Santos aí no salão, trabalhando e ouvindo a gente. Abração para ele e todos os clientes. E agradeço a todos que estão ligados, hein? Fica à vontade, participem. Diga para mim que dupla que vai cantar no trio de hoje, hein? Uma dica que entrega o ouro é essa aqui, ó. Palavra em inglês com 4 letras. E já foi sucesso com Justin Bieber. É uma canção da dupla, hein? Que dupla é essa? Agora tem Luan Santana, Chuva de Arroz.

0: Modão apaixonado, hein? Matando saudades, hein? Ex-saudade do ano de 1986, Chora Peito com Christian Ralph. E você ligado aqui na nossa programação, muito obrigado pelo carinho. Chegando aqui o Serra Dourada Esporte e eu volto já já trazendo muito mais aqui na Serra Dourada.
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2: Tem jogador do Goiás que pode atuar com Cristiano Ronaldo. O lateral direito Diego Caíto está nos planos do Al Nassr da Arábia Saudita. De acordo com o portal ESPN, nesta semana o clube árabe enviou uma proposta de empréstimo para o Goiás, cerca de $500 mil, o que corresponde a R$2.600.000, foram oferecidos pelos árabes pela contratação de Diego Caíto. Ainda uma outra possibilidade de compra. Os árabes do Al Nassr também teriam oferecido cerca de US$1.800.000, o que corresponde a mais de R$9 milhões pela contratação de Diego Caíto. O jogador tem 22 anos de idade, é lateral direito, foi revelado pelo Goiás nesta temporada, disputou 25 jogos e marcou 2 gols com a camisa esmeraldina. Diego Caíto, portanto, pode deixar o Goiás e ir para o Al Nassr da Arábia Saudita. 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

Agora são 5:08, 5:08 na sua tarde linda, agradabilíssima de sexta-feira, sexta-feira dia 26 de junho de 2026. E você curtindo aqui o nosso Tocando Sucesso, muito obrigado pelo carinho. Seja em casa, na rua, no trabalho, nos ouvindo através do nosso aplicativo, no site www.redeserradorada.com.br, através da Parabólica. Você motorista, muito obrigado pela carona. Você que está no comércio, muito obrigado pelo som ambiente. Você que nos ouve pela primeira vez, seja bem-vindo aqui à Rede Serra Dourada. Você que nos acompanha todos os dias, fica sempre aí o meu agradecimento, o nosso agradecimento pela sua sintonia. E aí, já descobriu quem vai cantar no trio sertanejo de hoje? A dupla tem a ver com essas três dicas aqui. São três dicas e são três músicas. Essas dicas remetem a três músicas da dupla. Quando alguém transfere a responsabilidade de tomar uma decisão, ela vai e passa o abacaxi para outra pessoa, né? Ela tem que tomar uma decisão, mas ela vai dar aquela pipocada e joga a responsabilidade para o outro. Fala assim, é com você. Tinha até um programa, né? Vou dar uma dica aqui. Tinha um programa da Globo, lá dos anos 90, que tinha um programa policial, que lá no pessoal passava lá os casos, né? Aí a galera falava, você, né? Você escolhe o final. Era um programa. Eu acho que a galera lembra desse programa. Eu assistia direto, né? Tinha até o telefone. Falou, o Antônio Fagundes acho que apresentou esse programa. Aí tinha lá, né? Ó, o telefone pra você. É, né? O final é com você, né? E aí? Lembrou ou não? É uma música da dupla, hein? Sensação física de desequilíbrio. Sensação emocional de confusão com cinco letras. É uma música da dupla. Palavra em inglês com quatro letras. E já foi sucesso com Justin Bieber. É outra canção, hein? Que lembra essa dupla que canta muito. Tô falando de quem, hein? Quem vai cantar? Quem? Será que são eles? Você tem certeza? Então manda

0: sua mensagem, participe. Abração para nossa amiga a Vânia Tavares e o José Davi, que estão nos ouvindo em Cristalina. Alô, Vânia Tavares, gente boa toda vida. E o grande Zé Davi nos acompanhando. Agradeço pela companhia de sempre. O Gesley, né? Companheirão, também tá ligado. Alô, Gesley, muito obrigado pelo carinho de sempre. Júlio César Corrêa tá mandando abração aqui pra mamãe Sinésia Nogueira, Raimundo Flamenguista e a esposa Nilza, a nossa amiga Nilza, gente fina, junto com o companheirão aí, Raimundo Flamenguista, acompanhando a gente. Valeu, meu amigo Júlio, todos os dias ligados conosco. Quem também tá ligadão aqui é o nosso amigo Nego da Paz, hein? Nego da Paz, gente fina, tá no Bar da Paz, ligadão. Alô, Nego da Paz, seja bem-vindo aqui, meu amigo. Boa. Deixa eu tirar aqui, né, rapidinho, agora sim, vamos lá. Nego da Paz, sem correria, sem pressa.
1: Boa tarde, Nélia Rodrigues.
0: Boa tarde.
1: Tudo bem? Olha,
0: beleza.
1: Nego da Paz aí, falando com você de novo.
0: Opa, valeu, Nego da Paz.
1: Nélia Rodrigues,
0: olha lá,
1: se for possível para você, manda para nós... Casimã Freita, canoeira do Araguaia.
0: Ô, rapaz, modão,
1: oferecido
0: hein?
1: Para todos os meus clientes daqui, Toninho Sonsim, mulher do Robertinho, o meu genro aqui, Milton, João Trestiro, Meimeto, Selmin, lá na beira, na Serra do Morro, lá em
0: grande
1: cima.
0: Selmin.
1: Maldeusão doido. E todos aí, se for possível aí. Nós não deixa de curtir aqui a Serra Dourada, hora nenhuma. Um abração para você de coração.
0: Valeu, obrigado.
1: Nós estamos por aqui.
0: Olha o alarme.
1: O Nego da Paz aqui não esquece de vocês, hora nenhuma. Todo santo dia. Tô ficando chateado porque o Pimentinha vai sair da rádio agora esses dias, né?
0: Vai entrar em recesso,
1: dia de 29,
0: né?
1: Se não me falha a memória. Mas e nós vamos curtir do mesmo jeito. Parece que é o... Cadu. A memória aqui.
0: Cadu.
1: Vai,
0: acho que é o Cadu, né?
1: Substituir o lugar dele aí. Mas nós estamos aqui, ó. Um abração de coração mesmo e estamos aqui curtindo toda a Serra Dourada com você.
0: Valeu, grande Nego da Paz, companheirão, tá ligado, tô ouvindo, pedi uma moda boa aqui, né? Agora eu passo pra você aqui no nosso momento Boteco Serra Dourada. Valeu, Nego da Paz, gente fina, nos ouve todo dia, né? Esse realmente é ouvinte de todo dia. O Nego da Paz já levanta cedinho, coloca o rádio lá na Serra Dourada, fica ouvindo Pimentinha, né, no Café com Leite, passa ali pelo Manhã Show com a Grazi, ouve ali o Serra Dourada Esporte, segunda parte, a primeira parte do Tocando Sucesso com o Helder Naasson, e depois é com o amigão aqui, Nélio Rodrigues. Valeu, Nego da Paz, abração pra você, pra essa turma maravilhosa, curtindo aqui a nossa programação todos os dias, e abraço aqui também pro nosso amigo aqui, o Luiz Henrique, né? Tá ligado também. Grande Luiz Henrique, hein? Companheirão, todo dia acompanhando a programação da Serra Dourada. Grande Luiz Henrique, ele tá em Caldas Novas, hein? Nosso amigão Luiz Henrique, gente fina. E a Antônia Campos falou, ó, Nélio Rodrigues, essa moda aí do Christian Ralph, né? Essa aí realmente é pra chorar o peito, né? Que saudade! Ei, nossa amiga Antônia. Antônia que gosta muito aqui, né, das modas antigas. Eu também, essa aí, a Antônia falou, tinha tempo que eu não ouvia. Dois, hein, Antônia? Eu também. Já tinha um tempão que eu não ouvia essa música, hein? Chora peito, né? Saudade de 86. Aline Alves tá em Cocalzinho nos ouvindo. Grande abraço, Aline. Gente fina toda vida. Aline, companheirona também, todos os dias ligada. A Laís Xavier também nos ouvindo. Grande abraço, Laís Xavier. A Laís que tá em Aciara. Abraço, minha amiga. E abração aí pro nosso amigão, que também tá em Aciara, ligado, Léo, né? Grande Léo, gente boa toda vida, gente finíssima. E aí, já descobriu quem vai cantar no nosso trio de hoje? Ainda não? As dicas são essas, hein? Ah, deixa eu mandar um abraço aqui pra Vera Rodrigues, hein? A Vera deixou um áudio aqui rapidinho. Então, um abraço, amiga Vera Rodrigues.
2: Meu amigo Nelson Rodrigues, opa, tudo bem?
0: Sou joia,
2: sou ouro. Eu gostaria de oferecer a próxima música para todos os seus ouvintes da rádio.
0: Valeu, né? Então abração minha amiga Vera Rodrigues, está em Cocalzinho, ligada, curtindo aqui o nosso Tocando Sucesso, agradeço pela companhia, ela que todo dia acompanha aqui a programação, hein? Todos os dias ligada. Valeu minha amiga Vera Rodrigues, valeu pelo carinho de sempre e já já mais participações, hein? Muito obrigado a todos que estão participando, respondendo aqui quem vai cantar. E aí, já descobriu que dupla é essa? Tá fácil, hein? Pensa aí, ó, quando alguém transfere a responsabilidade de tomar uma decisão, ela vai dar aquela pipocada, ela vai, né, tira ali o corpo fora, fala, não, eu, né, vou jogar pro outro ali. Aí a pessoa que, né, se vire. E aí? É o nome de uma música, hein? Já aconteceu isso com você, já? A pessoa fala, ó, é o seguinte, essa decisão eu não vou tomar, não. Você que vai ter que tomar.

né? Aí a pessoa tem que se virar. E tinha um programa na Globo lá dos anos 90, né? Programa policial, que tinha esse nome, hein? No final a pessoa falava, ó, é, o final é com você, né? Tinha lá um slogan, né? Falava lá, ó, ligue. Tinha dois finais, né? Tinha um final que a galera... Dois finais que o pessoal escolhia. E aí colocava lá o final vencedor. E aí, que dupla é essa, hein? Fica à vontade, seu chute. E agora tem Daniel com o Paraná, cantando essa moda boa, hein? Ei, modão! E o Daniel fazendo a segunda voz aí pro Paraná, rapaz. Esse Daniel é fera, hein?

0: Fica aqui na Serra Dourada. Ei, modão, hein? Zezé e Luciano cantaram bonito aqui. Saudade do ano de 1993. Mais do que eu, essa já tem o cheirinho do nosso
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0: Amanhã, 4 horas da tarde, tem Boteco Serra Dourada tocando só modão.
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0: Só moda boa, hein? Compromisso firmado, hein? Boteco Serra Dourada. Ouvi uma vez, não tenha dúvida, hein? Vai virar freguês. É nosso amigo aqui, o Laércio, o grande Laércio, tá nos ouvindo. Seja bem-vindo aqui, Laércio.
3: Boa tarde, meu amigo Nero Rodrigues.
0: Boa tarde.
3: Prazer falar com vossa senhoria.
0: Opa, nessa prazer
3: tarde
0: meu.
3: De sexta-feira.
0: Sextou.
3: Passando aqui para pedir uma música para você tocar para nós aí, para oferecer para o pessoal da Cardoso Transporte que está aqui.
0: Abração para a turma do Cardoso Transporte.
3: Em Tumbiara, Caldas Nova. A este profissional da estrada aí, positivo, manda uma música.
0: Positivo
3: nós,
0: operante.
3: Gino e Geno.
0: Agora, hein?
3: Pode ser qualquer uma do Gino e Geno pra nós aí nessa tarde de sexta-feira, beleza?
0: Valeu, Laércio.
3: Bom final de semana a todos.
0: Muito obrigado.

0: pelo carinho. Grande Laércio pediu uma moda aqui com o Ginigeno, né? Já tá programada aqui agora, eu passo para você. Alusão para nossa amiga Marcelina Palmeira. Alô, Marcelina.
1: Boa tarde, Nery Rodrigues.
0: Boa tarde.
1: Quem tá falando é a Marcelina.
0: Opa,
1: de Corralzinho de Goiás.
0: Seja bem-vinda.
1: Quero agradecer pelo alô, viu?
0: Ou eu que agradeço pela sintonia.
1: Eu tinha acabado de entrar dentro de casa.
0: Que beleza.
1: Quando eu cheguei em casa,
0: na
1: eu
0: hora
1: já vou
0: certa.
1: Direto no meu radinho. Aí liguei o radinho. Quando eu fui lá no, na cozinha tomar uma água, escutei você mandando um alô. Te agradeço
0: tá
1: de coração.
0: Eu que agradeço pelo carinho.
1: Oferece
0: sempre.
1: Oferece a próxima música pra mim.
0: Beleza.
1: Pra mim, pro Assis, pro Hugo.
0: Valeu.
1: Falou então, um abraço.
0: Grande abraço, amiga Marcelina Palmeira, o maridão aí, o Assis, o filhão, o grande o Hugo Henrique. Abração aí, Marcelina, agradeço pela companhia de todos os dias. E alusão também aqui para a nossa amiga, a Vanderleia Júlia. Ela falou, Nélio Rodrigues, estou aqui ouvindo, curtindo a Serra Dourada e eu vou chutar, hein? Essa dupla aí é, será que é, minha amiga Vanderleia Júlia? Será que tem a ver essa história aqui com essa dupla? Então presta bem atenção nas dicas, hein, Vanderleia? Vamos ver se você, se essa dupla que você citou aqui tem a ver com essas dicas aqui, ó. Palavra em inglês com 4 letras. E já foi sucesso com Justin Bieber. Lembra uma canção da dupla, hein? Lembra lá do Justin Bieber, minha amiga Vanderleia Júlia? Justin Bieber lá, aquele cabelinho, né? Jogadinho ali, cantando uma música muito conhecida. Uma música que repetia ali, né, o tempo todo. Na. Lembra lá? É aquela música lá, hein? Lembra uma canção dessa dupla. Eu acho que a única dupla que tem um nome de música, né? É somente ali com essas 4 letras, é essa dupla. Então, minha amiga Vanderleia, se você descobrir, manda pra mim aqui, hein? Ou se foi essa aí que você tá achando, né? Fica à vontade. Agora tem Banda Brisa.

Ei, saudade boa, hein? Irmãs Freitas, Canoeira do Araguaia. E essa música tem uma historinha bem interessante que eu vou contar pra vocês aqui, ó. As Irmãs Freitas, né, que são irmãs, né, da dupla André e Andrade. E essa música, André e Andrade iriam cantar. Seria Canoeiro do Araguaia. Aí as Irmãs Freitas foram lá e cantaram, né? Mudaram ali, Canoeira do Araguaia. Aí quando mostraram pros irmãos ali, falaram, ó, a gente mudou aqui a letra da música. Agora é Canoeira do Araguaia, já estamos cantando. Aí os irmãos, né, ali falou, não, pode ficar com a música aí, pode cantar vocês, né? Mas seriam eles que iriam cantar essa música, né? E seria Canoeira do Araguaia. Mas as irmãs foram lá, as irmãs, né, as Irmãs Freitas, e mudaram ali a letra, cantaram a música. Aí os irmãos, não, beleza, agora é a música é de vocês, né? Então foi essa história aí, né? Seria Canoeira do Araguaia. As irmãs cantaram, né? E aí ficou Canoeira do Araguaia. A historinha dessa música aí, cantada, bonita pelas Irmãs Freitas aqui na Serra Dourada. E amanhã tem boteco, hein? 4 horas da tarde, tocando só modão, só moda boa, hein? Ouvi uma vez, vira freguês, hein? Se ouvir uma vezinha só, vai virar freguesaço nosso boteco amanhã às 4. Intervalo e volto já já. Agora são 5h34.

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1: Vamos juntos até às 7 horas da noite, daqui a pouquinho tem o nosso trio sertanejo e você já descobriu aí quem vai cantar? As dicas são essas, hein? São 3 dicas para você matar a charadinha. Não acredito que você ainda não descobriu. Agora eu vou ajudar de vez, hein? Eu vou ajudar agora, porque o pessoal, o índice de acerto aqui tá bem baixo. Eu vou aumentar esse índice agora, vou dar uma dica importante para você descobrir. Tem gente colocando aqui o nome de outras duplas, aí eu falei, não, vou dar uma força aqui para essa galera que tá em dúvida. Ou de repente tá aí, né? É imaginando que a dupla é essa, né? Ou é esse cantor. Tem gente colocando nome de cantor também, mas é uma dupla, hein? Então vamos lá com essa dica aqui, ó. Palavra em inglês com 4 letras. E já foi sucesso com o Justin Bieber. Uma música muito conhecida que o Justin Bieber fez muito sucesso aí, mundo afora. E agora vou acrescentar aqui uma dica importante, hein? Lembra lá da família dinossauro? Lembra lá? Daquele, né? Dinossaurinho falava assim, não é mamãe. Lembra lá? Não é mamãe. Dinossaurinho que falava lá. Então, uma música tem o nome daquele dinossaurinho lá, ó. Uma música da dupla tem o nome daquele dinossaurinho. Lembra lá dele? Família Dinossauro, né? Rapaz, era bom demais, hein? Ali, 1992. Arrebentando em todo o Brasil. Então, uma música da dupla tem o nome daquele... Do dinossaurinho lá que fez muito sucesso, né? Na época. Não é mamãe, lembra lá? Ah, agora não é possível, né? Não é possível. Agora não tem jeito mais de ajudar, não. Agora se não acertar, aí eu desisto. E o grande Boca Fotógrafo tá aqui. Alô, Boca!
3: É, Nélio Rodrigues. Se é ouvinte especial da Serra Dourada, então nós somos um grupo de família, né?
1: Verdade,
3: nós se torna um grupo de família.

0: Eu gostaria de mandar um forte abraço para Marcelina Palmeira aí, essa que acabou de participar agora há pouco aí, dizer para ela que esses dias, eu tentei mandar um alô para ela esses dias, queria mandar para Marcinha Pinheiro aí e mandar para ela também, Marcelina Palmeira, né?
1: Isso.
0: Aí, moço, você acredita que eu esqueci agora, aí eu esqueci desse nome dela e eu tentando relembrar e não relembrava, aí agora ela participou e eu relembrei, viu? Boa tarde para você e toda a sua família, viu, Marcelina Palmeira? Também para Marcinha Pinheiro e todos os meus demais familiares aí, viu? E especialmente para o doutor Zé Bira no Vale do Jequitinhonha.
1: Grande Zé Bira.
0: Assinado internacional, Boca Fotógrafo de Iaceara. Obrigado, né?
1: Valeu,
0: tô
1: grande
0: aqui,
1: Boca.
0: Sintonizado, viu?
1: Valeu, Boca. Abração para você que tá aí no sítio, né? É o amor. Tá aí nos ouvindo, curtindo a programação da Serra Dourada. E abração aí para toda a turma, né? Que tá curtindo a programação nesse finalzinho de tarde. E alusão também pro nosso amigão, que todo dia tá nos ouvindo, que é o Gaspar da Patrola, hein? Gaspar da Patrola, gente boa, tá lá com o radinho de pendurado, Gaspar. Rala todo dia, aí ele pega o radinho, eu não sei se o Gaspar coloca o radinho lá, hoje é o lugar fixo, né? Eu sei que o radinho fica lá de pendurado, lá na parede, e o Gaspar com o sonzão do 12 na Serra Dourada, né? Abração, Gaspar da Patrola. Gente boa toda vida, hein? Muito obrigado pelo carinho, os amigos aí de Cocalzinho de Goiás, Terra Boa, nosso amigo o Luiz Abreu, grande Luiz Abreu, meio metro, né? Meio metro, gente boa, né? Companheirão, essa turma curtindo a Serra Dourada e a nossa amiga a Adeilta, ela tá em Itajá, tá nos ouvindo também, ela falou, né? Todo dia eu tô ouvindo, aí pode mandar alô que todo dia eu tô ligado, tá certo, minha amiga Adeilta, agradeço pelo carinho, irmão, também tá ligado, o irmão tá ligado, ele é a companheira, né? A Seonara. Seonara e irmão ligados conosco, estão nos ouvindo aí em Itajá. E a Sandra, ela também tá em Itajá, tá ligada. Ela falou, Nélio Rodrigues, depois dessa dica aí, agora eu descobri, né? A Sandra falou que não teve jeito, né? Agora ela descobriu. Então, um abraço, Sandra, alusão pra ela e pro maridão aí, né? O Edson, então abração pro Edson e a nossa amiga Sandra, muito obrigado pelo carinho, a nossa amiga Antônia Campos falou que eu imitei direitinho, hein? Será que eu imitei mesmo? Você tá doido, hein? Eita, nós, depois dessa dica aí não tem jeito de errar, né? E o Marcelão tá ligado, o Marcelão falou, já tô aqui preparado pro boteco de amanhã, grande Marcelão, seja bem-vindo.
2: Amanhã você no boteco na mesa 14 e eu, minha família, Enzinho. Laudilé, na mesa 33, junto com os nossos amigos Júlio César. E vamos ouvir essa música de Christian Ralph de novo, hein?
1: Chora, Teito, chora, Teito.
2: Aí tem letra.
1: Ei, não, saudades, né? Rapaz. Boa demais, hein? 1986, chora, Teito. É modão do bão, né? E quem tá nos ouvindo também é o Chiquinho, da Fazenda Ouro, né? Ouro 2, grande Chiquinho. Aquele abraço, a Glaucia tá aqui, ouvindo também, deixou aqui o nome, né? Falou assim, ó, eu acho que essa dupla aí, eu acho que agora ficou fácil, né? Não é possível que o pessoal não vai acertar, né? Depois dessa dica aí, entregou o ouro, né? Lembra lá? Família Dinossauro e o Dinossaurinho, né? O Dinossaurinho falava, não é mamãe. É, agora ficou fácil, agora tem Guilherme Silva, meu cavalo sabe...

0: 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Agora faltando 9 para as 6, modão aí com Gino e Geno, Ela Chorou de Amor. E amanhã às 4 horas da tarde tem o nosso boteco, em Boteco Serra Dourada, tocando só modão, modão raiz, modão apaixonado, aquela moda de viola, é no nosso boteco, Boteco Serra Dourada. Ouviu uma vez, vira freguês. Abração pro nosso amigo Gaspar da Patrola, que tá ligadão, hein? Gaspar tá curtindo a programação da Serra Dourada, nos ouvindo, grande Gaspar da Patrola, companheirão, abração pra ele aí e pra toda a turma, né? Tá pedindo aqui uma moda, vou ver se eu acho aqui, Gaspar, se não der tempo amanhã eu passo pra você no nosso boteco, que o tempo aqui já tá meio escasso, né? Então abração pro Gaspar da Patrola, gente boa toda vida, e quem também tá nos ouvindo é o nosso amigão aqui, né? O grande Valdinei. Alô, Valdinei, seja bem-vindo aqui na Serra Dourada, meu amigo.
1: Boa tarde, Nélio Rodrigues.
0: Boa tarde.
1: Boa tarde a todos os ouvintes. Boa tarde a todos vocês aí. Nélio Rodrigues, toca pra nós aí, capa de revista pra nós aí. Hoje é sexta-feira, né?
0: Fim de tarde. Só alegria.
1: Estamos aqui sentados aqui, tomando o suco da confusão. E toca uma modona pra nós aí.
0: Valeu, grande Valdinei, aquele abraço, hein? Valdinei, gente fina, curtindo a programação da Serra Dourada. Ah, entendi a mensagem aqui do Gaspar da Patrola, né? Um abração, Gaspar. Amanhã vou procurar essa moda aqui, aí eu passo pra você. Valeu, Gaspar. Abração pra você, pra sua companheira. Completando aí, vão completar amanhã, né? 45 anos de casados, hein? Não são 45 minutos, nem 45 dias, nem 45 meses, são 45 anos, hein? Que história! Grande Gaspar da Patrola, amanhã vou providenciar essa moda para você, que você pediu. Muito obrigado pelo carinho, pela sintonia. Abração também aqui pro nosso amigo, né, que tá ligado, falou, Nelly, também tô aqui ouvindo, rapaz, curtindo a Serra Dourada, é o Deni, Deni Pintor, hein? Grande Deni Pintor, tá nos ouvindo, tá em Caldas Novas. Marcelina Palmeira tá agradecendo aqui, né, falou, Nelly, manda um abração pro Boca Fotógrafo e agradece ele aí pela lembrança, né? Muito obrigado por mandar um alô pra mim. Então, valeu, minha amiga Marcelina, mandando aí um alôzão pro Boca Fotógrafo, agradeço aí pela companhia de todos os dias. E agora tem um som aqui do Rio Negro e Solimões, e daqui a pouquinho tem o Trio Sertanejo, hein? Quem vai cantar?

Serra Dourada, rádio que é bom ouvir, modão apaixonado, hein? Ei, moda boa, o som do Gilberto Gilmar, capa de revista, antes Rio Negro e Solimões, outra moda apaixonada, Orvalho da Saudade. Amanhã tem boteco, hein? A partir das 4 horas da tarde, Boteco Serra Dourada, tocando só modão, hein? Modão do Bão era o nosso boteco, então não perca, hein? Boteco

0: Serra Dourada. Ouviu uma vez, vira freguês. Tá chegando aqui o nosso trio sertanejo, hein? Quem vai cantar? Já descobriu aí? Acho que sim, né? Ah, descobriu? Então vamos partir aqui pro trio.
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0: Muito bem, agora 6:01 no ar aqui o nosso Trio Sertanejo, quadro que é sucesso em nossa programação de segunda a sexta às 18 horas, sempre trazendo convidados especiais para cantar três músicas em nossa programação. E hoje não é diferente, sextou, aquele clima de sexta-feira. Amanhã tem o nosso boteco e a gente vai dar aquele esquenta, né? Vai turbinar aqui para você já ficar no clima do boteco e amanhã curtir só modão a partir das 4 horas da tarde. E abraçou pro meu amigo Chiquinho, né? Chiquinho deixou um áudio aqui antes de eu passar as músicas. Deixa eu passar o áudio aqui do Chiquinho, né? Grande Chiquinho, gente boa, rapaz.
3: Boa tarde. É o Chiquinho aqui na fazenda do... Nós tá aqui na escuta do Serra Dourada.
0: Valeu, Chiquinho.
3: Começa cedo. Pimentinha e vai a Grazi, vem um esporte.
0: Bom demais, hein?
3: Sempre a gente tá aqui na escuta do Serra Dourada.
0: Valeu, viu? Chiquinho.
3: Beleza? Deus abençoe todos os ouvintes da Serra Dourada. Uma boa tarde. E vamos que vamos, né? Como sempre aqui na Serra Dourada. Beleza, abraço, fica com Deus.
0: Valeu, grande Chiquinho, gente boa, hein? Tá na Fazenda Ouro 2 acompanhando a gente. Agradeço pela companhia e pelo carinho. Então vamos agora, né, elucidar aqui esse mistério do trio sertanejo. Quando alguém transfere a responsabilidade de tomar uma decisão, ele joga ali o abacaxi para outra pessoa. Fala, eu não, né? Eu tô aqui, você decide. Você escolhe o final, você decide, lembra lá? Você decide, você escolhe o final, né? Tinha lá dois finais, aí falava assim, ó, ligue nesse número, né? Se você quer esse final, ligue no outro, se você quer esse final, você decide. Então você decide é uma música. Sensação física de desequilíbrio, aquela vestígio, né? Que a gente sente de repente, né? Tá ali, aquela sensação emocional também de confusão, aquela coisa que a gente tá meio ali confuso, ó, rapaz, você, né? Parece que tá meio tonto, né? Tá meio aí, tá meio desequilibrado, tá meio tonto. Então, tonto é o nome da música, hein? Tonto. Tonto é o nome de outra música. E a outra música é essa aqui, ó. Palavra em inglês com quatro letras. Quatro letras. Aí o pessoal fala, mas que quatro letras são essas? Aí eu dei a dica aqui, ó. Foi um sucesso com Justin Bieber. Que música era essa, hein? Todo mundo ouviu essa música em algum momento, né? Baby, baby, baby, tá? Né? Baby, baby, né? Baby com Justin Bieber, né? A galera ouviu? Então, se você pegou o fio da meada, então é baby, né? Baby, agora, essa aí, né? Baby não tem erro, né? E a dupla qual é? Ainda falei do dinossaurinho, né? Do dinossauro lá, o baby, né? Não é mamãe, né? Então, entreguei de bandeja. Então, a dupla de hoje é Rick Renner, que vão cantar bonito aqui no nosso trio sertanejo. Quem acertou foi o primeiro aqui. Marcelão Vascaíno mandou a mensagem às 4h13, acertou. Vani às 4h15 também cravou aqui, acertou. Laudilene e o Enzinho do Vascão juntinhos aqui às 4h17. Antônio Campos às 4h30. A Sandra de Itajá mandou a mensagem aqui acertando também às 5h41. A Glaucia às 5h43. E o Vandei, ele acertou aqui, mandou também a mensagem às 5h45. Então acertaram aí, né? Marcelão, Vani, Laudilene, Enzinho, Antônio Campos, Sandra, Glaucia e o Vandei. Então são eles, hein? Rick e Renner, que vão cantar bonito aqui no nosso...
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se a moda é boa, toca aqui na Serra Dourada, hein? Três modões aí que eu vou te contar, hein? Rick e Renner cantaram bonito aí, Tonto, Ela é Demais e Nos Bares da Cidade, hein? Pra dar aquele gosto.

0: Curtindo o nosso boteco amanhã a partir das 4 horas da tarde. Então, você que acertou aí, né? Parabéns pros amigos que acertaram. Você que errou, não tem problema algum, né? O importante é participar e é brincar aqui no nosso trio sertanejo. E o Boca tava falando aqui, né? Nélio Rodrigues, amanhã vai ter aí arraiá, vai acontecer um arraiá especial em Aciara, na Praça Cirilo Sabá, com vários cantores, vai ter banda, vai ter o pessoal dançando quadrilha, barraquinhas e muito mais, hein? Todo mundo convidado amanhã, então, pro arraiá em Aciara, na Praça Cirilo Sabá, que vai ser hoje, né? Eu sou, assim, amanhã, hoje e amanhã, então, hoje e amanhã. Então, hoje e amanhã tem arraiá especial em Aciara, na Praça Cirilo Sabá, com vários convidados especiais, aquela quadrilha maravilhosa. Todo mundo convidado, hein? Hoje e amanhã. E o nosso trio sertanejo volta na segunda-feira, aqui na Serra Dourada, trazendo mais modões pra você curtir. Intervalo, já já, mais, mais.
1: 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Opa, é hora de chamar a equipe do Minuto Goiás e ver onde eles estão agora.
2: Oi, gente! Hoje a caravana tá em Goiânia, comemorando um resultado histórico para nossa educação. 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

Você ligado na rádio que todo mundo ouve. Essa é a sua. Agora são 6h22, está começando aqui as mais segunda edição, a contagem regressiva das melhores da Rede Serra Dourada, nessa noite linda de sexta-feira, final de semana, e aonde quer que você esteja ligado, receba o nosso abraço.

Que bom ouvir, agora são 6h28 e você curtindo aqui as mais, o som do Gustavo Lima, Vagabundo. Abraço pro nosso amigo Lucileide Amorim, tá em A Seara ligada, grande abraço Lucileide. E agora tem a música Danilo e Davi, não mexe nas minhas gavetas.

0: 6h33, Diego e Vitor Hugo, beijei a cura. Aonde quer que você esteja ouvindo, sinta-se abraçado, hein? Agradeço aí a todos pelo carinho, pela sintonia. Chegando por aqui o Serra Dourada Esporte e eu volto já já com a segunda parte das Mais Mais.
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2: Daqui a pouco, a partir das 19h, tem o Vila Nova em campo pela Série B do Campeonato Brasileiro. A equipe colorada enfrenta o Novo Horizontino às 19h no estádio Jorge Ismael de Biase. O técnico Guto Ferreira deve mandar o Vila campo com Elton Leite, Natan Camargo, Thiago Pagnussá, Caio Marcelo e Igor, William Maranhão, João Vieira e Dodô, Rian, André Luiz e Janderson. Na Série B do Campeonato Brasileiro, o Vila está isolado nesse momento na tabela de classificação, com 28 pontos conquistados. 3 a mais em relação ao São Bernardo, que é o segundo e tem 25 pontos. Na última rodada da Série B, sábado, o Vila venceu o Náutico por 4 a 3. Ontem, pela abertura da 15ª rodada, Cuiabá e Londrina empataram 2 a 2 na Arena Pantanal. 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
0: Serra Dourada, agora são 6h34.
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1: E vamos juntos, você ligado na rádio que todo mundo ouve. Agora são 6h38 e você curtindo as mais, Kleber e Cauã, Mil Adjetivos.

Agora são 6h43 e você curtindo as mais. O som do Zé Felipe, Ruim de Coração. Abração pra você em casa, no trabalho, nos ouvindo através do aplicativo, no site, na Parabólica. Amigo motorista, muito obrigado pela carona. Você que tá no comércio acompanhando a gente, agradeço aí pela sintonia, hein? Vamos juntos, até às 7h. Número 5. Eduardo Costa, Imagina Eu.

0: Número 4.
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2: Número 2.
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0: que eu. Muito obrigado. É o som do Natan e Zé Vaqueiro aqui nas Mais Mais, em a música 2. Aproveita que eu tô obrigado. E você curtindo aqui as Mais Mais no seu bom e ótimo início de noite. Muito obrigado a todo mundo pelo carinho. Abração aqui para nossa amiga Marcinha Pinheiro, hein? Marcinha flamenguista. Tá com uma camisa bonitona aqui da seleção brasileira. Alô, Marcinha, aquele abraço. A gente agradece pela companhia. Marcinha nos ouvindo em Cristalina, né? Mandando abração aqui pros amigos. Marcelão Vascaíno, o Boca Fotógrafo, a nossa amiga Maria Laura, Mariozão Botafoguense. Valeu, minha amiga Marcinha, agradeço pela companhia. O Marcelão tá aqui, né? Marcelo falou, ó, né? Tô ouvindo, hein? Tô curtindo as Mais Mais. Valeu, Marcelão. A nossa amiga Alessandra Rosa, abraço pra ela, o esposo Edinaldo e os filhos, a Julie e o Lucas Gabriel, também ligados, estão na Fazenda Cedro, região de Lusiânia. O Júlio tá aqui também, grande Júlio, hein? Falou, né? Também tô aqui, rapaz, né? Já ansioso pro Boteco Serra Dourada amanhã às 4 horas, hein? Então, Júlio, te aguardo, hein? Você, Marcelão, sentado bonitinho aí na mesa 33, hein? E a nossa amiga Vani tá aqui também, abração pra ela, a netinha Maria Isabel, Antônia Campos, o nosso amigo Dinho, né, nos ouvindo lá em Penápolis, grande Dinho, o Caio em Conceição da Barra, o Olavo Marques na fazenda Umuarama, a Gláucia também tá ligada, falou, né, tô aqui ouvindo, hein, tô curtindo, quero ouvir a música 1, tá certo, minha amiga Gláucia, agradeço pela companhia. Então é isso aí, tá chegando aqui a música número 1, que é o som do Zezé de Camargo, Irmão da Lua, Amigo das Estrelas. Na sequência tem A Voz do Brasil, 8 horas tem muito mais na Serra Dourada, e eu te aguardo amanhã. Amanhã o que que tem? Responde pra mim. Meninas, fala aí, ó.
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0: Amanhã, 4 horas, tem o nosso Boteco Serra Dourada tocando só modão, te aguardo lá. E agora... Zezé, cantando bonito. Irmão da Lua, Amigo das Estrelas. Fiquem todos com Deus, hein? Te aguardo amanhã no nosso boteco às 4.

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1: Está no ar a Voz do Brasil. As notícias do governo federal que movimentaram o país no dia de hoje.
2: Olá, boa noite.
0: Boa noite para você que nos acompanha em todo o país.
2: Sexta-feira, 26 de junho de 2026.
0: Vamos ao destaque do dia: desenvolvimento da indústria naval brasileira.
2: Presidente Lula visita construções de barcos de apoio marítimo da Petrobras em Itajaí, Santa Catarina.
0: Eles fazem parte do programa Mar Aberto de renovação e ampliação da frota do sistema Petrobras.
2: Mais de 2 mil profissionais estão envolvidos na construção de 16 embarcações e presidente destaca a geração de empregos na indústria naval.
3: Por que não compra da China? Porque a China não paga salário do povo brasileiro.
0: E ainda, desemprego no menor patamar desde 2012.
2: Dados do IBGE apontam que taxa de desocupação ficou em 5,6% no trimestre encerrado em maio. Luana Karen.
4: Outro destaque foi a queda na taxa de subutilização, que atingiu 13,3%, o menor nível da série histórica.
0: E queda também na evasão escolar.
2: Censo da Educação mostra que abandono da escola diminuiu 61% entre 2022 e 2025.
0: Índice de reprovação no ensino médio também caiu 65% no período. Pablo Mundim.
5: De acordo com o Ministério da Educação, os resultados refletem um conjunto de políticas voltadas à permanência dos estudantes na escola. Entre elas, o programa Pé de Meia.
2: Hoje, na apresentação da Voz do Brasil, Mariana Jungmann e Luciano Seixas.
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0: O presidente Lula acompanhou hoje o andamento da construção de 16 barcos da Petrobras em Itajaí, Santa Catarina.
1: O programa Mar Aberto prevê a renovação da frota da companhia, com previsão de entregar 98 embarcações nos próximos 7 anos.
0: Lula também participou do lançamento ao mar de uma fragata da Marinha, a primeira de 4 unidades que estão sendo construídas para aprimorar a defesa marítima do país.
1: O presidente Lula visitou as construções de barcos de apoio marítimo da Petrobras em Itajaí, Santa Catarina. Mais de 2 mil profissionais estão envolvidos nas obras de 16 embarcações. A iniciativa faz parte do programa Mar Aberto de renovação e ampliação da frota do sistema Petrobras. Com previsão de entrega para julho, uma das embarcações em construção no estaleiro Detroit, em Itajaí, é a Starnave Electra, de transporte de suprimentos. O barco conta com sistemas de geração e distribuição de energia, além de novas tecnologias de pintura e de sistemas anti-incrustação, contribuindo para menor consumo de combustível e menor nível de emissões de poluição. Segundo a presidente da Petrobras, Magda Chambriá, os empreendimentos se alinham com a política verde da empresa.
2: Esses barcos têm tecnologia atual embarcada, respeitam o nosso Acordo de Paris, respeitam as nossas intenções de sustentabilidade, apoio ao meio ambiente.
1: O presidente Lula destacou o fortalecimento da indústria naval brasileira.
3: A coisa custa 10 milhões mais barato. Por que não compra da China? Porque a China não paga salário do povo brasileiro. Mas quando você compra de lá, você não desenvolve a indústria nacional. Quando você compra de lá, você não desenvolve tecnologia aqui. Quando você compra de lá, você não gera emprego aqui.
1: O programa Mar Aberto prevê a construção de 96 embarcações até 2032, com investimentos estimados de R$ 32 bilhões na indústria naval brasileira. Mais cedo, o presidente Lula participou em Itajaí da cerimônia de lançamento ao mar da fragata Cunha Moreira. Com 107 metros de comprimento, com vés de voo e hangar para helicópteros, a fragata conta ainda com radares, sistemas de armas avançados e sensores integrados. Nesse projeto, o governo do Brasil está construindo 4 navios de guerra, com investimentos de quase 14 bilhões de reais do Programa de Aceleração do Crescimento, o novo PAC. Reportagem Graziele Bezerra.
4: A taxa de desocupação entre março e maio desse ano foi de 5,6%, menor patamar da série histórica.
0: E o rendimento médio do brasileiro aumentou.
4: Dados mostrados pela PNAD Contínua, divulgada hoje pelo IBGE.
5: O número de brasileiros procurando por uma oportunidade de trabalho retornou ao menor patamar da série histórica, iniciada em 2012. A taxa de desocupação no trimestre encerrado em maio foi de 5,6%. O índice ficou estável na comparação com o trimestre anterior e teve queda de 0,6 pontos percentuais em relação ao mesmo período do ano passado. Outro destaque da Pesquisa Nacional por Amostra de Domicílios Contínua foi a queda na taxa de subutilização, que atingiu 13,3%, o menor nível da série histórica, como explica o analista do IBGE, William Kratochwil.
6: Mais importante é quando observamos a subutilização do mercado de trabalho, ou seja, aqueles que trabalhavam menos horas do que gostariam, aqueles que estavam desalentados, aqueles que estavam fora do mercado de trabalho, mas estão potencialmente ligados a ele, que apresentaram reduções nos seus contingentes, e isso diminuiu a taxa de subutilização do mercado de trabalho, o que é um fator importante, mostrando que o mercado ele continua absorvendo a mão de obra que não estava sendo utilizada.
5: No caso dos empregados com carteira de trabalho assinada, o índice se manteve estável, com quase 40 milhões de pessoas formalizadas. No começo do ano, a gerente Fabiana Barros foi contratada em uma loja no centro de Brasília. Para ela, o cargo com carteira assinada representa tranquilidade.
7: Eu acredito que a vantagem ela é muito boa, porque além de ter os benefícios que a própria empresa fornece, que é o 13º,

0: das férias. Então, assim, é muito bom.
1: O rendimento médio do brasileiro também subiu, como explica o subsecretário de Política Macroeconômica do Ministério da Fazenda, Rafael Ramírez Leão.

0: trabalhadores domésticos e trabalhadores que atuam por conta própria. O número de brasileiros ocupados chegou a 102 milhões e 700 mil, uma alta de 0,5% em relação ao trimestre anterior, o que representa 558 mil pessoas a mais incluídas no mercado de trabalho. Reportagem Luana Karen.
1: O governo do Brasil trabalha para tentar atualizar o teto dos microempreendedores individuais.
2: Durante participação no programa Bom Dia Ministro, produzido pela empresa Brasil de Comunicação, o ministro do Planejamento e Orçamento, Bruno Moretti, explicou que um projeto de lei será enviado ao Congresso e prevê atualização entre 2027 e 2028.
3: A gente está trabalhando aqui com a perspectiva de atualizar esse teto para um patamar aí entre 130 e 140 mil, que é mais ou menos a reposição da inflação. Isso é absorvível desde que isso seja feito de maneira escalonada, entre 2027 e 2028. Fazendo isso de forma escalonada, a gente consegue absorver nas contas públicas, a gente consegue, inclusive, cumprir todo o nosso regramento orçamentário e fiscal.
1: Criação de gado irregular, garimpo ilegal e desmatamento em área de conservação.
2: Todos esses crimes foram desarticulados em uma operação do ICMBio no estado do Pará, que terminou essa semana.
1: Durante a ação de fiscalização, o órgão encontrou fortes indícios de criação clandestina de gado dentro da estação ecológica da Terra do Meio.
4: Uma área de proteção ambiental que abriga diversas plantas e animais, como o macaco-aranha da testa branca, que está em perigo de extinção. Essa é a Estação Ecológica Terra do Meio, localizada entre os rios Xingu e Iriri, no Pará. Foi nessa importante área de proteção ambiental que o Instituto Chico Mendes de Conservação da Biodiversidade realizou a Operação Pasto Nulos para acabar com o desmatamento ilegal, a criação de gado irregular e o garimpo ilegal. A ação começou no dia 3 de junho e foi marcada por resistência dos invasores, que ameaçaram policiais, destruíram pontes e tentaram furtar o gado apreendido. Ao todo, foram aplicados 6 milhões e 500 mil reais em multas, além de bens retidos, como escavadeiras, trator, motocicletas e motores estacionários. Fiscais também apreenderam ouro ilegal e mercúrio, que é um metal altamente tóxico que contamina água, peixes e seres humanos, e 436 cabeças de gado, que agora terão outro destino, como explica o presidente do ICMBio, Mauro Pires.
5: E esse gado depois foi destinado para programas sociais, né? Para combate à fome, para a merenda escolar, né? De escolas municipais, também para hospitais, é importante dizer.
4: De acordo com Mauro Pires, os criminosos eram reincidentes, já tinham sido multados e foi encontrada uma grande rede de atividades ilegais.
5: Não se trata ali de um pequeno produtor que tinha duas, três vacas de produção leiteira ou para sua família. A gente estava falando de uma rede clandestina de criação de animais em áreas protegidas e prejudicando aqueles produtores que seguem as regras. Aquele produtor que vacina os seus animais, registra os seus animais no órgão sanitário estadual.
4: Além do ICMBio, a Operação Pasto Nulos contou com o apoio da Força Nacional, Polícia Federal, Polícia Militar do Pará e IBAMA. Reportagem Raquel Mariano.
2: O INSS inaugurou hoje a 7ª unidade do PrevBarco, a agência flutuante da Previdência que leva atendimento a comunidades afastadas dos centros urbanos.
1: O novo PrevBarco foi inaugurado em Belém, no Pará, e vai atender municípios do arquipélago do Marajó e do Amapá.
6: Uma nova agência flutuante do INSS foi inaugurada nesta sexta-feira em Belém, no Pará. O PrevBarco Belém 2 vai levar serviços previdenciários e assistenciais a comunidades ribeirinhas, indígenas e quilombolas de difícil acesso no Marajó e no Amapá. Os atendimentos ocorrem de forma direta, sem a necessidade de agendamento prévio. Durante a solenidade, o ministro da Previdência Social, Volney Queiroz, revelou o impacto pessoal que a iniciativa causou em sua gestão.
7: Esse PrevBarco, desde quando nós tivemos o primeiro contato na Previdência Social com a política do PrevBarco, foi uma coisa que me emocionou, chamou minha atenção e fez com que eu quisesse me dedicar a aumentar o número de PrevBarcos e a fortalecer essa política.
6: A

0: Presidente do INSS, Ana Cristina Silveira, defende que a nova estrutura flutuante consolida uma previdência social mais inclusiva e acolhedora.
1: O Previmato é, acima de tudo, um símbolo. Símbolo do Estado que através da rimos para chegar às pessoas. Símbolo de uma gestão que não espera cidadão. Que vai ter ele, garantindo que nenhum brasileiro fique para trás.
0: O modelo operacional destaca-se por ser resolutivo, ou seja, ele permite que o cidadão saia com o resultado do requerimento na hora. O tratorista Isaías Rosário da Silva, de 65 anos, conseguiu a concessão da aposentadoria diretamente no barco e celebrou a agilidade do serviço.
2: Foi feliz, porque já estou com a carta já aposentado. Vai ajudar bastante, sem nem palavra, né? E agora foi maravilhoso.
0: Com a chegada do Belém 2, o Ministério da Previdência Social eleva para 7 o número de previbarcos em atividade simultânea nos rios da região norte. Reportagem Pedro Sardinha.
3: O Ministério das Relações Exteriores confirmou as mortes de uma brasileira e um brasileiro entre as vítimas dos fortes terremotos que atingiram a Venezuela na última quarta-feira.
4: O Itamaraty afirmou em uma rede social que está prestando assistência consular às famílias das vítimas.
3: Hoje, uma missão humanitária do Brasil partiu de Guarulhos, em São Paulo, com destino a Maracay, na Venezuela.
4: Foram enviados cães farejadores e equipamentos especializados para busca e resgate urbano, além de equipes e materiais médicos para cuidado das vítimas.
5: O Brasil enviou nesta sexta-feira ajuda humanitária para a Venezuela. A aeronave KC-390 Millennium da Força Aérea Brasileira decolou de Guarulhos, em São Paulo, com destino a Macaray, na Venezuela. Foram enviados médicos, cães farejadores e equipamentos especializados para apoiar a Venezuela após os terremotos da última terça-feira. São 12 toneladas de material de apoio e uma equipe de busca e resgate urbano, que reúne profissionais da Secretaria Nacional de Promoção e Defesa Civil, de militares do Corpo de Bombeiros de Minas Gerais, São Paulo e do Paraná, além de especialistas da Agência Nacional de Telecomunicações, a Anatel. A missão humanitária brasileira é coordenada pela Agência Brasileira de Cooperação do Ministério das Relações Exteriores. Priscila Machado, para a Voz do Brasil.
3: De acordo com o último balanço divulgado pelo governo da Venezuela, 920 pessoas morreram e mais de 3 mil ficaram feridas.
4: Ainda segundo o governo venezuelano, mais de 4 mil pessoas estão desalojadas e mais de 300 edificações foram afetadas.
3: Agora há pouco, a Força Aérea Brasileira informou que um hospital de campanha da Marinha do Brasil será transportado neste sábado para apoiar a Venezuela após os terremotos registrados na última quarta-feira.
4: A FAB disse que a aeronave KC-390 Millennium vai transportar, além de estrutura do hospital, equipe médica que prestará apoio aos venezuelanos.
3: A decolagem está prevista para as 8 horas da manhã, horário de Brasília, na base aérea do Galeão, no Rio de Janeiro.
4: Um estudo promovido entre pacientes com obesidade grave ou associada a outras comorbidades, como hipertensão, vai medir os impactos de canetas emagrecedoras à base de semaglutida sobre o Sistema Único de Saúde.
3: Anunciado hoje pelo ministro da Saúde, Alexandre Padilha, o estudo vai ser feito ao longo dos próximos 2 anos, com 250 pacientes do Grupo Hospitalar Conceição, do Rio Grande do Sul.
4: O ministro explicou que um dos objetivos é observar as vantagens da aplicação da medicação para o SUS e para os pacientes que, por vezes, não estão aptos à cirurgia bariátrica, por exemplo.
6: Pessoas que estão esperando na fila de cirurgia bariátrica, mas que não têm condições clínicas sequer de fazer a cirurgia. Então, se pacientes que estavam esperando conseguem reunir as condições clínicas para fazer a cirurgia bariátrica, ou mesmo se tem um impacto a ponto de reduzir a necessidade de fazer a cirurgia bariátrica. Como também nós vamos observar pacientes que têm obesidade e comprometimento cardíaco. Então, o que isso tem de impacto nesses pacientes?
3: Padilha destacou também que a adoção das canetas emagrecedoras como protocolo permanente do SUS contra a obesidade e outras doenças depende da produção da medicação no Brasil.
6: Mais da metade da população brasileira tem sobrepeso a partir da pesquisa feita pelo Vigitel do Ministério da Saúde, que faz a vigilância nas capitais do país, e um quarto da população brasileira que estão obesas. Então, nós estamos falando de dezenas de milhões de pessoas. Toda vez que você fala em medicação para larga escala de uso no SUS, você tem que conseguir produzir no Brasil, ou senão você não tem sustentabilidade dessa oferta.
4: A pesquisa será realizada com recursos transferidos ao hospital pela Fundação de Apoio da Universidade Federal do Rio Grande do Sul.

0: provenientes de aporte financeiro da produtora do medicamento.
1: A educação pública brasileira avançou em indicadores importantes.
0: A taxa de reprovação no ensino médio e de abandono escolar caíram em torno de 60% em 3 anos.
1: Por outro lado, aumentou a taxa de aprovação dos estudantes.
0: Resultados do censo escolar divulgados hoje pelo Ministério da Educação
1: contribuíram para o resultado um conjunto de políticas públicas, com destaque para o programa Pé de Meia.
2: Mais estudantes permanecendo na escola, passando de ano e concluindo o ensino médio. É o que mostram os dados do censo escolar divulgados pelo Ministério da Educação nesta sexta-feira. Entre 2022 e 2025, a reprovação no ensino médio caiu 62%. O abandono escolar diminuiu 61%, enquanto a distorção idade-série, indicador que mede o atraso escolar, foi reduzida em 28% em 3 anos. No mesmo período, a taxa de aprovação aumentou 11%. Uma revolução na educação brasileira, avaliou Leonardo Barchini, ministro da Educação.
3: Para todos os indicadores, a gente teve uma melhoria significativa que a gente há muito tempo não via. E pela primeira vez, esses três indicadores estão juntos. Diminuição do abandono, diminuição da repetência e diminuição da distorção. A gente, em história recente do Brasil, nessa revolução que a gente fez nas últimas décadas de botar todo mundo para dentro da escola, a gente não tinha visto que esses fatores concomitantemente melhoraram no país.
2: De acordo com o Ministério da Educação, os resultados refletem um conjunto de políticas voltadas à permanência dos estudantes na escola. Entre elas, o programa Pé de Meia, que oferece incentivo financeiro para que alunos do ensino médio frequentem as aulas, concluam os estudos e participem do Enem. Foi o que destacou o ministro Leonardo Barchini.
3: A retomada dos programas do MEC, dinheiro direto na escola, a melhoria da alimentação escolar, do recurso para alimentação escolar, para o transporte escolar, tudo isso contribui para um conjunto de melhorias que nós vislumbramos nos últimos 4 anos. Mas eu poderia dizer que o Pé de Meia é o carro-chefe dessa política toda de melhoria que foi implementada desde 2023.
2: O censo também aponta avanços em outras áreas da educação. As inscrições de concluintes da rede pública no Enem cresceram 46% entre 2022 e 2025. A educação em tempo integral passou de 15% para 25,8% das matrículas, atendendo quase 9 milhões de estudantes. E o número de escolas com internet para uso pedagógico aumentou 43,7%. Beneficiando cerca de 24 milhões de alunos. Os resultados são confirmados pela PNAD contínua do IBGE. Em apenas 1 ano, aumentou o número de jovens de 15 a 17 anos matriculados no ensino médio e caiu a proporção de estudantes fora da escola. Reportagem Pablo Mundim.
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0: Reportagem Pablo Mundim.
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2: Mas relembra que ouvi a mãe se queixar do estado em que a obra se encontrava.
3: Ela sonhou em ver esse painel restaurado. Ela passou muitos anos fora do Brasil. Quando ela voltou, ela veio a Brasília e ela disse: alguém tem que fazer alguma coisa, não pode deixar.
2: A restauração do painel contou com a participação de mais de 30 pessoas da Universidade Federal de Pelotas. Um trabalho complexo que envolveu muita pesquisa e inovação, como lembra a professora Karen Caldas, que atuou ativamente durante o processo.
4: Esse é um painel que tem uma simbologia gigantesca. Ele fala de inclusão, ele fala de educação, ele tem tudo a ver também com um projeto de pensar a educação como base.
2: João Ribeiro, servidor do MEC, se impactou ao encontrar a obra desgastada quando entrou para o quadro do Ministério há mais de 20 anos. Desde então, acompanhou e defendeu a ideia de ver a restauração acontecer. Agora, ao acompanhar o resultado final, João conta que a emoção falou mais alto.
5: Essa utopia de Brasília, nessas realidades que são mostradas aqui, nessa inclusão, nessa tentativa de inclusão, de construir uma sociedade mais democrática, essa ideia da democracia que a gente precisa construir diariamente, né?
2: O processo de restauro do mural preserva uma obra que atravessa décadas e ajuda a contar parte da história do Ministério e também de Brasília, como destaca o ministro da Educação, Leonardo Barchini.
6: Essa reinauguração dessa obra de arte é um dia muito marcante, especialmente para mim, e desde o começo vim aqui visitar o nono andar e ficava matutando por que que esse painel estava tão escondido e tão maltratado. Hoje é um dia de muita emoção para nós e para todos aqui que são servidores do MEC, que estão aqui há muito tempo.
2: A reinauguração encerra uma trajetória de abandono da obra que chegou a ficar coberta por tapumes. Em 1992, técnicos do IPHAN redescobriram o mural já deteriorado. Na época, uma tentativa de restauração não avançou e o Ministério optou apenas por proteger o mural com portas de vidro. O processo de restauro começou em 2025 e foi concluído este ano com suas características originais. Reportagem Thaís Antônio.
7: E essas foram as notícias do Governo do Brasil.
2: Uma realização da Secretaria de Comunicação Social da Presidência da República.
7: Com produção da Empresa Brasil de Comunicação.
2: E agora com as notícias do Poder Judiciário e do Congresso Nacional. Boa noite, um bom fim de semana.
7: A gente volta na segunda-feira. Boa noite.
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10: Justiça em números 2026, estoque de processos cai e ano de maior demanda da série histórica.
11: STJ determina a criação de plano para atuação da PM paulista em manifestações públicas.
10: Justiça do Trabalho determina que a empresa recontrate tratorista demitido após voltar de internação psiquiátrica.
11: Boa noite, eu sou o Arthur Filho.
10: E eu sou Walter Lima.
11: O Poder Judiciário encerrou 2025 com 75 milhões e meio de processos em tramitação, segundo dados consolidados do relatório Justiça em Números 2026, apresentados pelo Conselho Nacional de Justiça.
10: O resultado representa redução de 3 milhões e 400 mil processos em relação ao ano anterior e deixa o acervo em patamar inferior ao registrado entre 2020 e 2023, período em que chegou a 84 milhões e 300 mil processos.
11: Os dados evidenciam que a redução do estoque processual ocorreu de um ano de alta demanda. Em 2025, ingressaram 40 milhões e 900 mil processos judiciais, 1 milhão e 400 mil a mais do que em 2024. Esse foi o maior

0: Maior volume de casos novos na série histórica iniciada em 2009.
1: O relatório também traz dados sobre a presença do judiciário no território nacional. Dos 5.571 municípios brasileiros, quase metade são sedes de comarca na Justiça Estadual.
0: STJ determina que o Estado de São Paulo apresente protocolo para a atuação da Polícia Militar em manifestações públicas.
1: O plano deverá ser apresentado em 60 dias corridos após a elaboração de diagnóstico inicial. Fátima Uchoa.
2: Entre as diretrizes do plano está a proibição do uso de armas de fogo fora das hipóteses legais. Caberá ao juízo da execução aprová-lo e acompanhar a implementação. A decisão da primeira turma do STJ atendeu a pedido da Defensoria Pública de São Paulo, que apontou abusos da PM durante manifestações como detenções indevidas, uso excessivo da força, de bombas de efeito moral e balas de borracha sem justificativa. O colegiado concluiu ser legítima a intervenção judicial no caso, pois a omissão do Estado em regulamentar e controlar eventuais excessos da PM e não há protocolo atual com parâmetros de atuação policial em manifestações públicas. O relator foi o ministro Paulo Sérgio Domingues.
0: A empresa deve recontratar tratorista demitido após voltar de internação psiquiátrica.
1: Para a Justiça do Trabalho, a demissão foi discriminatória. Marla Lacerda.
3: O trabalhador foi afastado das atividades por orientação médica, após quadros severos de depressão. 8 dias após retornar ao trabalho, foi dispensado. O reconhecimento de demissão discriminatória foi negado em primeira instância, mas o TRT reconheceu a gravidade da doença e condenou a empresa ao pagamento de R$ 6.000 de indenização e a reintegrar o tratorista. A discussão foi levada ao TST. O colegiado manteve a condenação, porque teria havido preconceito por parte da empresa, o que já é de entendimento do TST sobre casos que envolvam doenças psiquiátricas graves, como é o caso do trabalhador.
0: Estão abertas as inscrições para a 30ª edição do curso para candidatas eleitorais Edição Brasil, voltado à formação de mulheres que vão disputar as eleições gerais de 2026.
1: A ideia é fortalecer a participação feminina na política. Adriana Carrara.
4: O curso será realizado em formato híbrido. Nos dias 8 e 9 de julho, as atividades presenciais acontecem em Brasília. Já a etapa virtual será realizada no dia 17 de julho. Ao todo, serão selecionadas 480 candidatas para a modalidade online e até 100 participantes para a etapa presencial. O curso para candidatas eleitorais é promovido pela Comissão Interamericana de Mulheres da Organização dos Estados Americanos, em parceria com a Escola de Governo da OEA e a Associação Nacional das Defensoras e Defensores Públicos, com apoio do Tribunal Superior Eleitoral e do Governo da França. A abertura do evento será transmitida ao vivo pelo canal da Justiça Eleitoral no YouTube e pela TV Justiça. As inscrições podem ser feitas até o dia 30 de junho por meio de formulário que está disponível no site tse.jus.br.
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0: A você, uma boa noite.
1: Bom fim de semana e até segunda-feira.
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7: Eu sou Paula Groba.
8: E eu sou Ricardo Nakaoka.
7: E estes são os destaques de hoje do Jornal do Senado, que começa agora.
8: Avançam medidas para combater evasão escolar de pais e mães jovens.
7: Projeto sobre atendimento médico em instituições para idosos gera debate no Senado.
8: Senadores manifestam solidariedade às vítimas de terremotos na Venezuela.
9: Boa noite.
10: Boa noite.
9: A evasão escolar provocada pela maternidade, paternidade e parentalidade precoce pode ganhar um novo enfrentamento no país. Avançou no Senado um projeto que estabelece uma série de medidas para garantir a permanência de estudantes na escola nessa situação.
10: Entre as ações previstas está a obrigação de as instituições de ensino

0: oferecerem condições adequadas para o aleitamento materno. O repórter Bruno Lourenço traz os detalhes.
1: O projeto de lei aprovado na Comissão de Direitos Humanos impõe às redes de ensino o dever de criar condições específicas de acolhimento para que a gestação ou a chegada de um filho não signifiquem o fim dos estudos para jovens. A proposta prevê a formação de uma rede de proteção para evitar que mães, pais ou mesmo pessoas próximas responsáveis por crianças pequenas sejam privadas da formação escolar. A relatora, a senadora Ivete da Silveira, do MDB de Santa Catarina, defendeu as medidas.
2: A falta dessa proteção, sabemos bem, cria pessoas que algumas das capacidades mais necessárias para a vida social, entre as quais se contam o aprendizado de padrões éticos, universais e racionais, algo diferente daqueles aprendidos no ambiente familiar, bem como a educação científica necessária como fundamento da qualificação da mão de obra, o que será imprescindível para que o futuro adulto possa adquirir bom padrão de vida.
1: O projeto, que já havia sido aprovado na Comissão de Assuntos Sociais, seguiu para a Comissão de Educação.
3: E o tratamento da hemofilia no Brasil ainda esbarra em desafios importantes, especialmente nas desigualdades de acesso a medicamentos e terapias mais avançadas entre as diferentes regiões do país.
0: Esse foi o tema de uma audiência pública realizada na Comissão de Assuntos Sociais do Senado, que buscou discutir formas de ampliar e qualificar o cuidado oferecido aos pacientes. Repórter Marcela Diniz.
4: O tratamento preventivo básico é oferecido no SUS e recentemente foram incorporados medicamentos mais tecnológicos e menos invasivos para alguns tipos de hemofilia, doença que afeta a coagulação do sangue. O Brasil é referência internacional no tratamento da doença, mas o acesso ainda não é equitativo. Pessoas que vivem longe de capitais ou regiões metropolitanas são as mais prejudicadas, segundo a presidente executiva da Associação Brasileira de Pessoas com Hemofilia, Indianara Galhardo.
5: Chega lá, olha, não tem a dose total do mês, tem a dose da semana e volta para casa e tem que ir toda semana. E geralmente o Hemocentro não notifica antes o paciente.
4: A inclusão da hemofilia na Política Nacional de Doenças Raras e a construção de uma linha de cuidados no SUS foram outras reivindicações apresentadas durante a audiência. O senador Flávio Arnes, do PSB do Paraná, se comprometeu a elaborar um documento sistematizando essas demandas.
6: Nós vamos elaborar no Senado, como desdobramento dessa audiência pública, também um documento da linha de cuidados, ciclo da vida. Ciclo da vida é o acompanhamento de políticas públicas e precisamos avançar para coisas novas.
4: O Programa Nacional de Coagulopatias Hereditárias acompanha atualmente 35.852 pacientes. 34% deles têm hemofilia do tipo A, a mais comum, e 6% hemofilia do tipo B.
3: E o projeto que garante atendimento médico em instituições de longa permanência para idosos foi tema de debate na Comissão de Direitos Humanos do Senado. A proposta, já aprovada pela Câmara dos Deputados, recebeu críticas de todos os participantes da audiência.
0: As preocupações giram em torno da forma como o texto foi construído e dos impactos da medida na rede de cuidados aos idosos. Repórter Márcio Maturana.
7: O projeto foi criticado por todos os debatedores. O texto determina que esses estabelecimentos atuem em conjunto com o Sistema Único de Assistência Social e com o Sistema Único de Saúde. Foram apontados problemas pela representante do governo, Daniela Jenkins, do Ministério do Desenvolvimento e Assistência Social.
8: Caso isso passe, a gente vai ter um resultado absurdo, desastroso, né? E também aumentar a desigualdade. Por quê? Porque se a gente não tem um serviço público, quem depende de serviço público não vai ter acesso. Agora, quem pode pagar, vai ter.
7: A presidente da comissão, Damaris Alves, do Republicanos do Distrito Federal, quer debater mais o assunto.
9: Escrever um texto sem ouvir realmente quem precisava ser ouvido. E eu estou sentindo o peso da minha responsabilidade agora.
7: Depois da Comissão de Direitos Humanos, o texto precisa ser analisado ainda na Comissão de Assuntos Sociais.
3: E está pronto para ser analisado pelo plenário do Senado um projeto que obriga órgãos públicos de proteção e defesa do consumidor a oferecer atendimento à distância, preferencialmente pela internet. Pelo texto, o poder público fica obrigado a garantir à população acesso a esses serviços para o recebimento e processamento de representações e denúncias.
0: De acordo com a relatora da medida, senadora Damaris Alves, do Republicanos do Distrito Federal, Federal, a falta de atendimento digital eficiente dificulta a proteção do consumidor no cenário do comércio eletrônico. A parlamentar ainda pontua que a proposta fortalece a cidadania, amplia a transparência e garante que os direitos do consumidor sejam protegidos.

0: Na prática,
1: a ausência de canais digitais eficientes de atendimento público compromete a efetividade da proteção do consumidor. É necessária uma solução urgente, pois a cada ano mais e mais brasileiros são afetados e o fluxo de comércio continua a crescer aceleradamente.
2: O plenário do Senado fez um minuto de silêncio em homenagem às vítimas dos terremotos que atingiram a Venezuela. Senadores também manifestaram solidariedade às famílias e defenderam o apoio humanitário do Brasil ao país vizinho.
0: O presidente da Comissão de Relações Exteriores, senador Nelsinho Trade, do PSD de Mato Grosso do Sul, destacou a participação de equipes brasileiras na missão de ajuda e ressaltou a importância do fortalecimento dos corpos de bombeiros para atuação em emergências e resgate.
2: O Capital Moto Week, encontro de motociclistas, música e gastronomia que acontece todos os anos em Brasília, pode passar a fazer parte do calendário turístico oficial do Brasil.
0: Um projeto apresentado no Senado reconhece o evento como de relevante interesse turístico nacional. Repórter Henrique Nascimento.
3: Brasília já é parada obrigatória para motociclistas de várias partes do país durante o Capital Moto Week. O evento reúne motos, shows, gastronomia, camping e programação cultural todos os anos na capital federal. A Vanderleia de Oliveira acompanha de perto essa movimentação e diz que o encontro já virou tradição.
4: É um evento maravilhoso, tem gastronomia, tem como você pagar e montar sua barraca para dormir, tem shows, tem de tudo.
3: Um projeto da senadora Leila Barros, do PDT do Distrito Federal, reconhece o Capital Moto Week como evento de relevante interesse turístico nacional e inclui um encontro no calendário turístico oficial do Brasil. Esse calendário foi criado para divulgar festas e eventos capazes de atrair visitantes e movimentar a economia local. Durante a discussão da proposta que criou o calendário, o então senador Fernando Farias de Alagoas destacou o potencial turístico da medida.
5: São festas e eventos que marcam os diversos calendários municipais e que poderão atrair mais turistas, desenvolvendo inclusive regiões menos conhecidas desse nosso país de dimensões continentais.
3: O projeto que reconhece o Capital Moto Week como evento de relevante interesse turístico nacional ainda vai passar pelas comissões do Senado.
0: Edição de Paula Groba e trabalhos técnicos de João Lira, o Jornal do Senado fica por aqui. Acompanhe agora as notícias do Tribunal de Contas da União e da Câmara dos Deputados. Boa noite.
2: Boa noite e um bom fim de semana.
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7: O Tribunal de Contas da União avaliou o programa Agora Tem Especialistas, do Ministério da Saúde. A iniciativa busca ampliar o acesso da população a consultas, exames e cirurgias com especialistas pelo SUS, o Sistema Único de Saúde. O principal ponto analisado foi a estrutura para reduzir a espera por consultas, exames e outros atendimentos. A auditoria apontou que falta integração e eficiência nos sistemas de tecnologia que deveriam gerenciar as filas e os recursos da política. Em 2025, o programa não conseguiu manter o desempenho dos anos anteriores na realização de cirurgias. Uma das razões é a falta de monitoramento, que impede que as informações sejam acompanhadas de forma adequada. O tribunal fez recomendações ao Ministério da Saúde para aprimorar a gestão do programa. Saiba mais em tcu.gov.br.
6: 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Jornal Câmara dos Deputados.
8: Comissão aprova infiltração policial em apuração de exploração sexual.
9: Avança projeto que impõe medidas mais rígidas ao acusado reincidente.
8: Deputados estudam manter auxílio alimentação nas férias do trabalhador.
9: Proposta define atendimento para pessoas com deficiência em desastres.
8: Boa noite. Comissão aprova projeto que estabelece protocolo para pessoas com deficiência em casos de desastre ambiental. A repórter Júlia Lopes tem detalhes sobre a proposta.
10: Segundo o Serviço Geológico do Brasil, quase 4 milhões de pessoas vivem atualmente em áreas de risco no país. Dentro desse grupo estão cidadãos com algum tipo de deficiência ou dificuldade de mobilidade, que se encontram entre os mais vulneráveis. Diante desse cenário, a Comissão de Integração Nacional e Desenvolvimento Regional aprovou o projeto que estabelece regras específicas para o atendimento.

0: atendimento de pessoas com deficiência ou com mobilidade reduzida em situações de emergência. O texto aprovado incorporou as modificações da Comissão de Defesa dos Direitos das Pessoas com Deficiência e define que o Sistema Nacional de Proteção e Defesa Civil será responsável pela coordenação, implementação e monitoramento desses protocolos. O relator da proposta, deputado Thiago De Joaldo, destaca que essas pessoas enfrentam barreiras físicas, comunicacionais e sociais que dificultam a evacuação e o acesso à ajuda e que a adoção desses protocolos é fundamental para garantir mais segurança.
1: A gente sabe da dificuldade que as pessoas com deficiência principalmente têm, né, de participar do processo de evacuação, do processo de resgate, e esse projeto de lei ele busca exatamente trabalhar antecipadamente, né, a política nacional voltada a se prever, inclusive a identificação de mapas, onde é que existem pessoas com deficiências, em lugares de riscos, para que antecipadamente a Defesa Civil possa preparar planos de evacuação específico, que aqueles lugares que poderão servir como local de concentração das pessoas evacuadas e resgatadas tenham acessibilidade, enfim, de uma forma que essas pessoas sofram menos quando essas situações difíceis acontecerem.
0: De acordo com o IBGE, o Brasil tem mais de 14 milhões de pessoas com deficiência, o que representa 7,3% da população com 2 anos ou mais. Esses números reforçam a necessidade de políticas públicas específicas para garantir segurança e atendimento adequado em momentos de emergência. Entre as medidas previstas na proposta estão a identificação e o cadastramento de pessoas com deficiência que vivem em áreas de risco, a inclusão de um capítulo específico nos planos de contingência, a capacitação de agentes para atendimento especializado, além de garantia de acessibilidade em abrigos e centros de assistência. O projeto também prevê a divulgação de informações em formatos acessíveis e a criação de mecanismos de coordenação entre órgãos públicos, a sociedade civil e instituições especializadas. O projeto, que busca melhorar os protocolos de segurança e atendimento das pessoas com deficiência ou com dificuldade de mobilidade no âmbito da Política Nacional de Proteção e Defesa Civil, agora aguarda análise na Comissão de Constituição e Justiça. Da Rádio Câmara de Brasília, Júlia Lopes.
2: Meio Ambiente.
3: Felipe Beccari, do Podemos de São Paulo, apresentou o projeto que institui a Virada Nacional da Castração de Cães e Gatos. A iniciativa prevê a realização anual de mutirões gratuitos de esterilização em todo o país, com prioridade para famílias de baixa renda e animais em situação de rua.
4: Segundo Felipe Beccari, a proposta busca reduzir a superpopulação e o abandono de animais, além de prevenir doenças que podem afetar a saúde pública. O texto também prevê ações de educação para guarda responsável e integração com campanhas de vacinação e proteção animal.
2: Transportes.
3: Comissão aprova projeto que aumenta a segurança de pedestres com deficiência. A repórter Maria Neves tem mais informações sobre o texto.
5: A Comissão de Viação e Transportes da Câmara aprovou o projeto do deputado Murilo Galdino, do Republicanos da Paraíba, que visa aumentar a proteção da pessoa com deficiência ou com mobilidade reduzida no trânsito. A proposta prevê expressamente que condutores de qualquer tipo de veículo serão sempre responsáveis pela segurança dos pedestres, especialmente das pessoas com problemas de locomoção. Como ressalta o relator, deputado Alexandre Guimarães, do MDB do Tocantins, o Código de Trânsito já determina que os motoristas são responsáveis pela segurança dos pedestres, mas não faz menção específica à proteção das pessoas com deficiência.
6: O projeto visa alterar o artigo 29 do Código de Trânsito Brasileiro, que é um artigo que visa a proteção dos carros maiores para os menores, dos menores para os ciclistas e motocicletas, dos ciclistas e motocicletas, todos para os pedestres. Traz uma condição declaratória de proteção ainda maior para as pessoas com vulnerabilidade e deficiência no trânsito. Então, essas pessoas com capacidade reduzida e deficiência são inseridas agora no corpo desse texto.
5: Alexandre Guimarães ressalta que o Brasil já conta com normas que reforçam a proteção das pessoas com deficiência no trânsito, como a Lei Brasileira de Inclusão. O deputado sublinha que essa legislação decisão

0: impõe ao poder público e aos particulares o dever de garantir acessibilidade e segurança no uso das vias públicas e dos serviços de mobilidade urbana. No entanto, na opinião do deputado, ainda assim, as mudanças na lei são fundamentais por dar ênfase ainda maior à responsabilidade dos motoristas. Segundo ele, sem isso, a proteção dos pedestres com deficiência ou mobilidade reduzida permaneceria prejudicada. A proposta, que reforça a proteção de pessoas com deficiência ou mobilidade reduzida no trânsito, ainda será analisada pela Comissão de Constituição e Justiça. Da Rádio Câmara de Brasília, Maria Neves.
1: Direitos Humanos.
2: Comissão aprova infiltração policial para investigar exploração sexual de crianças e adolescentes. A repórter Mônica Tati explica a questão.
3: Projeto aprovado pela Comissão de Segurança Pública e Combate ao Crime Organizado da Câmara dos Deputados prevê medidas de reforço contra o tráfico, a prostituição e a exploração sexual de crianças e adolescentes. O texto reconhece essas práticas como atividades típicas de organizações criminosas e permite a adoção de instrumentos legais, como a infiltração de agentes policiais. Segundo o autor do projeto, o deputado delegado Paulo Bilinski, do PL de São Paulo, a infiltração já está prevista na Lei das Organizações Criminosas, mas é preciso prever uma nova legislação no caso específico de crimes sexuais contra crianças e adolescentes. Paulo Bilinski ressalta que muitos aliciadores e intermediadores operam por meio de redes sociais, fóruns fechados e plataformas de comunicação criptografadas, de difícil acesso para investigação.
4: A característica do crime de pedofilia, de tráfico de crianças, a principal característica é que são ambientes extremamente fechados. Como você investiga um lugar da onde não sai informação? A única forma de investigar é com a infiltração. O Brasil tem uma dificuldade de fazer infiltração policial, que é um ambiente sem a prática e sem o costume. É um método de produção de prova que existe no Brasil, na legislação, faz tempo, mas não é empregado dessa forma, com essa facilidade.
3: O texto também amplia as medidas de proteção aos agentes infiltrados e aos seus familiares, como escolta, alteração de identidade, mudança de domicílio e eventual inclusão em programas especiais. A proposta busca ainda aprimorar a cooperação internacional, facilitando o intercâmbio de informações e operações com outros países. O projeto, que reforça o enfrentamento ao tráfico e à exploração sexual infanto-juvenil, será analisado pelas comissões de Previdência, Assistência Social, Infância, Adolescência e Família e de Constituição e Justiça e de Cidadania. Depois seguirá para a votação no plenário da Câmara. Da Rádio Câmara de Brasília, Mônica Tati.
1: Saúde.
5: Josivaldo JP, do União do Maranhão, defende a aprovação de projeto que cria uma política nacional de apoio a crianças e adolescentes neurodivergentes. Autor da proposta, ele explica que o objetivo é ampliar o acesso a diagnóstico, terapias e apoio escolar, com prioridade para famílias em vulnerabilidade.
2: Josivaldo JP também aponta que o projeto prevê a criação de um fundo nacional para financiamento de centros de atendimento, serviços itinerantes e formação de profissionais especializados. De acordo com o congressista, a maior parte dos recursos será destinada a famílias inscritas no CadÚnico.
1: Segurança Pública.
5: Proposta em debate na Câmara impõe medidas mais rígidas para acusados que cometam novos crimes. Saiba mais na reportagem de José Carlos Oliveira.
6: A Câmara dos Deputados analisa a proposta que altera o Código de Processo Penal para impor regras mais duras para criminosos reincidentes. O texto do deputado Domingos Sávio, do PL de Minas Gerais, permite à Justiça decretar a prisão preventiva de acusado preso novamente em flagrante após ter sido liberado em uma primeira audiência de custódia. Domingos Sávio argumenta que a medida vai prevenir a repetição de crimes cometidos por pessoas que já possuem histórico criminal e processos pendentes.
7: Prendeu uma vez, teve audiência de custódia, você tem o direito de ficar livre para responder em liberdade, mas foi preso pela segunda vez, houve uma reincidência, ele fica preso preventivamente enquanto

0: tramita o seu julgamento para decidir qual é a pena. Ou seja, acaba com esse prende e solta. Isso está desmoralizando a polícia e incentivando o crime. Portanto, o meu projeto de lei que irá contribuir nessa guerra contra o crime.
1: A proposta foi aprovada na Comissão de Segurança Pública, inclusive com novas regras para facilitar a ação policial nas prisões em flagrante. Uma das alterações valida o flagrante baseado em denúncia anônima ou fundada suspeita, desde que haja descrição detalhada das circunstâncias objetivas que levaram à ação policial. O texto aguarda a análise da Comissão de Constituição e Justiça, onde já recebeu o apoio da relatora. A aprovação definitiva na Câmara depende da apreciação do plenário. Da Rádio Câmara de Brasília, José Carlos Oliveira.
2: Comissões. Relatório de comissão externa sobre feminicídios no Rio Grande do Sul, aprovado neste primeiro semestre, propõe diversas medidas para combater o problema. A repórter Daniele Lessa nos conta as medidas sugeridas.
3: O feriado de Páscoa do ano de 2025, com 12 assassinatos de mulheres, foi o motivo de criação da comissão externa sobre feminicídios no Rio Grande do Sul, que após realizar 43 reuniões e ouvir mais de 300 pessoas, aprovou seu relatório. Relatório final, com um diagnóstico da violência e com 95 propostas para o Estado e para uma política nacional de enfrentamento. A coordenadora da comissão, deputada Fernanda Melchiona, do PSOL Gaúcho, disse que o trabalho continua, agora levando as propostas a diferentes órgãos e cobrando medidas efetivas.
4: E a ideia não é um relatório final da comissão, é um relatório parcial para que a gente possa, até o ano de 2026, final do ano, a nossa comissão tem até janeiro de 2027, cobrar o que está sendo feito.
3: Entre as propostas estão o aumento da estrutura de atendimento à mulher, especialmente em pequenas cidades rurais e no litoral norte, que não conta com nenhuma delegacia da mulher, ampliar o alcance de ações que funcionam, como colocar tornozeleiras eletrônicas em agressores, garantir o aumento de recursos federais para o combate ao feminicídio nos estados, por meio de aprovação de projeto de lei e também ações de educação e comunicação que possam alterar a cultura de violência.
5: Que esclareça, que enfrente, não apenas que anuncie tantos feminicídios. Não basta para nós apenas a contabilidade macabra e perversa. Nós queremos que se fale da vida dessa mulher, que se humanize, que se diga que ela era mãe, que se diga que ela era filha.
3: Em 2025, no Rio Grande do Sul, foram 80 feminicídios consumados e 264 tentativas. Da Rádio Câmara de Brasília, Daniele Lessa.
2: Justiça.
6: A Comissão de Relações Exteriores aprovou o projeto que restringe a prisão preventiva de policiais investigados por ações em serviço. A reportagem é de Luiz Cláudio Canuto.
7: A Comissão de Relações Exteriores e de Defesa Nacional da Câmara aprovou o projeto que restringe a prisão preventiva e medidas cautelares contra agentes de segurança investigados por atos praticados durante o serviço. O texto altera o Código de Processo Penal. Segundo o projeto, juízes só poderão determinar prisão preventiva ou medidas cautelares daqueles profissionais se houver demonstração inequívoca de que a conduta não ocorreu em legítima defesa ou no estrito cumprimento do dever legal. O autor da proposta, deputado Coronel Assis, afirmou que o objetivo é proteger...
8: Tratar com rigor a criminalidade. E é claro, e precisamos dar respaldo aos nossos policiais que combatem a criminalidade para que eles não sejam perseguidos. O que se vivencia hoje no Brasil é isso. Muitas decisões são tomadas derrumpante por magistrados, condenando policiais, às vezes até mesmo dentro da própria corporação, tirando da rua, proibindo promoções policiais, policiais que foram envolvidos em algum tipo de atuação de enfrentamento ao crime, já considerados no carimbo na testa como sendo culpados. Não, não é assim que deve se tratar o policial. A gente tem que dar respaldo para que ele possa ter, sim, a autoridade de defender a sociedade.
7: A regra valeria para policiais, militares, policiais penais e, por sugestão do relator, também para os integrantes de polícias legislativas. Segundo o texto, para decretar a prisão, a autoridade judicial deve comprovar que o ato do agente não se enquadra em duas situações específicas: excludente de ilicitude prevista no Código Penal, como legítima defesa, e estrito cumprimento do dever legal. E também contexto de risco iminente ou ameaça grave à ordem pública ou à integridade física, inclusive de outra pessoa, em que o uso da força tenha sido necessário e proporcional.

0: O projeto que restringe a prisão preventiva de agentes de segurança em serviço está na Comissão de Segurança Pública e Combate ao Crime Organizado. Em seguida, vai à Comissão de Constituição e Justiça antes de seguir para o plenário. Da Rádio Câmara de Brasília, Luiz Cláudio Canuto.
1: Trabalho.
2: Câmara debate proposta que garante a manutenção do auxílio alimentação durante as férias. O texto já está sendo analisado pelas comissões, como informa a repórter Sofia Peçanha.
3: A legislação trabalhista considera que o auxílio alimentação não integra a remuneração do empregado. E com isso, muitas empresas descontam o valor do vale quando o trabalhador sai de férias ou de licença, por exemplo. Esse entendimento, no entanto, pode mudar se avançar na Câmara dos Deputados o projeto sobre o assunto. O autor da proposta, o deputado Acácio Favacho, do MDB do Amapá, entende que quando a empresa concede o auxílio alimentação, o empregado passa a contar com o valor no orçamento, não sendo justo reduzi-lo em situações justificadas de ausência, como férias, uso de banco de horas, motivo de doença comprovada, acidente de trabalho, licença maternidade e licença paternidade. O projeto já foi aprovado pela Comissão de Trabalho, onde o relator, o deputado Ricardo Maia, do MDB da Bahia, reforçou que a alimentação é um direito social essencial à dignidade e ao bem-estar do trabalhador. Ele concordou que a manutenção do benefício em períodos justificados de ausência é uma forma de garantir segurança alimentar e proteção social.
4: A finalidade principal do auxílio alimentação é promover a segurança alimentar, um pilar que não pode ser removido justamente quando o trabalhador mas precisa dar tranquilidade para o seu descanso e recuperação.
3: Segundo a proposta, a regra não vale para afastamentos com recebimento de benefício previdenciário, como nos casos de auxílio-doença pago pelo INSS. O projeto que proíbe o desconto do auxílio alimentação durante as férias e outras faltas justificadas será analisado agora pela Comissão de Constituição e Justiça. No entanto, o deputado Jorge Guitem, do Republicanos de Santa Catarina, apresentou um requerimento de redistribuição para que o texto também seja analisado pela Comissão de Finanças e Tributação. Esse pedido ainda aguarda a decisão da Câmara. Da Rádio Câmara de Brasília, Sofia Peçanha.
1: Votação.
5: Glauber Braga, do PSOL do Rio de Janeiro, reclama da demora do Senado para votar o fim da escala 6x1 já aprovado na Câmara. O parlamentar cobra que os senadores avancem na análise da matéria sem novos adiamentos.
2: Glauber Braga argumenta que o fim da escala 6x1 dará mais tempo de descanso e melhores condições de vida para os brasileiros. O parlamentar afirma que o modelo atual prejudica trabalhadores submetidos a jornadas exaustivas, especialmente em atividades de maior desgaste físico.
5: Termina agora o Jornal Câmara dos Deputados, produzido pela Rádio Câmara, com trabalhos técnicos de Wellington Teles e a apresentação de Val Monteiro e Luciana Vieira. Uma boa noite para você.
2: A Voz do Brasil volta na segunda-feira. Boa noite e bom fim de semana.
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1: Os afetam quase todas as espécies de aves. E uma infestação em aves domésticas é motivo de muita dor de cabeça para os donos. Normalmente, os parasitas se alojam na pele, penas e até mesmo nas narinas das aves, causando um grande incômodo. Piolhos em aves são tão graves que podem levar à morte do animal. O primeiro sintoma é a coceira, e a ave fica muito agitada e até se automutila tentando se livrar do incômodo. Por isso, é importante iniciar o tratamento quanto antes. Para prevenir as infestações, higienize regularmente a gaiola e os arredores. Vacine adequadamente a ave e faça a desparasitação regularmente. Os bichinhos que costumam tomar banho com maior frequência raramente contraem esse parasita, pois isso dificulta a procriação. Até a próxima dica!
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